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Simbora por aqui com o melhor da música gaúcha. Muito bom dia mesmo, hein? Para você ligado aqui na nossa programação nesta manhã de segunda-feira, segundou 29 de junho de 2026. Tempo nublado, fechado aqui no sul catarinense, tem previsão de chuva. Temperatura agradável, né? Para o momento aqui no sul catarinense, 15 graus aqui na cidade de Sombrio, hein? Ó, te contar um negócio. Animou um pouco, né? Mas vem frio, vem chuva por aí durante a semana. Já já previsão para você ligado na número 1 da música gaúcha. Hora de você participar, mandar seu alô, seu recado por aqui, que o nosso WhatsApp está liberado para você, hein? É o 4835332000, 4835332000, para você curtindo por aqui o melhor da música gaúcha nesta manhã de segunda-feira. 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

ligada, Baiana do Sul, simbora por aqui, hein? Pessoal já mandando seus recados no nosso WhatsApp no 4835332000, hein? Vamos embora com muita música boa pra você ligado na melhor, começando com o grupo Rodeio no Manhã Nativa.

0: Cine Dendejo, Grupo Rodeio, na programação da nossa FM Nativa, para você ligado na melhor. Bom dia, um abraço para você ligado aqui no número 1 da Música Gaúcha. Uma ótima semana a todos. Simbora por aqui. A Lúcia, Geraldo e Giovanni, os amigos lá de Cocal do Sul, já ligados na nossa programação. Boa semana aí para vocês, curtindo o melhor da Música Gaúcha. Roda já já, acreciado com Os Monarcas, para começar bem a semana. Valeu, Lúcia. Um abraço aí para vocês. Por aqui o tio Antônio, ligadito na programação, tio Toio.
1: Bom dia, Candioto.
0: Bom dia.
1: Olha só, Tonho, manda uma música pra turma da Lilica aí, que ficaram a noite toda conversando no grupo aí, brincaram, né? Grita, cara, grita.
0: Grita, cara, grita.
1: Pode ser Walter Moraes, é de chuva. Valeu,
0: valeu.
1: Meu amigo,
0: um abraço, bom dia pra você curtindo a nossa FM Nativa, vou te contar, né? É esse grupo do WhatsApp aí, né? Kombi da Lilica, são diferenciados, né, tio Toio? Hã? Barbaridade do céu. 24 horas, né? Igual a Rádio Bampituba aqui, né? 24 horas no ar. E a gurizada também, né? Você faz o plantão, né, ô tio Tonho? Misericórdia. Mais um abraço pra gurizada toda aí curtindo a nossa FM Nativa também, né? Cedito, tô na pegada. Grande, grande. Valeu, tio Tonho. Já já tem Walter Moraes por aqui na nossa FM Nativa. O tio Jaime também está ligado na programação. O nosso amigo tio Vino também está ligado por aqui. Bom dia, tio Vino, curtindo o melhor da música gaúcha na cidade de Sombrio, né? Já já o recado do amigo Vino de Torres também ouvindo a número 1 da música gaúcha. Os Monarcas. Simbora!

0: Muito bem, João Luiz Correia, Velha Morada, na número 1 da música gaúcha.
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0: Ouvimos também Walter Moraes, Dia de Chuva, lá para o Tio Tonho e Acarenciado para os amigos de Cocal do Sul, ligados na número 1 da música gaúcha. Agora são 5:17, 5:17. Recados por aqui no nosso Tchêzá, amigo Vilmar, ligado na programação.
2: Bom dia. Cheguei, Brasil.
0: Ô, Tchê Guri.
2: Bom dia. É hoje. 5-0 Brasil hoje. Fora chocolate.
0: Barbaridade.
2: Isso, meu pai pica. Aí. Bota aí. Hoje vai.
0: Valeu, Tiago. Um abraço, bom dia pra você também, ligado no Manhã Nativa. Te ouvindo.
3: Bom dia, Cidinei. Bom dia. Toca aí, socando canjica pra todos que estão na escuta, nação.

0: também, vocês da rádio, pra minha esposa Guerra, pra galera da Praia Paraíso.
1: Valeu, tio Vino, um abração, você também curtindo a nossa FM Nativa. E o Marborelli também está ligado à nossa FM Nativa. Ô, Tiguri, um forte abraço aí pra você curtindo a nossa programação, hein? Maravilha, um ótimo dia. O que mais por aqui curtindo no Minuto da Música Gaúcha? O amigo Leandro, tio Neri Leandro de Maracajá, curtindo nossa programação também, um abraço, um bom dia. O Gessé quer ouvir a música bem na porteira. Beleza, Gessé, um abraço. Olá, Candioto, estou sempre na escuta do programa. Hoje gostaria de ouvir a música do José Cláudio Machado, Defumando Ausências. Um abraço, amigo Valdomiro Cefas, Trondei Sara. Rodo sim, valeu, Uri. Bom dia, um abraço. São 5:19, 5:19. Vamos embora por aqui com mais música pra você. Tem grupo Renascença no Manhã Nativa. Dia de Fazenda.

0: Muito bem, 5:32, aí está o Cristiano Quevedo, bem da porteira, por aqui na número 1 da música gaúcha. Vamos lá, em 4835332000 é o nosso WhatsApp, o WhatsApp da número 1 da música gaúcha. Já tem José Cláudio Machado defumando ausências por aqui na nossa programação. O nosso amigo tio Paulo também está ligadito. Paulo Bertotti.
1: Bom dia, Candioto.
0: Dia.
1: Rádio tio Paulo, velho.
0: Ô, Tiago.
1: Candioto, vamos lá, pô. Morro dos Bichos lá. Homenagear aquela turma lá, o Pedro lá, o Petuco. Chapada dos Borges, assim, o Borges, o Sonho. Bota pra ele lá com os monarcas. O vento. Chega a segunda e a outra.
0: Chega, segunda e a outra, isso aí,

0: Pedir a música aí, Andejo, pode ser. Meu telefone também, sem vergonha.
1: Vamos lá, Thiago. Valeu, tio Azeviro. Também Jaguara seu telefone, mas acontece, isso aí. Dá uma reiniciada no bicho aí que fica tudo certinho. Leandro Buenas.
2: Ah, bom dia, bom dia, bom dia, bom dia, Sidney. Bom dia, gurizada da rádio. Bom dia, bom dia. Começou a semana, né, gurizada? Começou a semana, bom dia, bom dia, bom dia. Sidney, toca aquela pra nós lá do tapar buraco lá da gurizada pra prefeitura aí, positivo, câmbia. Que hoje é só até meio-dia, né? De tarde, estamos de folga, né? Deus, nem coisa boa. Aí que eu me refiro, né? Um abraço pra todos aí, é uns 2-1 hoje pro

0: Brasil aí positivo, a máquina tá aí hoje, né? Deus do céu. Neymar e companhia, né?
1: É isso aí.
0: Se botar o Neymar e o mão de alface, nós ganhava tudo já. Não precisava mais ninguém, tá bom? Obrigado. Bom dia, bom dia, bom dia. Bom dia pra todo Araranguá lá, o Sidney lá, pra toda a gurizada aí também. Bom dia pra todos os motores que estão cruzando a 101, velho, aí. Pro lado, pro sul, pro norte, pro leste, pro oeste. Pra todo mundo que estiver escutando aí. Saudade é grande da estrada, mas tamo aí. Outra lida agora. Positivo, gurizada. Um abraço pra todos aí.
1: Valeu, tio Guri, um abração.
0: Jesus Cristo abençoe o caminho de todos.
1: Amém.
0: Aí. Positivo, caminhar.
1: Grande Leandro, um abração pra você também, ligadito.
2: Bom dia, Sidney.
1: Bom dia.
2: Valeu, sim. Tudo certo contigo,
1: galera? Tudo bem.
2: Aí, manda a música aí do Grupo Solto aí, nosso amigo Buiu. Pra galera Sul Concretos, que já tá quase chegando na lida. E pra minha esposa Alice. Certo, e pertinho da rádio, amigão. Valeu,
1: tio Guri. Um abraço ao tio Nelci, da cidade de Sombrio. Ligado aqui na nossa FM Nativa. O amigo Josemir em Araranguá, quero ouvir a música Deixa Acontecer do Chapelão. Rodo também. Forte abraço a todos ligados na nossa FM Nativa. Simbora, boa semana a todos.

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2: Simbora com mais música pra você ligado na nossa FM Nativa. Já já tem Grupo Solto, Grupo Chapelão também por aqui na nossa FM Nativa. Faltando 10 minutos para as 6 horas e amanhã Nativa segue por aqui com mais recados, né, tio Vino?
3: 2-1 pro Japão. O Kai Kai vai jogar. O Kai Kai.
2: Mas é falador também, né? Grande tio Vino. Um abraço aí pra você ligado na número 1 da música gaúcha.
4: Bom dia, índio, velho.
2: Bom dia.
4: Manda pra nós aí com César Oliveira e Rogério Melo, Galgo Penharol. Dizer pro pessoal que tava no rancho, pessoal das cavalgadas. E a todo o pessoal que tá na escuta. Aqui é Zé Valente, São Bento, Bom Jardim da Serra. Temos aqui com o pessoal preparando a neva pro Camargo.
2: Ô, tchê, guri, um abraço pra vocês aí, ligados na nossa FM Nativa. 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Vamos embora com mais música por aqui na nossa programação. Para você que ligou o rádio agora, muito bom dia, um abraço, amigos do Trechão, na rodagem, curtindo por aqui a nossa programação, hein? Simbora por aqui.

0: ir embora por aqui nesta manhã da segunda-feira. 4-3533-2000, agora são 5:58, 5:58, segunda-feira, 29 de junho de 2026. Hoje é dia de São Pedro, né? O santo padroeiro dos pescadores e conhecido como o guardião das chaves do céu. Viva São Pedro, então, né? Uma ótima semana e pra você ligado na número 1 da música gaúcha. Exato pra você, o 4-3533-2000. Um abração também aos pescadores que estão sempre ligados na número 1 da música gaúcha. Joaquim Topanotti, Rabungo Bom, Jardim da Serra também está ligado no Manhã Nativa. 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Já tem César Oliveira e Rogério Melo por aqui no Manhã Nativa, pra você ligado aqui na melhor. O João Matos está ligado na programação, né, João? Boa semana pra você também curtindo por aqui o melhor da música gaúcha. Maravilha! 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No Manhã Nativa, vamos embora por aqui com a previsão do tempo, hein? Vamos saber como fica aí para a semana, então, pelo menos para os primeiros dias da semana, hein? Começou, né? Com chuva, né? Começou com chuva aí o domingão. E Fredo, uma barbaridade, né? Mas para segunda-feira a previsão é a seguinte, em tempo estável e também, né? Estável com chuviscos em Santa Catarina, chuvoso para o extremo sul catarinense também, a condição aí, né? Previsão, condições de temporais isolados, ou barbaridade. Isso devido à passagem de uma frente fria no litoral e áreas próximas, né? Temperatura estável com mínimas de 8 a 15 graus e máximas de 16 a 20 graus, né? No momento, 15 graus aqui na cidade de Sombrio. Para amanhã, terça-feira, instável em Santa Catarina, mais fechado com chuva, mais persistente e temporais isolados do extremo oeste ao litoral sul. Isso devido, né? Áreas de baixa pressão. Nas demais regiões, nebulosidade variável com chuva isolada para terça e quarta-feira, né? Para terça e quarta-feira. Aí está então para você ligado aqui na nossa FM Nativa, previsão para esta segunda, terça e quarta-feira. Dias chuvosos aqui no sul catarinense. No momento então 15 graus aqui no sul catarinense a temperatura. Vamos embora por aqui, mais atualizações logo mais no Mampo Notícias com Leandro Puchowski.
1: Eu, Fernandão. Volta aí pro seu Urquiza, Fabinho, pro Luciano, pro Alemão, pra pro Deno, pro Dilonzinho, pro Cássio, pro Lulinha, pro Zequinha Bertudo, pro Fernando, pro Ezequiel, pro Murilo, pro Fábio, lá pro Edino, pro Marcelo, pro Felipe, pro Dudu. Roda aí pro Elias Zilma, roda pra eles Farancho Missioneiro.
0: Valeu, Tiaguri. Um abraço, amigo Fernandão, ligado na nossa FM Nativa também, né? O Edinho Generoso também já está ligado por aqui, né, Edinho? Boa semana aí pra vocês também curtindo a nossa programação. Te conta um negócio. Tão bonito na foto, os guris aí na do AP, né? Azar, tigurizado. Grande, grande. O futuro presidente, né? O Edinho Generoso. Ah. Amigão do Pim Pim. Apareceu aí do Pim Pim por aqui, né? Coisa de louco. O amigo Adilson, ligado na programação, né, Adilson? Um abração a você, vindo pra Lida, né? Trabalhando e curtindo por aqui, número 1 da música gaúcha, hein? Forte abraço, amigo ligadito.

Na 99.5 em Mas, que tal, tia guri? Opa, um bom dia, um abraço a você curtindo. Pediu música, vem chegando de bombacha, é isso? Do João Luiz Corrêa, para os ouvintes. Rodo para você, tá? Ótimo dia, amigo ligado também por aqui no Manhã Nativa.

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1: Simbora, simbora por aqui com o melhor da música gaúcha pra você ligadito nesta manhã de segunda-feira e segundou, gurizada. 4835332000. 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Vamos embora por aqui com mais recados, amigo Leco, né? O Vanderlei, ligadito, diga lá, Tcheguri.
2: Bom dia, Sidney, tudo certo? O tempo tá meio feio, né? Mas tá bom. É o Leco aqui do Japonês, Colorado 100%, teu parceiro. Bota uma musiquinha do Mano Lima aí pra nós, pra ti e pro pessoal que tá na escuta aí. Um abraço.
1: Muito bem, valeu, um abraço pra você também ligado aqui na número 1 da música gaúcha. O amigo Coral também está ligado na nossa programação, né, tio Coral? Diga lá, tchê, guri, ligadito por
3: bom
1: aqui.
3: Bom dia, meu
1: bom
3: guri.
1: Dia.
3: Tranquilo.
1: Tranquilito.
3: Coral de Nova Veneza, tudo certinho. Aí, muita trilha. Esse friozinho aí, o bom dá pra ficar em casa, né?
1: É verdade.
3: Fazer trilha, tu deixar é a motinha quieta lá. Mas, eu ia pra capital de Santa Catarina aí, fazer mais um serviço da semana. Sabe que agora eu tô morando mais perto da rádio aí, né? Tô aqui morando perto do Sombrio agora. Uma hora dessa, vou dar uma visita pra vocês aí.
1: Opa, show de bola, guri.
3: Toca aí do fundo da grota aí pra todos os trilheiros aí. Beleza?
1: Abraço. Beleza, um abraço, boa semana pra você. Camilo, bom giorno.
4: Bom giorno, fio de Deus. Como é que é a música de Tutti, sai daqui.

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1: Muito bem, aí está o cabelo de Balneário de São Jorge, também ligadito aqui na 99.5, hein, mas que tá mandando mais um áudio aqui, né?
0: Ô, oh, Pimpim, cadê o Pimpim?
1: Que barbaridade. Vou te contar um negócio. Pimpim vai te adotar. São 6:20 e 6:20. Acordar o Pimpim era dessa, não dá, né, de... Hã? Coisa de louco. Um abraço, bom dia, nosso amigo Haroldo Besmirolo, na Serra da Pedra. Bom dia, Haroldo, tio Hilário, dona Popa e a todos que estão ligados na programação, né? Grande, grande. Buenas, tia Guri. Boa semana pra vocês, curtindo por aqui o melhor da música gaúcha. Esse programa aqui passou uma fadiga, né? E não deu jeito de acender o fogo no fogão a lenha, né, Haroldo? É coisa de louco, quanto é besteira esse gringo. É por aí o caminho. 6:20 na 99, Os Monarcas.

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0: Já já, tem mais música na programação. Tem Xeloqueiro, Tranco Véio, Fandangueiro na número 1 da música gaúcha. Nosso amigo é Avelino, tio Zeca. Diga lá, Tiguri.
1: Bom dia, Chimbecão.
0: Bom dia.
1: Chimbeia, mexer que mal arroz.
0: Não dá nada, isso aí.
1: A vida continua. Então vai pra gente Lago Verde Azul.
0: Sim.
1: Tá bom?
0: Tá bom.
1: Um abraço, amigo.
0: Um abraço.
1: Irmão, pra você.
0: Pra boa semana família. Pra você, família, e também.
1: Tchau.
0: Opa, por aqui, Leonita também está ligada na 99.5. Bom dia, Leonita. Mandando música para todos que estão ligados na programação e uma ótima semana. Música do Baitaca, né? Fogão a gás ou a lenha. Tá bem. Forte abraço a você também curtindo por aqui a nossa programação.
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0: O Neguinho e a Zete lá no Pontão curtindo a nossa programação, mandando para os trilheiros, para o Enedir, Sony, Ricardo e para todos que estão ligadinhos. Dia de chuva. Já rodei essa, Neguinho. Um abraço, um bom dia para você também. WhatsApp 4835332000 para você curtindo por aqui o melhor da música gaúcha. E já são 6:30, em 6:30. 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
0: São 6:31, 6:31. Por aqui tem Xeloquedo.
3: Mas Xeloquedo velho, o tranco velho mais fandangueiro do sul do Brasil. Tá chegando, tá chegando.

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0: Muito bem, aí está os quatro galdérios do fundo da grota por aqui na nossa programação. Nosso amigo Topanote ligadito por aqui.
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0: Buenas, Topanote, pediu a música dos Serranos, fã amigo. Eu rodo pra você já já os Serranos, fã amigo. Na sequência por aqui tem Baitaca também da nossa programação. Um abraço, bom dia pra todos ligados na número 1 da música gaúcha. 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
2: Seguindo por aqui com o melhor da música gaúcha para você nesta manhã de segunda-feira, gurizada. Que tal? 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
1: 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Te acalma, Camelo, te acalma, rapaz. É, recém segunda-feira. Coisa de louco, tchê, guri. Vamos embora por aqui com o melhor da música gaúcha no Manhã Nativa. Tem tchê, guri, pra você ligado na melhor da cidade pro

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1: Aí está ele, o Baitaca, o fogão a gás e além a nossa programação, hein? E tá organizada 4835332000. Um abraço, um bom dia aos amigos que estão ligados na programação lá em Ordeãs, família Quilcampi, grande, grande, um abração aí a vocês ligados na nossa FM Nativa sempre, né? Um abraço ao amigo Marcos, né? Quilcampi, acompanhando nossa programação sempre, né? E toda a família, hein? Ligaditos aqui na número um da música gaúcha, maravilha, maravilha. O amigo Lindomar também está ligado na programação. Bom dia, Lindomar, um abraço. O Omar da Cidade Turvo, mandando para Maria Aparecida, a Joyce, a Bia e para todos que estão ligados na programação. Ah, vocês não foram convocados hoje para o jogo, é? Ah, é? Que barbaridade. Tem conversa então, Omar. Um abraço, quero ouvir uma do Porca Véia. Já tem Porca Véia na 99.5 pra você também curtindo o melhor da música gaúcha. Tio Zeca Batata. Tio Zeca. É, o trem não passou aí, né, tio Zeca? Barbaridade do céu. Perdeu a hora, né, tio Zeca? Uma coisa de louco, tio Guri. Mais por aqui acompanhando a nossa programação, o amigo, o Brutos, grande Brutos, bom dia.
2: Bom dia, candidato velho. Aqui é o Brutos, o guincheiro da Bento.
3: E pra todos que estão ligados na programação.
2: Estamos sempre na audiência da programação aí.
1: Maravilha,
2: na Pituba FM. Passando agora aqui por pela Nossa Senhora Aparecida aqui no Maracajá. Que ela abençoe a nossa semana. Semana de todos os irmãos caminhãozeiros aí, os profissionais do transporte. Que Deus, Nossa Senhora, sempre nos acompanhe. Roda uma música pra nós aí, Sina de Andejo.
1: Ô, rapaz.
2: Um abraço e tudo.

Bom dia, um abração, tudo e bom. Abrimos o Manhã Nativa com essa música do Grupo Rodeio, Cine Dendejo. Solta uma outra do Rodeio pra vocês aí, curtindo a nossa programação, os amigos que estão no trechão, na rodagem, ligados na melhor e com apoio do Rei dos Pneus, em nome da Fubra, Agroreco, Plantar 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Uma excelente semana, você ligado aqui no número 1 da Música Gaúcha. Vem aí o informativo da Fecoagro, Mampituba Notícias. E eu volto às 9 horas no Expresso Campeiro. Um abraço e até lá.

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0: setor produtivo rejeita a proposta da ANTT e cobra duplicação integral da rodovia BR-282 no oeste catarinense. Reforma tributária preserva a competitividade do cooperativismo agro com reconhecimento do ato cooperativo. Essas e outras notícias logo após a nossa mensagem cooperativista.
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0: Alô, amigos gaúchos e catarinenses, eu sou o René Roberto e hoje é segunda-feira, edição de 29 de junho de 2026. E essas são as notícias. O Sicoobi Credisque realizou o terceiro sorteio da campanha Capital Premiado, contemplando a empresa Braunex Logística Limitada, cooperada da agência Plataforma. A iniciativa estimula a integralização mensal de capital pelos cooperados a partir de R$50, como forma de fortalecer a participação no desenvolvimento da cooperativa. As premiações mensais são distribuídos kits de casa inteligente com assistente virtual Alexa e dispositivos de automação residencial. Ao final da campanha, o prêmio principal será uma scooter. Com vigência até 31 de dezembro, a ação segue mobilizando cooperados em todas as regiões do Sicoobi Credisque. O capital premiado reforça de forma concreta o quanto a participação do cooperado fortalece a cooperativa e amplia os resultados coletivos do nosso ecossistema cooperativista catarinense de crédito, destacou o vice-presidente do Conselho de Administração do Sicoobi Credisque, João Henrique Cristiano Heidrich. A proposta da Agência Nacional de Transportes Terrestres, ANTT, para conceder trechos das BRs 153, 282, 470 e 480 em Santa Catarina, a iniciativa privada, abriu uma nova frente de pressão entre entidades empresariais do oeste catarinense. Em audiência pública realizada em Chapecó, a CDL Chapecó e as entidades co-irmãs SEC, SICOM e ASIC criticaram reduzido o alcance das obras previstas e defenderam a publicação integral da BR-282, principal eixo de ligação da região com o litoral e com os corredores de exportação. Os projetos em debate tratam dos lotes 1 e 3 das rodovias federais catarinenses. O lote 1 abrange cerca de 515,6 quilômetros das BRs 153, 282 e 470. O lote 3 inclui aproximadamente 166 quilômetros das BRs 153, 282 e 480. Juntos, somam mais de 680 quilômetros em concessão, com prazo previsto de 30 anos. Para o presidente da CDL, Chapecó, Rony Tasca, o projeto apresenta.

0: apresentado frustrou a expectativa das entidades. Segundo ele, o ponto central da divergência está na diferença entre o custo que será imposto aos usuários e o volume de duplicação previsto no projeto. A audiência pública nos causou espanto e indignação, disse ele. Primeiro, porque deixou claro que o governo não vai colocar dinheiro público na duplicação. Segundo, do total proposto para ser concessionado, percebemos que menos de 30% terá duplicação e o restante receberá apenas terceiras faixas, trevos e passarelas. O nosso maior problema hoje é a duplicação. A avaliação da CDL, a cobrança de um pedágio cria um novo custo para empresas, transportadores e consumidores, sem entregar a solução esperada para a logística regional. Tasca estima que o deslocamento de Chapecó ao litoral poderia custar cerca de R$70 em pedágios para um automóvel, enquanto que para caminhões pagariam valores superiores de acordo com o número de eixos. O problema é pagar por 30 anos e receber uma rodovia praticamente igual, com trechos pontuais duplicados e muitas terceiras faixas, disse ele. As entidades empresariais já estão em contato com representantes políticos de Santa Catarina para pressionar por mudanças antes da consolidação do edital. Não tem como aceitar uma proposta como essa. Defendemos que a publicação de 100% das BRs 282 entre Chapecó e Irani seja tratada como condição mínima para a concessão. Afirmou, todos precisam da BR 282, comércio, indústria, transporte, o turismo e a população. Não podemos pagar um preço alto por um baixo desenvolvimento nos próximos 30 anos, declarou o presidente. Ópera 1 de Palmitos participou do encontro do Diagnóstico de Governança e Gestão 2026, promovido pelo Sescop Santa Catarina em Florianópolis, reforçando seu compromisso com uma gestão cada vez mais moderna, eficiente e conectada ao futuro. Em parceria com a Unidade Nacional, o Sescop Santa Catarina desenvolve o Programa de Desenvolvimento da Gestão das Cooperativas PDGC junto às cooperativas catarinenses. Trata-se de um modelo referencial que pode ser adaptado às especificidades das cooperativas, levando em conta o seu negócio, os princípios e valores do cooperativismo. Das 236 cooperativas catarinenses, 126 aderiram ao PDGC em 2025. Dessas, 22 são do ramo agro. Em 2021 e 2023, a Coopera 1 de Palmitos recebeu o selo Prêmio Sumuscop Excelência em Gestão no nível Primeiros Passos para a Excelência. No final do ano passado, mais um reconhecimento, um marco que evidencia a solidez das práticas e a dedicação de todos os envolvidos. Nesta edição, a Coopera 1 de Palmitos foi reconhecida no nível de maturidade, compromisso com a excelência, fase inicial de percepção e medição de melhorias nos resultados. O evento realizado em Florianópolis, Santa Catarina, promoveu a celebração desses reconhecimentos e teve como tema central o cooperativismo no rumo certo, tendo como símbolo o farol, onde reuniu cooperativas de todo o estado para troca de experiências e boas práticas em temas como alinhamento de propósitos e resultados, negócios de impacto socioambiental, liderança humanizada, sustentabilidade e geração de valor, ESG, sustentabilidade e impacto positivo. Representando a Coopera 1 de Palmitos, o presidente Laurin Slonsky recebeu o prêmio pelo desempenho no programa Sumuscop Excelência em Gestão Ciclo 2025. Participaram ainda do evento o gerente de controladoria Marcelo Spielmann, a coordenadora do setor gestão de pessoas Juliana Cavalieri e a engenheira responsável pelo setor ambiental Cleusa Rasch. Das 126 cooperativas catarinenses, 14 obtiveram reconhecimento a nível nacional e no ramo agropecuário o reconhecimento ocorreu somente a Coopera 1 de Palmitos e a própria Federação das Cooperativas Fecoagro. As demais cooperativas reconhecidas são do ramo crédito, saúde, transporte, consumo e infraestrutura. E a seguir, depois nossa mensagem cooperativista, nossa última notícia. Reforma tributária preserva a competitividade do cooperativismo agro com reconhecimento do ato cooperativo. Aguardem.
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0: E agora atenção para a última notícia. A regulamentação da reforma tributária consolidou uma das principais vitórias defendidas pelo agronegócio e pelo cooperativismo brasileiro durante a tramitação do novo sistema de impostos sobre o consumo, o reconhecimento das especificidades do ato cooperativo e a construção de mecanismos para evitar aumento de custos ao setor produtivo. Ao longo das negociações no Congresso, o cooperativismo atuou para garantir que a nova estrutura tributária não comprometesse a competitividade de um modelo responsável por movimentar cadeias inteiras da economia brasileira, especialmente no interior do país.

0: preocupação do setor esteve concentrada principalmente nos impostos e a incidência dos novos tributos IBS e CBS poderiam gerar sobre operações realizadas entre as cooperativas e cooperados. Representantes do segmento alertaram que um tratamento inadequado poderia provocar cumulatividade tributária, elevar custos de produção e reduzir competitividade das cooperativas diante de empresas tradicionais. A presidente executiva do sistema OCB, Organização das Cooperativas Brasileiras, a catarinense Tânia Zanella, afirma que a regulamentação representou um avanço importante ao reconhecer as características próprias do modelo de negócio dentro da nova logística tributária brasileira. Ela afirmou: o cooperativismo possui uma dinâmica própria de funcionamento e precisava ter isso respeitado dentro da regulamentação. O reconhecimento do ato cooperativo garante segurança jurídica, preserva a competitividade do setor e protege milhares de produtores que dependem das cooperativas em todo o país. Segundo Tânia Zanella, o impacto do tema ultrapassa o ambiente tributário e atinge diretamente a economia de centenas de municípios brasileiros. Ela disse: em muitas regiões, cooperativas agropecuárias estruturam cadeias produtivas inteiras, oferecem assistência técnica, armazenagem, acesso ao crédito e capacidade de comercialização para pequenos e médios produtores rurais. O sistema OCB defendeu ao longo das negociações pontos considerados estratégicos como a não incidência tributária sobre os atos cooperativos, mecanismos de aproveitamento de créditos tributários e regras que evitassem dupla tributação em operações realizadas entre cooperativa e cooperado. Para Tânia Zanella, da OCB, o processo demonstrou a capacidade de articulação institucional do cooperativismo brasileiro e consolidou um ambiente mais seguro para a expansão do setor nos próximos anos. A reforma tributária, disse ela, trouxe desafios, mas também abriu espaço para fortalecer o reconhecimento do cooperativismo dentro da economia brasileira e a preservação da sua capacidade de continuar gerando oportunidades, renda e desenvolvimento para o país, afirmou ela. A expectativa do setor agora se concentra na regulamentação complementar e na implementação prática do novo sistema tributário. O cooperativismo seguirá acompanhando os próximos desdobramentos para assegurar que as regras aprovadas sejam aplicadas de forma alinhada às especificidades do modelo cooperativo. 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
1: De olho na hora certa, agora são 7:37, 23 faltando para as 8 horas da manhã dessa segunda-feira. Segunda-feira, sim senhor, sim senhora. Segunda-feira que começa com céu encoberto, condições do tempo instáveis em Sombrio e região nesse princípio de 29 de junho de 2026. Em compensação, a temperatura subiu um pouquinho, né, em relação aos últimos dias, 14 graus aqui no centro da cidade. Bom dia para você, meu amigo. Bom dia para você, minha amiga. Começamos agora mais uma Pituba Notícias. Desde já colocando a sua inteira disposição, nossos canais de contato, fica o convite, a intimação, para você interagir aqui conosco, utilizando-se do nosso tradicional 3533-2000. É o telefone fixo que mais toca, mais é acionado em Sombrio e região. Também se trata do nosso conhecido folclórico WhatsApp. Vai lá, manda a tua mensagem de texto, áudio, foto ou vídeo e faça parte aqui da nossa programação. Telefone, vou repetir, 3533-2000. Lembrando que estamos ao vivo em frequência modulada 99.5.

0: no seu rádio para todo o sul do estado de Santa Catarina, norte e nordeste do Rio Grande do Sul. 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Em nome do mais categorizado time de anunciantes do seu rádio, está no ar mais um Mampituba Notícias. Daqui a pouco converso aqui no programa com o presidente da Copersuca, Vanir Zanata, falando de mais uma carga de arroz que foi encaminhada para o exterior, arroz aqui da nossa região, a partir do porto de Rio Grande, mais uma exportação com a marca da Copersuca, com a marca da Coperja, né? O presidente da Coperja, Vanir Zanata, já estará com a gente aqui. Também converso com o diretor do campus da Unesc Araranguá, o Dorvanil Pasquale, daqui a pouquinho já. Da mesma forma, conversa aqui com a gente falando das novas ações da Universidade do Extremo Sul do Estado de Santa Catarina, no campus Araranguá. O programa só está começando. Muito obrigado pela sua audiência. De imediato, vamos com a previsão do tempo.
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0: Seja bem-vindo à nossa programação, Leandro Puchalski. Como será o tempo nessa segunda-feira? Bom dia.
2: Bom dia para todos os ouvintes aqui da Mampituba. Vamos para uma semana, pessoal, de tempo instável, com vários dias com condições de chuva aqui pelo sul do estado. Nessa segunda-feira, inclusive, há possibilidade sim de chuva ao longo das próximas horas, mas preciso destacar a vocês que a gente tem ao longo dessa segunda-feira, pelo menos bons momentos, de mais nuvens do que propriamente chuva, porque boa parte dos totais dessa instabilidade ocorre muito entre Santa Catarina e o Paraná, então acaba pegando mais do centro do nosso estado em direção ao Paraná e um pouco menos aqui para nós. Apesar, volto a repetir, de ter sim momentos segunda-feira onde essa chuva ainda tem condições de ocorrer, só que para nós intercala com mais períodos de melhoria. É isso. Uma tarde de 16 graus de temperatura, não subindo muito. A questão é que essas instabilidades, elas atuam terça e quarta, mas entre nós e o Rio Grande do Sul. Então nos pega mais. Terça e quarta, os dois próximos dias, com bastante condições de chuva aqui para nós, inclusive a qualquer hora, tanto da terça quanto da quarta. E é importante destacar, tá? Em alguns momentos essa chuva ela pode ser de maior intensidade, em alguns momentos ela pode apertar um pouco, tanto na terça quanto na quarta. Bem isoladamente, alguma trovoada, alguma descarga elétrica, isso também faz parte da previsão, apesar de ser menos áreas. Pela primeira vez, desde que o El Niño se instalou, nós vamos passar por um período mais chuvoso. Então, nesse final do mês de junho, início de julho, a gente vai ter sequências, dias mais instáveis, dias com chuva. Então, alguns momentos ela vai apertar de intensidade, que é uma característica do El Niño, trazer períodos. Não vai durar sempre, obviamente, mas em períodos mais chuvosos a gente já começa a experimentar um pouco essa influência. Abraço a todos, informações do tempo, da Puchalski, Meteorologia.
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0: Muito bem, enquanto o nosso entrevistado não chega por aqui, Sidney, vamos fazer uma pequena alteração na pauta. Antes dos destaques do agronegócio, agora vamos com as manchetes dos jornais.
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0: Começamos o nosso giro pela redação da Folha de São Paulo, né? Na capa de hoje da Folha, a seguinte

0: manchete, né, nesse início de semana, nessa segunda-feira. Famílias lideram busca de corpos na Venezuela e se revoltam com Estado. No estado de São Paulo, o cenário externo de juro alto põe pressão sobre ajuste fiscal. No jornal O Globo, também falando do terremoto lá na Venezuela, escombros e dor. No estado de Minas, moradores lutam por indenização. Zero Hora, também capa desta segunda-feira, em nova escalada, Irã ataca aliados dos Estados Unidos e ameaça travar negociações. No Diário Gaúcho, procuram-se cozinheiros. No Correio do Povo, após alagamentos, mais uma vez, chuvarada do final de semana, né? Rio Grande do Sul terá semana com extremos de frio e chuva. No Correio Brasiliense, Desenrola vai premiar quem é bom pagador. Nas manchetes dos principais jornais. 7h44, intervalo comercial. Já já estaremos de volta.
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7: Agora são 7:50, 7:50. Vamos seguindo por aqui com o nosso Mampituba Notícias. Muito obrigado pela sua audiência no programa O que é Destaque no Agronegócio.
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7: Hoje nos destaques do agronegócio, vamos falar sobre uma empresa que é nossa, aqui da região, com uma interessante fatia no mercado do agronegócio regional, estadual e mundial. Sediada em Jacinto Machado, vamos falar da cooperativa da Coperja, que na semana passada deu mais um importante passo no sentido de comercializar o seu produto para outros países através de um processo de exportação a partir do porto de Rio Grande, lá no extremo sul do estado do Rio Grande do Sul. Para falar sobre isso e também outros assuntos inerentes às atividades da cooperativa, presidente da Coperja, também da OSESC, com a gente aqui no estúdio, Vanir Zanata. Seja bem-vindo. Bom dia.
8: Bom dia, Laor. Bom dia, Sidney. Bom dia a todos os ouvintes. Muito obrigado pelo convite. Vamos lá, vamos falar um pouquinho do nosso produto aí.
7: Então, presidente, vamos iniciar justamente por esse episódio lá do Porto de Rio Grande, né? Esse passo importante, a Coperja, mais uma vez, comercializando o produto aqui da nossa região e o que é mais importante ainda, né? Retirando arroz aqui do nosso extremo sul catarinense, do sul do estado, e levando para outros países, fazendo desafogar o nosso já saturado mercado interno. Nos fale um pouquinho desse processo.
8: Então, a Coperja já vem exportando um pouco mais, um pouco menos, cada ano depende dos mercados. Mas a gente sempre vinha procurando um cliente aí na região da América Central, e depois de muitas tentativas, a gente encontrou o nosso representante, que estava sempre viajando para lá e para cá, um senhor aí que tem uma indústria lá em El Salvador, e ele gostou de nós, veio aqui umas 5 vezes antes para conhecer, almoçamos, jantamos, enfim, ele veio no CDC nosso aqui também, viu o nosso movimento, o que a gente é aqui na região, né? E teve também a coragem dele de fazer essa parceria com a Coperja.
7: Sim.
8: Então ele quer mais de um navio, não quer só esse. Esse é o primeiro, vamos acabar com esse, vamos acabar o processo todo, né? Já está praticamente tudo acertado em termos de valores, só falta aí o navio chegar lá e começar a descarregar, e tem outro custo lá do porto também, né?

0: gente está nela exportando diretamente esse cliente lá de El Salvador. Coperja tem uma empresa de logística no meio, que é preciso ter, e ele. Então a gente está fazendo uma exportação direta com arroz gaúcho e catarinense. Esse é o nosso maior objetivo aí, é isso que você falou, desafogar um pouco e trabalhar para que o nosso arroz, o nosso produto principal aqui da nossa região, comece a ter uma evolução nesses preços, porque está muito baixo. Os agricultores não estão conseguindo pagar as contas com esse preço, 10, 15 reais, 20 reais mais barato do que o preço de custo, né, Lourdes? Tu já sabe disso.
1: Uhum.
0: Então não tem jeito, e todas as empresas podem ajudar, que podem ajudar, precisam fazer, não tem que pensar que tem que ser o outro que tem que exportar. Todos podemos exportar, inclusive os associados, agricultores da nossa região aí. Porque é assim, né, Lourdes? 12 milhões de toneladas que a gente tem no Brasil, se nós exportássemos 10%, se nós abrisse mão de 10% de cada um dos arroz, e mais o que é normal exportar, a gente colocaria para fora mais de 2 milhões de toneladas. E isso ajustaria, equilibraria o nosso mercado, e precisamos fazer. Uma hora vai ter que acontecer, porque desse jeito só vai, é um dominó, cada ano quebrando mais gente aí na agricultura com arroz.
1: Preço atual do arroz?
0: 55. Na volta aí, pouco mais, um pouquinho menos, um real para cima ou um real para baixo, mas não vai.
1: Há quanto tempo tá nessa faixa de valor, presidente?
0: Um mês. 4 semanas já quase.
1: Chegou a estar menos que isso ou não?
0: Chegou em dezembro, né? Janeiro lá tava 48, R$50.
1: É. E o volume dessa exportação?
0: O volume dessa exportação é 22 mil, quase 22.500 toneladas. É a primeira que a gente estava fazendo, o navio era pequeno, enfim, era para teste e para nós aprender a fazer também, porque nós estamos fazendo direto, então a gente está. É a primeira vez que a gente faz isso e está dando tudo certo. Está andando, já está em alto mar, no Pacífico, então lá pelo dia 13, 14, 12 de julho ele estaria chegando lá.
1: Quando chegar lá, o Pix já cai na conta.
0: Já está na conta, não, já foi.
1: Já está garantido.
0: Já está pago, os agricultores já estão pagos, não tem nada não. A nossa parte também, né? Que a cooperativa fez uma compra de arroz de algumas empresas e produtores do Rio Grande do Sul, a quem a gente agradece muito a parceria que eles também dispensaram lá. Movimentamos esse arroz todo, na verdade são quase 500 mil sacos, né, Lourdes?
1: Sim.
0: São uma parte, 1.500 toneladas são de arroz beneficiado, parboilizado, que foram em bag, num porão. O navio tinha 5 porão, um porão inteiro de arroz beneficiado, portanto, e 4 porões de arroz em casca. É uma tentativa aí que a gente precisa vender beneficiado, vamos dizer assim. A gente queria vender beneficiado, apesar desse cliente...
1: Com valor agregado um pouquinho melhor.
0: Apesar desse... E botar as nossas indústrias para trabalhar.
1: Porque... Sim.
0: Senão a gente fica com as indústrias paradas, né? Ou quase, né? Então acredito que isso a gente bateu, pediu, que a gente gostaria sempre de mandar. Como ele tem uma indústria de arroz branco e uma indústria de parbolizado, a indústria de parbolizado dele vai ficar. Pois, ó, ele vai comprar o nosso arroz porque ele gostou, claridade, qualidade, tudo isso, e vai testar lá para ver como é que o pessoal adere ao parbolizado que foi direto nosso, né? E o branco, ele vai beneficiar branco lá com venda. Então, a ideia também é que a gente trabalhe mais. Isso que tu falou. Não tem jeito. Agregar valor, né?
1: Pro ouvinte, principalmente ao associado da Coperja, o que muda dessa exportação em relação às últimas que a Coperja tinha feito? Saiu um atravessador, foi isso, presidente?
0: A ideia foi sempre nós acharmos um cliente direto, que a gente pudesse confiar num cliente direto, né? E a gente conseguiu esse senhor, seu Omar, que é o nome dele, e conversamos muito. Como eu falei, eles vieram para cá algumas vezes, a gente jantou, conversou, apresentamos todos os nossos dados, eles apresentaram os deles. Nós Coperja, ainda não fomos lá, mas o nosso representante já esteve lá. Lá ele é bem visto, lá ele é bem... É igual a nós aqui, no país deles, né? Um país menor do que o Brasil, né? O El Salvador. E a ideia é a Coperja estar lá também para acompanhar o descarregamento, né? O início do descarregamento, uma pessoa da Coperja lá para fazer esse acompanhamento. Então, e a ideia era fazer com que, precisa de uma logística, mas as duas empresas de um lado, de um país

0: e a Copérgia e outra empresa de outro país fazerem essas negociações. E deu certo, e acredito que isso tende a avançar e ser o segundo, terceiro, enfim, para esse ano seriam mais dois navios que estão...
1: Para esse ano ainda, mais dois navios.
0: Pré-agendados. Vamos ver se a primeira continua certinho, aí a gente trabalha no segundo carregamento.
1: Uma comercialização como essa, ela influencia no preço do arroz ou é uma gota no oceano, presidente?
0: Só ela é uma gota no oceano. Nós precisamos 2 milhões de toneladas exportar, um pouco mais até, para poder mexer no patamar do equilíbrio de oferta e procura, né? E nós estamos 22 mil toneladas, então isso dá menos de 1%, né? Então acho que é uma gotinha, mas é de grão em grão que a gente aumenta, né? E como agora também temos aí a Copagro fazendo outra exportação aqui de Imbituba, né? Aqui de Tubarão, lá do porto de Imbituba, pela mesma Serra Morena, que é a mesma logística, né? E acredito que sim, a Santa Catarina tem ajudado, está ajudando aí, vamos dizer assim, nessa evolução das exportações para equilibrar o mercado e equilibrar os preços aí um pouquinho mais. Porque também não adianta ir a 180, 150 conto o saco, que isso só vai atrair paraquedista, né?
1: Sim.
0: A gente quer que...
1: Desequilibra o mercado.
0: A gente quer isso, e fica caro para o consumidor e tudo mais. Mas hoje está barato demais, né? R$2, menos de R$2 o quilo, é uma vergonha pro arroz. E a gente quer que ele se equilibre ali nos R$80, R$90, até R$100 de repente.
1: Com essas exportações, também com o que os nossos amigos meteorologistas têm previsto em termos de El Niño, teremos por consequência muito que provavelmente uma quebra na safra do arroz. A perspectiva para os próximos meses em termos de preço de arroz, é claro que o preço do arroz é uma coisa que não tem perspectiva alguma, né? Se a gente pensar aí nos últimos anos, mas as projeções hoje, presidente, o que dizem para a indústria?
0: As projeções são que se continuar plantando o mesmo volume, nós vamos ter preços bem difíceis, né? Mas a gente já sabe, Alaor, que além do Brasil ter esses problemas todo com o El Niño que tu tá falando, temos já sabendo que a China tá com problemas também de seca lá na região, como o El Niño aqui, pelo jeito é seca para eles lá, não só no nosso Nordeste, mas também lá na parte da Índia, da China, da Ásia, portanto.
1: Sim.
0: Então isso vai dar uma produtividade menor. A Índia já anunciou com problemas aí de produção. Isso nos ajuda. Tem que sempre... É que a Índia é a nossa maior exportadora mundial. E se eles acalmarem essa exportação, os países onde eles atendem vão procurar em outros países. Que é nós, que é os Estados Unidos, Paraguai, Uruguai, né? Como a Índia, 2, 3 anos para trás, é igual ao Brasil, colheu bem, todo mundo estava colhendo bem arroz. Esse que é o problema.
1: Sim.
0: Então, vamos ter que diminuir um pouco o volume de produtividade ou de produção, enfim, no mundo inteiro. Não é só o Brasil que é o culpado, né? Mas sim, nós colhemos bem. Nós sabe que 12 milhões e 700 no ano, mais 11 milhões e quase 11 milhões e meio ano passado, esse ano, né? 2026. Ainda não equilibrou, porque o consumo está caindo. Nós estamos perdendo pro consumo, né? O consumo de arroz, ninguém mais quer fazer arroz em casa, Laura. Todo mundo quer comida rápida, todo mundo quer agilidade, então isso tá nos dando um desafio aí, as oportunidades também podem ser que apareçam aí, né? Para que a gente transforme esse arroz em mais alguma coisa.
1: Justamente, queria entrar nessa questão, porque aproveitando o gancho, porque nós recebemos informações aqui nos últimos meses do aproveitamento, claro que de uma variedade diferente de arroz, não dessa que nós temos atualmente, para a produção de etanol, principalmente ali, eu acredito que é em Passo Fundo, no Rio Grande do Sul, né?
0: Passo Fundo está sendo construída ou está quase pronta uma usina de trigo, milho e arroz.
1: Outro dia nós conversamos aqui com um dos representantes do grupo Randon.
0: Sim.
1: E ele nos falava sobre isso.
0: É um dos donos lá.
1: Isso, exatamente. Que está também ajudando no financiamento do porto de Porto Meridional, de Arroio do Sal.
0: Eu ouvi a tua entrevista.
1: Exato. Ah, obrigado pela audiência,
0: com o senhor. Presidente.
1: Então, isso já pode influenciar no preço, no consumo também do arroz com essa outra variedade, que não é para consumo humano, obviamente é para produção de combustível. Já é considerado essa produção, presidente?
0: Já foi pensado aqui no Rio Grande do Sul de fazer uma usina de álcool, assim como está acontecendo nas usinas de milho. Se não houvesse essas

0: usinas de milho no Mato Grosso, né, Alor? Tu imagina a quantidade de milho que teria aí para consumir. É, graças a isso, o milho é o grão ainda que mais bem remunera o agricultor.
1: Sim.
0: Hoje, a soja nem tanto, o arroz está aí nesse que a gente sabe, e o milho é um que está próximo de remuneração, do equilíbrio, vamos dizer assim, de custo e venda. Essa usina que está saindo, nós conversamos com eles lá em Porto Alegre, eu estive na Expo Inter, e eles estavam lá, e a gente fez uma mesa redonda na Expo Inter lá, e eu também estava, sobre isso, sobre como, o que fazer com o arroz, o que inventar, vamos dizer assim, né? E uma delas é produzir álcool. Mas não é só com arroz aquele que você fala que é o especial para álcool, não. Quando o preço está dessa maneira, vale a pena botar na usina.
1: Também pode ser utilizado o nosso arroz aqui?
0: Com certeza, ele tem amido, ele dá álcool. O Jader faz álcool lá, aqui em Jacinto, com esse nosso arroz, com a quirera do nosso arroz.
1: Uhum.
0: Então, existe essa possibilidade, sim, mas o problema é quando o preço, como há dois, três anos atrás, ficou dois anos alto, três anos,
1: aí a indústria fica parada.
0: Ninguém vai querer vender para usina de álcool se o preço de mercado está mais alto. Então, tem que haver esse equilíbrio, e por isso que esse arroz aí que a Embrapa está desenvolvendo, já desenvolveu, está tentando buscar aí para fazer especificamente para álcool, né? É, foi uma solicitação de todo o grupo, toda a cadeia produtiva do arroz aí do Rio Grande do Sul e Santa Catarina, para que isso acontecesse, Alô, porque é uma possibilidade dessas nossas terras de produzir arroz específico para álcool. É lógico que esse arroz específico para álcool, ele tem mais volume de álcool, né, do que o nosso arroz. O nosso também produz, mas é 350 toneladas, uma tonelada a 350 litros, parece que é alguma coisa assim. É bastante, não é pouco, não. A cada quatro, o Jader disse que tira um litro. Como é que é isso? Acho que é isso, é 25%, então não é 30%.
1: Sim.
0: E acredito que isso vai acontecer num período bem curto. A Embrapa está trabalhando pesado nisso e a gente está pedindo, assim como de trigo também. A Embrapa está tentando desenvolver um trigo específico para produzir álcool.
1: Mas é obviamente que empresas cooperativas, principalmente como a Coperja, irão orientar os seus associados, né? Na escolha de determinada variedade, se é para consumo humano ou se é para produção de etanol, né?
0: Assim que tivermos esse produto aí à disposição, Laura, a gente vai testar. Ainda está só em laboratório, porque a gente não tem nem nos nossos campos ainda, né? Assim que vier, a gente vai apresentar no campo agroacelerador e vamos tentar fazer com que alguns produtores naquelas... Depende de onde esse produto vai se adaptar melhor, na terra mais de areia, mais de barro, mais isso, mais aquilo, mas isso vai ser sim orientado pelo nosso sistema cooperativista.
1: Muito bem, para encerrar, falando em campo agroacelerador, teremos a edição de inverno em 2026?
0: Com certeza, já está marcado aí dia 20 de agosto, uma edição menor, né, Laura? Bem mais enxuta, bem mais pequena aí, para fazer sim, um encontro de produtos especificamente do inverno, que são mais as pastagens, tem trigo, mas são mais os produtos que se produz no inverno, agora nessa época, né? Então já estão tudo plantado lá, já está tudo sendo organizado para que dia 20 de agosto a gente se encontra lá no CDC.
1: Tá certo. Presidente da Coperja, Vanir Zanata, agradecemos a sua presença aqui no programa. Fica sempre o convite para retornar.
0: Muito obrigado, Alor, obrigado a todos os ouvintes, sempre é um prazer estar aqui. E acho que é o nosso caminho, tentar buscar exportação sempre. E o equilíbrio dos todos os mercados, o mundo é um só hoje em dia, não tem mais distâncias, né? Então, acredito que essa exportação vai ajudar. Sim, é uma gota no oceano, mas de gota em gota a gente enche um copo, com certeza.
1: Tá certo. Intervalo comercial, já estaremos de volta.
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8:13, retornamos por aqui com o nosso Mampituba Notícias. Antes de mais nada, agradecer pela acolhida que tivemos ontem, Sidney, lá na localidade de Poço da Lontra, ali no interior de Turvo, né? Chegamos lá por volta das 11 horas, ainda não estava chovendo, depois, Sidney, a chuva caiu, é considerável, né? O volume, mas aí o pessoal já estava lá dentro, com uma polenta com galinha, Sidney. Depois o Cantos do Sul animou lá

0: E aí, sem dúvida nenhuma, ninguém mais quis sair de dentro, Sidney. Não, aí já estava formado, né? Mas o pessoal realmente olha com um cardápio diferenciado, nos recebeu. E como a todos, né? Quase 800 pessoas lá no centro comunitário lá da comunidade de Poço da Lontra. Um grande domingo. Abraço a todos os amigos turvenses lá de Poço da Lontra. Obrigado, obrigado pela acolhida. 8:14, agora o comentário de Alex Bristotti.
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0: Final de semana foi de vídeos sobre projeto e antiprojeto da Via Mar, meu caro Alex. Bom dia.
2: Bom dia, Laor, Candioto, ouvintes da nossa FM Nativa. Foi o posicionamento de João Rodrigues e inclusive do ex-governador Moisés, né?
0: Uhum.
2: Também gravando vídeo, né?
0: Sim.
2: Sobre essa obra lá, e é projeto, é anteprojeto. O João Rodrigues disse que retiraria a candidatura se fosse projeto. O Jorginho entrega o projeto para o jornalista Piara, que não é projeto, é um anteprojeto, né?
0: Exato.
2: Mas mesmo sendo um anteprojeto, não tira a importância daquele ato lá feito pelo governador na semana passada para o primeiro trecho dessa obra, né? Então, ao invés de discutir a importância da obra, a qualidade da obra, fica muito mais no discurso eleitoral, né, Laur? Que é o que cada vez mais a gente vai observar durante esse período, né? O governador acaba também aproveitando os últimos dias em que pode participar desses atos em função da legislação eleitoral. E aí João Rodrigues então fez um vídeo durante o final de semana mostrando ali detalhes do que era o processo, o edital, que é para contratação da empresa que vai desenvolver também os projetos, né, Laur? Projeto, licenças ambientais e fazer todo o trabalho que é necessário ser feito. E aí depois entrou Moisés dizendo que esse projeto é ainda do governo dele e que o governador Jorginho Melo poderia ter lançado muito antes, inclusive poderia ter lançado nos primeiros dias do seu governo, porque segundo Moisés, o projeto esse já estava lá, que na época do seu governo, Moisés disse que atendeu principalmente a demanda do setor de transporte e que seria ali um outro nome, né? Seria uma rodovia litorânea ou um caminho logístico, enfim, teria uma outra denominação, mas que seria então naquela época principalmente para atender o setor de transporte, para aliviar, né, o trânsito pesado que tem na BR-101. Assim, como é ano eleitoral, quer se discutir o pai da criança, né? Só porque, se tratando de governo de mandato, não tem problema nenhum que um projeto que seja do governante anterior seja dado sequência com o governante atual. Não tem problema nenhum, isso é a gestão pública, né? Isso é uma política de Estado, de estar atento às demandas da sociedade e buscar soluções. Só porque daí chega em ano eleitoral, aí um quer aparecer mais que o outro. E assim, um ex-governador é um ex-governador, né? O governador, então, ele tá com a caneta na mão e, claro, ele vai querer também ter os méritos dessa obra, né? Então, não tem problema algum ser dado sequência e querer ser o pai da criança, né? Por dar o start no projeto. O que a gente, por exemplo, aqui na última quinta-feira, a gente teve a inauguração daquela nova ala ali em Praia Grande, que teve início também na época do governo Moisés, aquele investimento naquela nova ala. Lembro que o secretário, acho que era André Mota Ribeiro,
0: uhum,
2: acho que era o secretário de saúde na época do Moisés, né? E teve uma costura muito forte do deputado Zé Milton, também do prefeito Fanica, né? Junto com todo ali o Bonjolo, o Jean, né? Com o pessoal do hospital, né? E foi lá naquele momento no governo Moisés e com o secretário. Agora, claro, a entrega

0: depois de todos os investimentos, ela veio ser feita no governo Jorge Melo. E está tudo certo. Não tem erro nenhum nisso aí, né? Agora, claro, a gente sabe que em ano eleitoral, né, aí quer ser pai da criança e ter os méritos disso ou de aquilo. Mas o reconhecimento ele tem que ser feito, né, Laura? Então é sempre importante, né? Quem contribui, quem se esforça, né, no momento aí da entrega, é importante que todos sejam reconhecidos, né, independente de período eleitoral ou não período eleitoral. Agora o político, claro, né, ele prefere o ano eleitoral porque aí acaba dando mais ênfase e acaba também, né, contribuindo para o seu desempenho na eleição.
1: Mas tem uma questão, é que nesse período entre eleições, quem padece naquela rodovia, no caso a BR-101, que vai, em termos técnicos, ser desafogada com essa rodovia ali proposta pelo governo do estado, quem sofre no dia a dia são os usuários da rodovia, né? Que daí tem que esperar o período de eleição, né?
0: Sim, perfeito, perfeito. E ali daí tem essa outra rivalidade que é Lula e Jorginho, né? Que é uma situação muito mais criada por Jorginho do que por Lula, né? Porque Lula nunca se negou a atender Jorginho em Brasília, né? Mas Jorginho não atende Lula aqui em Santa Catarina, né? E aí então o que é uma possível solução para essa condição seria, né, um forte investimento. Claro, a gente sabe que ali hoje é uma rodovia pedagiada, né? Mas que poderia ter aí junto ao governo federal ser construído uma alternativa, né, para o contrato do trecho norte, né? Agora também Lula, quando vem a Santa Catarina, não fala mais no, na solução do Morro dos Cavalos, né? Que aí é uma obra federal, né? Então acaba que, olha, Laura, todo mundo tem razão, que ao mesmo tempo todo mundo não tem razão. E vai depender do ato, do momento, da situação. Um tem razão numa coisa, o outro tem razão numa outra coisa. E aí, no meio das narrativas e das redes sociais, claro, cada um acaba sempre falando da sua razão, né? E aí repercute conforme ao tamanho do eleitorado de um ou de outro.
1: Tá certo. E Copa do Mundo divide pauta com eleição e escândalos de corrupção, Alex.
0: A gente está vendo e acaba, né, um grande tempo, né, destinado aí nas redes sociais, televisão, rádio, acaba puxando também para a Copa do Mundo, né? Que nós temos aí então hoje um momento decisivo para o Brasil, né? E Copa do Mundo sempre foi, principalmente lá na década de 70, né, Lor? No meio do regime militar, a Copa do Mundo ela fez um papel importante para diminuir algumas barbaridades que o regime promovia, né? E aí então criou-se uma grande cortina de fumaça. Claro, hoje já não é toda essa fumaceira, né? Mas acaba sim tirando focos, né? Como por exemplo o escândalo do Banco Master, que é o grande escândalo no Brasil de corrupção. Mas assim, o que tem de operação acontecendo, a gente vai buscando, né, um pouquinho mais aqui, mais ali, mais acolá. O que tem de escândalo de corrupção, operações, todo dia acontece. Só porque acaba não tendo a mesma ênfase, porque tem um evento global acontecendo e que acaba sendo, para a mídia, né, do contrato também que tem que ser cumprido, um grande atrativo para colocar na linha de frente do jornalismo, das redes sociais e assim por diante, né? E aí, então, meio que desconecta a população um pouco da realidade que nós vivemos no Brasil, que é um país, né, que tem aí no seu dia a dia muitos e muitos escândalos de corrupção.
1: Tá faltando noticiário para tanto assunto, meu amigo.
0: É, né? Pensa a mesma coisa. Então, um pode acabar hoje, né? Se o Brasil não passar adiante, a Copa do Mundo já começa a ficar em segundo plano, né? Mas, assim, eu avalio que o Brasil passa, né? 2-0 hoje, Brasil contra o Japão.
1: Tu acha?
0: Sim.
1: Então tá certo. Vamos por ti, vamos por ti, vamos acreditar no teu palpite.
0: Só para finalizar, o Grêmio ganhou um amistoso contra o Cascavel, 2-1, de virada. E o Criciúma ganhou na Série B, né?
1: Sim.
0: Criciúma aqui no Campeonato Brasileiro da Série B tá lá na ponta de cima da tabela já, né? Tá brigando lá por inclusive por acessos diretos, né?
1: Interessante foi o convite do prefeito de Criciúma, Vaguinho, na sexta-feira, nas redes sociais, acompanhando.

0: Nacional, pro pessoal ir ao jogo do Criciúma.
1: Não, não acompanhei, Laura.
0: Porque era o jogo do Tigre contra o time do Lula.
1: Ah.
0: São Bernardo do Campo, né?
1: Isso, São Bernardo do Campo, que é a cidade do Lula.
0: Lá do ABC.
1: Ah, ele fez esse convite aí, meu Deus do céu. O povo gosta também de...
0: gosta do Dom Futrica, né?
1: Gosta. Sabe aquele famoso pão e circo?
0: É
1: mais ou menos por aí.
0: É bem por aí. Tá certo, um abraço, até amanhã.
1: Fechou, até lá.
0: Alex Bristotti diariamente aqui na nossa programação com o seu comentário intervalo comercial. Na volta converso com o diretor do campus da Unesc Araranguá, já aqui no programa.
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0: No centro de Sombrio, 14 graus.
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2: Seguimos por aqui com o nosso Mampituba Notícias, 8:29, 8:29. Nosso entrevistado já está conosco, Sidney, daqui a pouquinho. Então, vamos trazer aqui a participação do ouvinte, o Marciano, é isso? Marciano interagindo aqui, o que que ele disse? Marciano Zarkzeski, né? Bom dia. Pergunta para ele, no caso, ou ele seria o Alex, né? Que esteve com a gente aí com o seu comentário. O que achou das palavras que o Lula falou do povo de Santa Catarina? Ah, sim, as declarações do presidente Lula semana passada, quando esteve entregando aí uma fragata, né? Ali no porto de Itajaí, acredito que seja... E é isso que o Lula falou do povo de Santa Catarina, referência do ouvinte Marciano, né? E o que o presidente falou, nós vamos trazer daqui a pouquinho, Sidney, porque já temos aí nosso entrevistado, daqui a pouquinho a gente vai trazer direitinho o que disse aí o presidente do que diz respeito aí a essa participação do Marciano. 8:30, agora vamos falar da nossa Unesc, a Universidade do Extremo Sul do Estado de Santa Catarina. E para trazer todas as informações, principalmente no que diz respeito ao campus Araranguá, Dorvanil Vieira, diretor da Unesc Araranguá. Seja bem-vindo à nossa programação. Mais uma vez, bom dia.
3: Bom dia, Laura. Bom dia aos ouvintes. É um prazer estar novamente aqui no teu programa.
2: Dorvanil, a Unesc publica edital com bolsas de 50% em cursos semipresenciais e EAD, é isso?
3: Exatamente, é uma alegria para a gente estar podendo falar a respeito deste momento, né? Nós tínhamos uma condição na Unesc Araranguá que a gente não tinha acesso às bolsas, não tem acesso à universidade gratuita ainda, por exemplo. Então nós entendemos, né, depois que a gente fez aí uma abertura de cursos semipresenciais e viu que vários estudantes manifestaram o interesse de fazer uma graduação na Unesc, mas chegava no momento da condição de pagamento da matrícula e mensalidade, e isso era impeditivo para vários estudantes. Então nós fizemos todo um movimento, um convencimento aí com a reitoria para que a gente abrisse em Araranguá a possibilidade de bolsa Unesc. Então a Unesc entendeu, sensibilizada com isso, né? Estamos aí com o edital aberto, né? Da bolsa minha Unesc, da nossa Unesc, enfim, para que todos os estudantes que queiram buscar uma graduação tanto no semipresencial quanto no EAD possam entrar ali, baixar o edital, providenciar a documentação que precisa e entregar no campus. A gente tem uma equipe à disposição lá para atender, auxiliar e dar as orientações que são necessárias. Então a gente acredita que é um momento importante, é uma oportunidade também importante para os estudantes aí que buscam fazer uma graduação na nossa Unesc.
2: Agora aqui, Dorvani, uma pergunta que me ocorreu e deve também ter ocorrido aos ouvintes da Rádio Mampituba. Por que que esses cursos da Unesc Araranguá não são beneficiados pela universidade gratuita?
3: Porque a universidade gratuita não atende o ensino à distância e nós, no momento, ainda estamos na condição de campus, de polo de ensino à distância. Mesmo tendo cursos semipresenciais, esses cursos não são atendidos pela universidade gratuita, entende? Então, a gente vai passar, a gente inclusive está no processo de mudança, está com a previsão de uma visita do MEC aí para o mês de julho, para que a gente consiga se qualificar e aí efetivamente virar um campus fora de sede e aí oferecer cursos presenciais. A gente está com o nosso curso de direito, por exemplo, em aprovação, para que ele também consiga iniciar aí já a partir do início de 2027 e aí já com bolsa da universidade gratuita.
2: Nesses cursos que a Unesc hoje tem à disposição em Araranguá, quais são os cursos contemplados?
3: Nós temos aí o curso

0: de educação física, de nutrição, mídias sociais digitais e inteligência artificial. Temos também gestão pública e pedagogia. Então, esses seis cursos são os cursos semipresenciais. E no EAD, a gente tem aí 27 cursos no portfólio sendo oferecidos, né?
1: Agora, Dorvânio, quais são os critérios que a Unesc hoje utiliza para ter os seus estudantes nesses cursos?
0: Os critérios para acessar a bolsa, eles estão descritos no edital, né? Mas não tem muitas restrições, eu diria. Tem, por exemplo, assim, precisa ter o Enem. Mas o que a gente está fazendo? Se não tem o Enem ainda, o aluno, o estudante pode fazer o Enem até o final do curso, entende? E aí tem outras questões, mas a gente tentou deixar um edital mais tranquilo, porque a ideia não é restringir, pelo contrário, a ideia é colocar todos que estiverem afim, estiverem vontade de fazer uma graduação para dentro dos bancos da universidade.
1: Muito bem. E frisando mais uma vez para os nossos ouvintes que estão buscando esse desconto nessas bolsas de 50% dos cursos semipresenciais e EAD, o que eles devem fazer, Dorvânio?
0: Eles devem acessar o nosso site, né? Entra lá na unesc.net, vai lá nos editais, está lá, o último edital publicado foi esse, lê o edital, providencia a documentação e entrega a documentação na nossa Unesc Araranguá. Qualquer dúvida que tiverem, nosso pessoal está à disposição, está pronto, preparado para ajudar e atender as demandas que vierem por conta disso. Então as pessoas podem nos acessar aí pelas mídias sociais, pelo Instagram, podem nos acessar presencialmente ali no nosso campus, podem nos acessar pelo WhatsApp, o 91102179. Então a gente tem vários canais aí à disposição para ajudar, né, os estudantes nesse momento aí, para que eles efetivamente consigam acessar essa bolsa e fazer o seu curso aí de uma forma com uma bolsa que lhes dê 50%, o que deixa o valor da mensalidade aí caber no bolso de praticamente todo mundo.
1: Para encerrar, como está hoje o nosso campus da Unesc em Araranguá, em termos de curso, em termos cursos, né, em termos de infraestrutura, previsão de crescimento, o que dá para trazer de informação para os nossos ouvintes?
0: Sim, nós estamos bem, graças a Deus, né, os nossos cursos andando, nós estamos com 4 cursos semipresenciais aí acontecendo segunda, terça, quarta e quinta, né, à noite, então sempre tem um movimento na universidade, e isso é muito importante, e nós estamos aí numa expectativa altíssima, né, para o credenciamento do MEC e aí efetivamente nos tornarmos um campus e aí oferecer vários outros cursos aí de forma presencial, que vai mudar completamente a realidade da universidade e da região, porque a gente vai trazer para Araranguá, para a MESC, tudo que for possível que hoje tem na Unesc Criciúma, inclusive de serviço. Então é um grande momento, nós estamos com uma expectativa, como eu disse, muito alta, né? E esperando aí essa visita do MEC, que deve acontecer durante o mês de julho, e aí depois eles vão fazer o processo deles e autorizar isso para que a gente comece efetivamente o 2027 oferecendo aí cursos presenciais, principalmente o primeiro curso, que é o que estará autorizado, será o curso de Direito. E depois desse, como a universidade ganha autonomia, poderá oferecer vários outros cursos, qualquer outro curso aí que a gente tenha no nosso portfólio.
1: Sempre muito solícito e atencioso com os nossos ouvintes, diretor da Unesc Araranguá, Dorvânio Vieira. Muito obrigado, bom dia, boa semana.
0: Bom dia a você, um abraço a todos os ouvintes. E estamos com as matrículas abertas.
1: Tá aí. 8:38. 8:38. Para encerrar aquele assunto que nós mencionamos aqui anteriormente, né? Antes da entrevista com o Dorvânio, provocados pelo nosso ouvinte Marciano, né, Sidney? O governador de Santa Catarina, Jorginho Melo, decidiu acionar a Procuradoria-Geral da República contra o presidente Luiz Inácio Lula da Silva. Jorginho afirma que o presidente cometeu xenofobia durante uma visita a Itajaí, no litoral norte do estado, na última sexta-feira, dia 26. Em discurso, Lula criticou a política estadual que tentou estabelecer uma lei que extinguia as cotas raciais nas universidades.

0: e foi declarada inconstitucional pelo Supremo Tribunal Federal, né? Explicando aqui todo o assunto. O governador de Santa Catarina, Jorginho Melo, decidiu acionar a Procuradoria-Geral da República contra o presidente Luiz Inácio Lula da Silva. Sobre esse assunto, sobre essa questão, né? Não pode permitir que prevaleça em Santa Catarina o racismo, não pode permitir que aqui em Santa Catarina as pessoas sejam tomadas do senso de grandeza, porque o estado é muito rico, não é pobre. A gente é um estado brasileiro e todo mundo tem que ser tratado igual, declarou Lula. Na sequência, ao falar de uma hegemonia branca na região, o presidente mencionou o líder nazista Adolf Hitler. Não tem um cara que é branco e é melhor do que o que é negro. O cara que é nordestino é pior do que o do sul do país. Que história é essa? Hitler tentou fazer isso e acabou do jeito que acabou. A gente não pode permitir essa ideia da hegemonia branca sobre o restante do país. A gente não pode. Na verdade, isso não é hegemonia branca, é hegemonia da ignorância, completou o presidente. Jorginho Melo vê a fala como uma insinuação de que os moradores do estado são racistas e se consideram superiores a moradores de outros estados. O governador também entende que a declaração ultrapassou o limite do debate político e atingiu diretamente a honra do povo catarinense. 8:41, 8:41. Sidney, vamos a um intervalo, mas antes tem o Sérgio, né? Tem o Sérgio, direto da Sono e Bem-Estar, o colchão da família. Bom dia, Sérgio.
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0: 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Agora, antes do intervalo comercial, lembrando que daqui a pouquinho teremos mais participações aqui dos nossos ouvintes, os destaques do esporte, as ocorrências policiais, mas antes de tudo isso, tem o Marcelo Fernandes, direto do Tribunal de Justiça de Santa Catarina.
2: A 10ª Câmara Civil do Tribunal de Justiça de Santa Catarina negou o pedido de uma tutora de dois cachorros que pretendia receber do ex-companheiro o pagamento de despesas relativas à manutenção dos animais de estimação após a dissolução do casamento. Com base em jurisprudência do Superior Tribunal de Justiça, o colegiado entendeu que não é possível aplicar, por analogia, as disposições acerca da pensão alimentícia baseada na filiação e regida pelo direito de família aos animais de estimação adquiridos durante união estável. Na comarca de Blumenau, o casal conviveu em união.

0: estável de janeiro de 2014 até junho de 2022. Como não houve ajuste entre as partes quanto às despesas dos cachorros, no momento da separação, a mulher ingressou com ação de obrigação de dar coisa certa com pedido de tutela de urgência antecipada. O pedido liminar foi indeferido pelo juízo de primeiro grau. Inconformada, a autora recorreu ao Tribunal Catarinense para condenar o ex-companheiro ao rateio proporcional das despesas comprovadas. A ex-esposa alegou que os animais de estimação foram adquiridos durante a união estável e que impor a ela o custeio integral sem qualquer ajuste prévio implicaria enriquecimento ilícito sem causa do ex-marido. O desembargador relator anotou que, como se observa na pretensão recursal, a autora da ação pretende não estabelecer espécie de guarda compartilhada ou copropriedade dos animais, mas compelir o ex-companheiro a custear despesas dos animais que permanecem exclusivamente consigo. Acontece que os animais de estimação não se aplicam às regras relativas à filiação, mas aquelas atinentes à propriedade, e inexiste fundamento jurídico a subsidiar tal pretensão. A decisão foi unânime. É isto então, Alaor, do Tribunal de Justiça de Santa Catarina, em Florianópolis. Marcelo Fernandes para Mampituba FM de Sombrio.
1: 8:45. 8:45. Pensa que é fácil criar cachorro, Sidney? Pensa que é barato, né? A mulher aí, nesse caso, quis ser ressarcida, né? Ressarcida, porque na separação ficou com os animais e aí tem que pagar ração, né? De vez em quando um pet shop, também ainda veterinário, né? E quer ser ressarcida. Muito bem. 8:46. 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Que maravilha! 13 faltando para as 9, intervalo comercial na volta. As ocorrências policiais e também ainda os destaques do esporte.
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3: 8:54, 8:54, participações aqui dos nossos ouvintes, interagindo lá na live, deixando aquele like, ô Sidney.

0: o José Escalcon, também ainda Ivone Brovedan Vieira, José Padilha, José Borges de Freitas, Rafael Silva Lisboa, Ju Pacheco e também ainda Marli Chuanqui. Obrigado nossos amigos e amigas interagindo lá na nossa live do Facebook, né? O João Batista Perucchi também está aqui com a gente. Bom dia João Batista Perucchi. Também o José Padilha, bom dia, que Deus abençoe todos nós, bom começo de semana para todos, amém, que assim seja, o José Padilha. 6, faltando para as 9, agora o que é destaque na segurança pública.
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0: Estado de Santa Catarina entrega 56 caminhões ao Corpo de Bombeiros na maior renovação da frota da história da corporação.
2: O governo do estado realizou nesta quarta a maior entrega da história de viaturas para o Corpo de Bombeiros Militar de Santa Catarina. Foram 56 novos caminhões de combate a incêndio e resgate. O investimento chegou a R$ 76 milhões entre 14 autotanque e 42 autobomba tanque e resgate. Juntos, os veículos formam o núcleo de resposta de emergências da corporação. No ato, também foi realizada a assinatura de incorporação de 630 praças temporários ao Corpo de Bombeiros Militar de Santa Catarina e 975 policiais militares temporários à Polícia Militar. Governador Jorginho Melo comenta sobre os investimentos na segurança pública.
3: Nós estamos fazendo a maior entrega da história dos 100 anos do bombeiro. Estamos gastando quase R$ 77 milhões para dar condições da instituição ter condições plena de, quando chamada, resolver. A gente sabe da dedicação deles, o zelo deles. E também estamos chamando, estamos incorporando 1.635 entre policiais militares e bombeiro militar, para que eles possam reforçar o nosso atendimento. A gente já chamou 1.200, agora estamos chamando mais esses 1.600 para que eles possam suprir e reforçar o policiamento, que é a proteção do catarinense. Além de gente, estamos dando estrutura, esses caminhões, que são coisa de primeiro mundo, para que os bombeiros possam atuar.
2: O comandante-geral do Corpo de Bombeiros Militar de Santa Catarina, Coronel Fabiano de Souza, fala sobre o reforço na estrutura da corporação.
4: É a maior entrega de veículos pesados num único ato da história dos 100 anos do Corpo de Bombeiros Militar de Santa Catarina. E não serão apenas esses 56 caminhões entregues nesse ano. São 56 caminhões entregues ao mesmo tempo, no mesmo dia, na mesma solenidade. Porque o número de caminhões, ambulâncias, veículos 4x4, sem dúvida nenhuma, neste ano do centenário e neste período, desde 2023 para cá, fazem com que os investimentos no Corpo de Bombeiros sejam marcados na história como os maiores já vistos em 100 anos de corporação.
2: O comandante-geral da Polícia Militar de Santa Catarina, Coronel Emerson Fernandes, fala da importância do reforço no quadro da PMSC.
5: Hoje a gente testemunha dois marcos históricos aqui, com a incorporação do Serviço Militar Estadual Temporário, com o ingresso de mais de 1.600 profissionais de segurança pública, sendo aproximadamente 1.000 policiais militares. Isso representa mais de 10% do nosso efetivo ativo da corporação, que ainda este ano estarão ombreando com os demais policiais militares o incremento da segurança pública em Santa Catarina nas mais diversas regiões do estado. Eles serão aproveitados no nosso policiamento ostensivo, policiamento em eventos, bike patrulha, enfim, diversos processos e modalidades de policiamento que reforçarão a segurança em todas as regiões do estado, num instituto pioneiro, né, um instrumento do militar temporário. Santa Catarina, mais uma vez, pioneira na esfera de segurança pública no cenário nacional.
2: Após a incorporação, os integrantes seguirão para as etapas de formação e preparação necessárias ao desempenho das funções previstas no programa. Repórter Marcos Lamperti.
0: Repórter Marcos Lamperti trazendo a informação 8:58, os destaques do esporte.
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0: No final de semana, o que aconteceu? Tivemos na sexta-feira

0: No Campeonato Brasileiro da Série B, Novo Horizontino 2, Vila Nova 1. Na Copa do Mundo, Senegal 5, Iraque 0. Noruega 1, França 4, Uruguai 0, Espanha 1, Cabo Verde 0, Arábia Saudita também 0. Jogos do sábado, começamos pelo Campeonato Brasileiro da Série B, que não para durante a Copa, né? O Operário do Paraná derrotou o América Mineiro por 1-0, mesmo placar de Criciúma e São Bernardo, 1-0 para o Tigrão. Agora na zona de classificação para a Série A. Está no G4, Criciúma. Na Copa do Mundo, no sábado, Nova Zelândia 1, Bélgica 5, Egito 1, Irã também 1, Croácia 2, Gana 1, Panamá 0, Inglaterra 2, Colômbia 0, Portugal também 0, República Democrática do Congo 3, Uzbequistão 1, Jordânia 1, Argentina 3, Argélia 3, Áustria também 3. Jogos de ontem. Ontem, que nós tivemos aqui pelo Campeonato Brasileiro da Série B, tivemos jogos ontem, sim, tivemos vitória do Juventude 2-0 no Ceará, Atlético 1, Avaí 0, Atlético Goianiense 2, Ponte Preta 0, Náutico 0, Goiás 1, Fortaleza 2, Sport 1. E na Copa do Mundo, ontem apenas um jogo, já na fase de mata-mata, fase eliminatória, o Canadá se classificou vencendo com um gol aos 46 do segundo tempo, anotado por Eustáquio, a África do Sul por 1-0. Já nessa segunda-feira, o que teremos hoje na Copa do Mundo? 3 jogos. Primeiro deles, daqui a pouco, às 14 horas. Sidney, o que vai dar? Arrisca um placar aí, Sidney. 2-0 Brasil, tu acredita? A seleção aí do Carlo Ancelotti, a partir das 14 horas, vai enfrentar o selecionado japonês. Brasil e Japão, hoje, 14 horas. Quem perder, vem embora. Alemanha e Paraguai, às 17:30. E um pouco mais tarde, às 22 horas, tem Holanda e Marrocos. 9:01, ponto final no programa de hoje. Obrigado pela sua audiência. Amanhã retornaremos nesse mesmo horário. Um abraço, bom dia, já que estamos no início dela. Ótima semana e até lá.
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8: A imprensa japonesa bem que tentou, mas Carlo Ancelotti não revelou a escalação. Ele manteve um mistério, como nos outros jogos, mas se teve algo que o italiano deu certeza foi que o Brasil está pronto para o duelo e ele afastou qualquer preocupação com o horário da partida. O estádio aqui em Houston é climatizado, a seleção treinou nesse período em horários de sol escaldante e o time está preparado para qualquer cenário. Na coletiva de imprensa, o que chamou a atenção foi o enorme interesse dos profissionais japoneses e teve jornalista brasileiro de fora. A FIFA precisou orientar esses profissionais que não conseguiram acompanhar a entrevista lá de dentro a assistirem a transmissão pela TV. Eu sou Melina Calduro, aqui em Houston, para o Acaerte em Campo.
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3: Simbora por aqui com o melhor da música gaúcha, segundo gurizada, 29 de junho de 2026. Muito bom dia, mas muito bom dia mesmo e com alegria para você ligado aqui na nossa programação. Uma ótima semana aos amigos ouvintes da

Número 1 da música gaúcha. Manhã de tempo fechado aqui no sul catarinense, temperatura em 14 graus no momento na cidade de Sombrio. Hora de você participar, mandar o seu alô, o seu recado por aqui no 4835332000. Para você ouvinte da número 1 da música gaúcha, mande o seu palpite para o jogo de logo mais à tarde, né? Brasil e Japão. E você estará concorrendo, hein? Mande o seu nome completo para você concorrer a brindes aqui na nossa programação. Tá bom, pessoal? É a Rádio Mampituba, né? E também, né? 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Presenteando você ouvinte com um rádio e também um copo personalizado aqui da Rádio Mampituba, a sua FM nativa. Pessoal já participando por aqui, o amigo Jedson Trajano, né? O palpite dele é 2-0, né? Para o Brasil. A Samara, 2-0 também. Lucemar Macedo, 1-0, né? Para o Brasil. E também por aqui nosso amigo Marciano, né? Mandando aqui o seu áudio já. O áudio do Marciano também, né? Se puderem mandar escrito, pessoal, facilita o nosso trabalho por aqui, tá bom? O amigo Diego Alemão, 3-1 para o Brasil. Beleza, Tiaguri, um abraço, amigo ligadito aqui na nossa FM nativa. Pessoal de Turvo também curtindo a nossa programação e assim começamos bem esta manhã de segunda-feira em nome de Automarcas, Veículos, Restaurante Panela de Ferro, Mercado Açougue Campeão, Gisele 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Pessoal deixando os recados também por aqui, né? É o palpite no Instagram da Rádio Mampituba, show de bola. Também pode deixar aqui, né, no Instagram do Sidney Candioto também. E assim, vamos nós com o melhor da música gaúcha nesta manhã de segundo, meu Deus, até sexta, né, Dondon? Simbora por aqui, 4835332000 pra você ligado na número 1 da música gaúcha. Maravilha, a Sheila também acompanhando essa programação, 3-1 para o Brasil, Sheila. Bom dia pra você também curtindo o melhor da música gaúcha, começando com Chiquito e Bordoneio e a Bailanta Galponeira.

0: Muito bem, simbora por aqui, Chiquito Bordonei e a Bailanta Galponeira na programação da número 1 da Música Gaúcha, pra você ligadito aqui na melhor, vamos lá, 4835332000, recados na nossa programação, bom dia.
1: Bom dia, Sidney, meu querido, tudo certo?
0: Tudo bem.
1: Vamos lá, segundo, manda um abraço aí pra minha equipe da cozinha aqui, tá todo vapor as panelas, beleza? E com Deus.
0: Valeu, Fábio, Fabrício Vieira, ligado na programação, Masquetá, Tiaguri, José Cabatata, palpite dele é 2-1 para o Brasil.
2: Bom dia, Candido. Roda aí a ciganinha feiticeira aí.
0: Roda, sim.
2: Tá todos que você não escute, a chuva tá caindo aqui pelo 13 de maio. O trem hoje não buzinou, rapaz.
0: Não? Que barbaridade, tio Zeca Batata. Um abraço, bom dia. Já tem o medley do Som do Sul pra você ligado aqui na nossa programação também. Anotadito aqui na lista. O nosso amigo tio Vino.
3: Bom dia, Sidney Grandio. Toca aí lembranças com Porca Véia pra todos que estão na escuta. Da Nação Colorada também. Vocês da rádio, pra minha esposa Guerra, pra galera da Praia Paraíso. Meu palpite é 2-1 Japão.
0: 2-1 Japão, vai aonde, né?
3: Essa só o Caio Santos toca, tá?
0: Tá bom, então, tio Vino. Um abraço, bom dia pra você curtindo a nossa programação. Palpite da Sheila 3-1 para o Brasil. Carlos César Cardial, 5-0 Brasil. Pra que tanto, Sacramento? Bom dia, Carlos. Um abraço pra você também. O Maninho ligado no 99.5, 2-0 Brasil. É Clanildo dos Santos curtindo a programação. Rafael Lisboa pediu a música Cartucheira, é isso? Bom dia pra você. 2-1 para o Brasil. Rafael Lisboa de Aranguá curtindo. João Pé acompanhando nossa programação, 2-1 Brasil, qual cidade é o João? Abraço a você também curtindo, o Antônio de Jesus, era Aranguara, tio Antônio, 2-0 Brasil, o Paulinho, 4-0 Brasil, diga aí, Paulinho.
4: Bom dia, Cadê? Tudo bom certo? Dia. Rapaz, tudo. Sábado eu perdi a caixa preta. Tu é louco? Mas tudo certo, não consegui anotar nenhuma daquelas placas que tava lá.
0: Tu tá louco?
4: Cadê? Bota aí, pregar Itácio Vaneiro, Jonas Correia. Um abraço, uma boa semana pra nós. E o Semar Espanhol, só dar risada na minha casa, por isso. Um abraço, boa semana pra nós aí. Valeu.
0: Valeu, um abraço, um bom dia pra você, Paulinho. Curtindo a nossa FM Nativa. Aí é diferenciado e marvado também, né? O Hernani também acompanhando nossa programação. Hernani, o Mar, Chagas de Bonner Gaivota, palpite 2-0 para o Brasil. Valeu, um bom dia para você também curtindo o melhor da música gaúcha. Azar, tia gurizada. 4835332000. Tu também, ô Silas, vou te contar, né? 9:18, 9:18. Vamos lá, por aqui com o melhor da música gaúcha, né? Vamos no intervalo comercial. Já tem o matinê, tem muita música boa para você. E você, ouvinte, pode participar, mandar o seu alô, seu recado no WhatsApp 4835332000, 4835332000. 99,5.

0: 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E a hora
1: 9:19.
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0: Muito bem, aí está o Grupo Som do Sul na programação.
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0: Simbora com a melhor da música gaúcha no Expresso Campeiro. Nosso WhatsApp é 4835332000 para você ligado na número 1 da música gaúcha, o Matinê, o Para Pedro e a Cigana Feiticeira para o tio Zeca Batata curtindo o melhor da música gaúcha. Agora são 9:28, 9:28. 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

0: 3425-3180, lá com o amigo Fabrício e também o Pedro. Simbora por aqui, já tem João Luiz Correia na nossa programação, tio Silas no trechão, acelerando e ouvindo a número 1 da música gaúcha, em Tchêguri, passando a Ponte de Laguna, curtindo a 99.5 também, né? Um abraço, amigo, curtindo a programação. Meu palpite é 2-1, né? Para o Brasil, a tia Vanilda.
1: Bom dia, Cid. Bom dia. Deus abençoe tua semana, que tá começando, e a minha também. E vamos torcer para o nosso Brasil, e né? Que ele ganhe. Depois eu mando meu palpite escrito, tá? Manda serranos para aquela turma toda, para Dina, para Fátima, para Ana lá no Ermo, né? E para todos que estão ouvindo, e para Dalva também. Que Deus abençoe tua semana e a minha.
0: Amém. Amém. Um abraço, tia Vanilda, curtindo a nossa programação. Opa, o Hernani pediu uma do Porca Véia. Um abraço, Hernani, também. Jardir, o Jardir Laurindo, de Jacinto Machado, também curtindo a programação. Pediu Tudo Vem do Campo, do Chiquito Bordoneio. O palpite dele é 2-1, né? Para o Brasil. Show de bola. Amigo Romar também está ligado por aqui. Bom dia.
2: Bom dia, Candioto. Tô caindo dia de chuva com Walter Moraes.
0: Grande Romar, um abraço a você também. O Maninho ligado na programação, o Oche Guri Buenas, o Valério também acompanhando a nossa programação, Valério Teixeira. Bom dia, Guri. 3-1 Brasil. Aí sim. Mas que tal, Guri? Sirineu, bom dia.
3: Bom dia, grande. Opa. Sirineu, 3-1 pro Brasil, beleza? Vamos lá, vamos ganhar esse jogo.
0: Sirineu, teu nome completo e por gentileza. Valeu, Tchegurinho, um abraço. Valmir Zucchinali, curtindo a nossa programação. Quarta linha, Criciúma, 3-0 para o Brasil. Buenas, Tchê, um abraço. O João Petri de Passe Torres, ligadito por aqui. O palpite 2-1 para o Brasil. Um abraço a você também. O Antônio de Jesus, bom dia, tio Antônio de Jesus. 2-0 Brasil. Aí sim, não dou valor. Um abraço a você também, curtindo o melhor da música gaúcha. Simbora por aqui. 4835332000 para você ligado na número 1 da música gaúcha, tem João Luiz Correa.
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0: Cidade. Informa a temperatura.
1: Temperatura em 14 graus.
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0: Vambora por aqui, 4835-33-2000, para você ligado na 99, Grupo Garotaço e a Cartucheira na nossa programação.
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0: Isso mesmo, por aqui com o melhor da música gaúcha no Expresso Campeiro, 4835-33-2000, para você ligadito na melhor, hein? 4835-33-2000, vamos juntos por aqui até o meio-dia com o melhor da música gaúcha para você ligadito na melhor, é claro, hein? Quem mais por aqui mandando seu alô, seu recado na nossa programação? Deixa-me ver, nosso amigo Odilon, acompanhando nossa programação lá na capital dos Quênios, em Pré-Grande, no Odilon. Diga aí, Tchê Guri, buenas.
2: Bom dia, tio Cede.
0: Bom dia.
2: Tranquilo por aí?
0: Tudo.
2: Se puder, toca pra nós, vassoura de guanchuva, pra nós aproveitar esse dia.
0: Deixa comigo, Tchê Guri, um abraço a você também curtindo a nossa programação. O Bruno Périco está ligado aqui na nossa FM Nativa, já mandando aqui, né? Olha só que encomenda diferenciada para o tio Daltro, né? Mas que tal? Aí sim, né? Tem o quê? Uns 20 quilos de peixe, mais ou menos, por aí, né, o Bruno Périco? Essa da pescaria aí de final de semana? Aí sim, né? Vou te contar, né? Fernandão, diga lá, Fernandão.
3: Ó, daí pro Rui Rabelo, pro Bruno, da Estil, lá pro sobrinho dele, ó, também pro Cássio, pro Dilonzinho, o pessoal aí pro Deno, os que estão ao redor do fogão hoje. Roda pra eles aí, de freio e pelego na mão.
0: Valeu, Tchê Guri, um abraço, amigo Fernandão, também hoje é o dia, só até as 13 horas, né, Fernandão, depois pronto, né? O Gilson Wagner também está ligado na programação, o palpite dele aqui é 2-1 para o Brasil, grande Gilson, buenas, Tchê Guri. Opa, um abraço ao nosso amigo Xavier, também acompanhando nossa programação, hein? Mas que tal, Tchê Guri, buenas, um abraço, amigo ligado na número 1 da música gaúcha, hein? Quem mais por aqui mandando seu alô? Bom dia.
4: Bom dia, bom dia, Sidney. Sidney, queria que você colocasse aí a música O Beija-Flor e a Rosa. E sou José João Borges aqui do Parque das Avenidas. 3-1 para o Brasil.
0: Valeu, Tchê Guri, um abraço, amigo ligado também na nossa programação. Olá, bom dia, amigo, se possível, Roda o Vento com os Monarcas para a esposa Dilma Pacheco Cipriano Deissara. Ela é no bairro Jaqueline, Sérgio de Faveri, quem pede, né? Beleza, Tchê Guri, abraço a você curtindo a programação. Roda sim, 5-2 aqui é o palpite do nosso amigo Silas Emanuel, popular dia 2, ligado na 99.5. Clevison Scarpato de Uruçanga, 3-1 para o Brasil, é isso?
5: Bom dia, Sidney. Oh,
0: Tchê Guri.
5: Clevison de Uruçanga. Sanga, acabou as férias, estamos no trecho de novo.
0: Ô, maravilha.
5: Estamos curtindo essa rádio maravilhosa aí. Roda pra nós aí um fundo da grota aí. Um grande abraço, meu irmão, tudo de bom.
0: Valeu pra você também, abração, tudo de bom.
6: Bom dia, Cachorro.
0: Bom dia.
6: Tudo bem?
0: Tudo.
6: Roda pra nós aí. Depois da lida, César Oliveira e Rogério Melo. Olha, meu querido, um abraço, bom início de semana aí pra todos
0: pra vocês. Pra si também, tá? Um abração, vamos lá.
7: Bom dia, Sidney.
0: Bom dia.
7: Terezinha Machado.
0: Opa.

0: da Palmeiras. Brasil hoje 3-1. Brasil 3. E bota uma musiquinha aí pra nós escutar. Temos em casa, escutando essa rádio maravilhosa.
1: Valeu.
0: Bom dia, Sidney.
1: Um abraço pra vocês aí curtindo a nossa programação. Show de bola, show de bola. Quem mais por aqui mandando seu alô, seu recado? Arlene também está ligada. Bom dia, Arlene.
2: Bom dia, Sidney.
1: Bom dia.
2: Aqui é a Arlene da Lagoa do Feito Bonito. Então, gostaria de ouvir a música Barquinha de Ouro, se puder rodar para mim. Ofereço para todos os ouvintes, meus amigos, os amigos lá da Praia Grande, lá do Treviso, lá da Veneza, de Siderópolis, aqui do Rincão. Para vocês aí da rádio, pro Vandir Machado, tá bom?
1: Agradeço. Muito bem, valeu, um abraço para você também curtindo a programação, teu apoio da Agromix, lá com a equipe do nosso amigo Alan, grande tio Alan, Agromix, cuidando do seu gado de corte, leite, cria, recria, suínos, aves, peixes, equinos e ovinos. 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Chiquito e Bordoneio.
3: Chiquito e Bordoneio. Tudo

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1: Sim, bora por aqui, são 10 horas, 3 minutos, 10 e 3. Vamos seguindo com o melhor da música gaúcha nesta manhã de segunda-feira. E o WhatsApp pra você, claro que é o 4835332000, para você ligado na nossa FM Nativa. 4835332000, para você concorrer, né? Mandei o palpite do jogo de logo mais a Brasil e Japão. E estará concorrendo, né? Ao rádio, em parceria da Rádio Mampituba com a Exa Internet e também um copo personalizado aqui da Rádio Mampituba. Bonito por demais, hein? Manda o seu nome completo e cidade, por gentileza, tá bom? Maravilha! Vamos embora por aqui, pessoal, participando em peso, né? Nesta manhã de segunda-feira, hein? Show de bola, gurizada! Mas que tal? E mais por aqui, mandando seu alô, seu recado no nosso WhatsApp, no 4835332000, nosso amigo Chumbo. Grande, eu vou fazer uma data, hein? Ô, Chumbo, sou é diferenciado, Chumbo, da Transvesc, né? 2-1 aqui para o Brasil, o palpite dele, né? Ó, te contar o negócio. O meu é no 2-0 aqui, né? Tá bom? Mas tudo bem, cada um no seu palpite, né? Isso aí, isso aí. Maravilha. Amigo Emerson Amaro também está ligado na programação. Bom dia, Emerson. Forte abraço a você curtindo, uma ótima semana. O Maicon Beretta de Forquilinha também está ligado na programação. Bom dia, eu acho que o Brasil vai levar choque, hein? Mas vamos acreditar que ganhe de 2-1. Maicon Beretta de Forquilinha, buenas, Tiaguri. Já, já tem. Bom dia, já, já tem.
2: Bom dia, já tem. Agora vai mesmo. É, depois que, quando eu ligo, é vai, né? Porque é clássica, né? Eu tenho que incrementar o programa pra deixar o programa
1: vai
2: mais...
1: Vai falando aí que eu vou anotando os nomes dos...
2: Aquela lá da Imuamba, seu Jajá. Meio agora, tá? Eu tô meio impaciente. Tá chovendo e eu tô todo molhado já. Eu vou ganhar o prêmio, né? Peraí. Tá todo mundo dizendo que é 3-1, né? 2-0 pro Brasil, 2-0, tá? Pra mim ganhar o prêmio. Daí, aí tem de também, vai Flamengo! Isso é quietinho, ultimão.
1: Rumo ao tetramengão,
2: ultimão.
1: Valeu, um abraço, o Valdomiro, como eu não sei o nome completo dele, já vou anotar aqui, né? Valdomiro já tem. Valeu, Tiaguri, um abraço, um bom dia pra você ligado aqui na número 1 da Música Gaúcha. 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Ali que eu dizia, agora sim, né? 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O pessoal ligadito.

0: grande Fernando, também curtindo por aqui na CFM Nativa, Cláudio Miro, abração aí, gurizada. Simbora por aqui. Intervalo comercial, já tem mais música.
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0: 10:05.
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3: Brasil e Japão voltam a se enfrentar hoje aqui em Houston, num duelo de amplo domínio da seleção brasileira. No histórico, são 14 partidas.

0: Com 11 vitórias do Brasil, 2 empates e apenas uma derrota. O ataque brasileiro marcou 37 gols contra apenas 8 dos japoneses. E o maior artilheiro desse confronto é ele, nosso camisa 10, Neymar, com 9 gols. A única vitória do Japão aconteceu justamente no encontro mais recente, em outubro do ano passado, lá em Tóquio. Os japoneses venceram por 3-2 de virada. Em torneios oficiais, as seleções também já se enfrentaram em 2006 e em 3 edições da Copa das Confederações, com 1 vitória brasileira e 2 empates. Eu sou Melina Calduro, aqui em Houston, pro Acaerte em Campo.
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2: Simbora por aqui com o melhor da música gaúcha pra você curtindo. A melhor desta manhã, de segunda-feira, nosso amigo Dirceu Nazário também ligadito aqui na programação. Palpite dele, do Dirceu Nazário, é 2-1 para o Brasil, né? Nordete Vendrosculo de Sombrio também, 2-0 para o Brasil. Todo mundo concorrendo por aqui, né? Opa, amanhã, né? Entre os acertadores, né? Sorteio de um relógio, aliás, de um rádio, né? De um rádio da Exa em parceria com a Rádio Mampituba, Exa Internet, e também de um copo personalizado da Rádio Mampituba. Bonito por demais, hein? Aí eu dou valor. Muito bem, quem mais por aqui acompanhando nossa programação, ouvindo a número 1 da música gaúcha? Cirineu, diga lá, tia guri.
3: Cirineu Antônio Betelli, beleza?
2: Opa, valeu, tia guri, um abraço a você curtindo a nossa FM Nativa. Agora são 10:12. O nosso amigo ligado na programação também, né? 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
4: Opa! Fala, Marvadão!
2: E aí,
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1: Muito bem, está amigo Sérgio, da Sono Aniversário Colchão da Família. Que tal, Tiguri? São 10:16, 10:16, já tem César Oliveira e Rogério Melo por aqui também, na nossa programação. E nós, em nome

0: 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Mais recados por aqui, bom dia.
1: Bom dia, amigos da Mampituba FM. Zé de Jaguaruna, manda pra nós aí castração a Pialo. Valeu, abraço.
0: Valeu, tio Zé. Alô, Jaguaruna, curtindo a nossa programação. Bom dia. Ótima do Grupo Rodeio para os amigos. Boa semana. O palpite é 2-1 para o Brasil. Denivaldo Monteiro, Morro da Fumaça, curtindo a nossa FM Nativa também. Terezinha de Arroio Corrente, Jaguaruna, também ligada por aqui. Já já o teu recado. Na 99 tem César Oliveira e Rogério Melo.

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1: Seguindo por aqui com o melhor da música gaúcha no Expresso Campeiro, nosso WhatsApp é 4835332000 para você ligado aqui na nossa programação em 4835332000. Vamos juntos com muita música boa para você aqui na nossa FM Nativa, amigo Vilmar Oliveira dos Santos. Opa, o guri, vou te contar, hein? É bom no violão, uma barbaridade, canta por demais, né? Que tal, tchê, guri? Aí eu dou valor. Ele pediu, não pediu música, mas o palpite é 5-0 para o Brasil. Mas pra que tanto, rapaz? Pra que tanto? Bom dia pra você curtindo. Candioto, meu filho, bom dia. 2-0 para o Brasil. O nosso amigo Alvaci, o tio Cida Sombrio, curtindo a programação. Bom dia, 2-0 Brasil. Sidney Pereira Costa de São João do Sul. Buenas, Xará, curtindo a 99 também. Brasil 3, Divanildo 3, Brasil 4. Faz, que barbaridade, né? Então tá, 3-3, empate. E o teu palpite é o Divanildo. E a dona Fátima, 4 Brasil e 3 Japão. Tá bom, então. Um abraço pra vocês curtindo a 99.5 em Balneário Gaivota. Edvânio Tomás, diga lá, Tia Guri, buenas.
2: Bom dia, Nali.
1: Bom dia.
2: Palpite pro jogo é 2-1 Brasil. Edvânio do Canto Tomás. Ah, e a música é uma caminhonete branca.
1: A música é uma caminhonete branca, então. Um abração a você também. 2-1 Brasil, aqui é o Moisés.
3: Bom dia, Candioto.
1: Bom dia.
3: Toca Chorão, porque essa do Chorão vai para toda a seleção brasileira, porque o Brasil vai perder pro Japão hoje. 2-1 vai perder pro Japão. Aí vai só, vocês vão só curtir a música do Chorão. Um abraço, Sidney Candioto, tudo bom?
1: Valeu, Tchê Guri, um abraço pra você curtindo a nossa FM Nativa também. Quem mais por aqui? O amigo Júlio, grande Júlio César. Opa, um abração a você também, curtindo a nossa FM Nativa. Segundou, hein? Segunda-feira, 29 de junho, dia de São Pedro, né? Opa, quem mais por aqui? Bom dia.
4: Bom dia, Sidney Candioto, tudo bom? Sidney?
1: Tudo bom.
4: Meu Brasil hoje vai dar de 2-1. 2-1. Um gol do
1: Galo,
4: Vinícius Júnior e do Neymar ou do Kane, tá? E quero que você roda essa música aí do Porca Velha, Lembrança, com de carona aí com o Vini. E quero felicitar pra toda a nação brasileira, né? E nós vamos conseguir passar por cima do Japão. Tá bom, Sidney? Quero felicitar pra vocês aí da rádio, pra todos os ouvintes, pra minha família e pra todos Jaguarunense. Bom dia, Cid.
1: Valeu, um abraço ao povo de Jaguaruna, curtindo a número 1 da música gaúcha. Cledeir, e sumiu aqui o Cledeir agora, né? Misericórdia, chegou umas 80 mensagens no mesmo instante aqui. Que barbaridade. Vamos procurar aqui, né? Agora sim. Cledeir do Nascimento, curtindo a nossa programação na cidade de Sombrio. Palpite dele 3-1. Brasil, é claro. Tio Santolino, fala aí, tio Santolino.
5: Bom dia, Marvado. Ô, Sidney, eu gostaria que me rodasse uma música.
1: E eu rodo?
5: Critério.
1: Ah, tá, bom.
5: E o meu palpite é 3-1 Brasil.
1: É, tio Santo.
5: E a música vai pro Haroldo, pro Dalombo, pro Cabo Negro no Pontão, pra esposa dele, pra todos os ouvintes, pro povo de Novo Horizonte. Abraço.
1: Um abraço, gremista. Que coisa de louco. De São João do Sul por aqui, 2-1, aliás, 2-0 Brasil. E roda o baile de candeeiro. É, Valdoni Marques, grande Valdoni Marques, de São João do Sul, curtindo a programação. O nosso amigo, bom dia, Sidney, boa semana aí pra você.

0: roda aí, Lindas de Gaúcho, do João Luiz Correia, para o amigo cientista do Butantan, Gilson, o Vitinho, para serviços leves, Edinho Generoso também, o Jajá Tem, o Camelo, Vino, Solero, que é o Juja, Diego Reco, o Fernandão, para todos da Mac Martins e também para o Brito, Brito. Ah, então tá. Palpite é 2-0. Valmir de Jacinto Machado curtindo a nossa FM nativa. Falou, Tcheguri. Certo.
1: Bom dia, Sidney. Tudo bem?
2: Tudo bem.
1: Segundo, certo.
0: Aham.
1: Ah, aqui vai o meu palpite, 2-1 pro Brasil, certo? A música eu vou deixar pra você escolher, você tem bom gosto, certo? Eu sou a Vania aqui do Suco da Confusão. Bom dia pra vocês, certo? Dale, Brasil.
0: Valeu, bom dia pra você também.
3: Bom dia, companheiro. Cadê o pim-pim? Cadê o pim-pim? Cadê o pim-pim? Ui, galera, tranquilo, toca pra nós aí. Morena Luxuosa pra nós escutar aqui na obra, onde vai?
0: Morena Luxuosa, essa aqui eu acho que é igual aquela do cara aquele de antes, né? Oh, meu Jesus amado.
4: Essa só o Caio Santos toca, tá?
0: Muito bem, valeu, um abraço, nosso amigo Tio Vino, ligado aqui na programação da 99. Eu rodo Roda Morena, a pedido aqui da Michelle da Garufa, curtindo a programação da número 1 da música gaúcha. Já tem Chiquita e Bordoneio.

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1: 10:27.
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0: Muito bem, simbora por aqui com o melhor da música gaúcha. Agora são 10:35, 10:35. Chiquito e Bordoneiro na nossa programação, pra você ligado aqui na número 1 da música gaúcha, hein? Quem mais por aqui acompanhando nossa programação? Opa, o parceiro de pescaria do amigo Bruno.
1: Bom dia,
0: bom dia, tio Daltro, seu medonho.
1: O palpite para o jogo

0: do Brasil e do Japão. É 1-0 pro Brasil, já tá bom.
1: É verdade, já chega.
0: E a música, vou na carona do cara aí que pediu o Chorão.
1: O Chorão.
0: Mas eu quero oferecer pra todos que estão...
1: Muito bem, cortou o áudio aqui, Tidaltro. Um abraço, um bom dia pra você curtindo a programação. Leandro Cunha também participando aqui. Leandro, diga aí teu palpite, por gentileza. A Ivone também curtindo a programação. Ivone Colares, 2-1 Brasil, bairro Januário Sombrio. Rosalina, bom dia.
2: Oi, Sidney, bom dia pra vocês, pra todos que estão ouvindo a rádio. Olha, o Brasil vai ganhar no stick de 2-1 ou 1-0. Porque os pequenininhos estão correndo bastante.
1: É verdade, os gurizinhos são bons.
2: Mas eu vou no 1-0.
1: 1-0.
2: Brasil ganha de 1-0.
1: Valeu, um abraço. Um abraço por aqui também o Antônio dos Santos de Bonheiro Gaivota, 3-1 Brasil, de tio Silas, esse galo, né, que cantou lá na casa da Terezinha de Jaguaruna. Vou te contar um negócio, né? Ô, barbaridade, com a polenta, meu amigo, só faltou o convite dela, né? Aí sim eu dou valor. Diga lá, meu amigo Ricardo.
3: Canta, galo velho.
1: Canta, galo velho.
3: Brasil perde de 2-0 hoje.
1: 2-0, então tá. Um abraço pra você também curtindo a programação da número 1 da Música Gaúcha. Quem mais por aqui ouvindo a 99.5? Deixa eu ver aqui.
4: Esse galo aí, vou te contar uma coisa pra ti, cara. Me deu uma vontade de pegar e mandar comer.
1: Ai, variedade, tu também, né, Fernandão? Vou te contar, né? Deixa o galo lá numa boa, curtindo a semana. Sidney diz o seguinte: panela de aipim já está no fogo, só falta o galo, é isso? Barbaridade.
5: Bom dia, meu querido.
1: Bom dia.
5: O que estão dizendo pra dar 2-0, 3-1, né, rapaz? Se ganharem vai ser muita coisa.
1: É.
5: Candioto, gaúchos do litoral pra nós, por gentileza.
1: Sim, eu rodo.
5: Tempo tá pra chuva, não dá pra trabalhar na rua, estamos fazendo uma boia.
1: Ah, é?
5: E um bom dia a todos.
1: Barbaridade. Aí é outro nível. Um bom dia pra você também curtindo por aqui o melhor da música gaúcha sempre. Simbora!
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0: temperatura.
1: Muito bem, temperatura no momento 15 graus aqui no extremo sul catarinense.
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0: Muito bem, 10 horas e 53 minutos. Aí está ele, Paulinho Mocelinho, na programação.
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0: E nós, por aqui, com o melhor da música gaúcha sempre. 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Simbora por aqui, viu o Mar Borelli ligadito na programação, pediu o João Luiz Correia, um cambista na internet, o palpite dele é 3-1 Brasil. Buenas, tchê. Nascimento Borges por aqui também, bom dia.
2: Bom dia. Põe aí pra nós aí o fogão a lenha, a gás do Baitaca. E a todos eles aí, pra todos que estão na escuta, pros caçameiros e pro Assis que tá lá no furacão escutando. E meu palpite é 3-1 pro Brasil.
0: Valeu, tio Guri, um abraço, bom dia.
3: Bom dia, Sidney, aqui é o Juan Zucchinali, fala aqui da Alemanha.
0: Opa.
3: Meu resultado aí é 4-1 pro Brasil.

0: Se puder tocar pra nós aí, Casamento de Sítio, eu agradeço. Um abraço, meu amigo.
1: Valeu, um abração.
0: E essa música vai pro meu amigo Geraldo Gava, que tá aqui fazendo só os impassos pra pizza aqui. O resultado é até dele, 4-1 Brasil, hein?
1: Maravilha, bom trabalho pra vocês, hein? Um abração.
2: Buena, bom dia, como é que tem, tchê? Especial primeira.
1: Sim.
2: Aqui é Douglas Gomes, de São Paulo do Sul. Larga pra nós aí, do Machado e Marcelo Tchê, das mais grossas que tiver. Manda pra toda a Indiana, escuta aí da 99,5, a melhor do nosso sul aqui do Brasil, tchê. Tchê, meu palpite vai ser um palpite bem realista, pelo que o Brasil tá jogando e o Japão tá jogando. Pelo momento eu vou botar Japão, cara. 2-1 pro Japão. E não adianta a gente querer se iludir, né? Temos jogando quase nada, então vai ser 2-1 pro Japão.
1: Muito feito. Bem, abraço feito. Aí. Um abraço. Muito bem, Ana Lu, por aqui também ligada na programação, né, Ana Lu? Bom dia para os amigos de Balneário Gaivota, mandando a música Roda Morena, já rodamos essa, né? Lá para o Vini, o Suco da Confusão e também a Edith, acompanhando a programação. Muito bem. Ah, o palpite teu é 2-1. Tá bom, então. Forte abraço a você também curtindo a nossa FM Nativa. Bom dia.
3: Oi, bom dia. Eu sou Serafina de Campo d'Água. O meu palpite de jogo do Brasil essa tarde é de 2-0.
1: 2-0. Serafina, um abração pra você, curtindo a 99 também, né? Pessoal de Campo d'Água Sombrio. Leandro, 2-0 também. Leandro da Cunha Constante. Carlos Piurra, buenas.
4: Bom dia, tio Cid.
1: Bom dia.
4: Carlinho Piurra do Treviso. Aí, 1-0 pro Brasil no sufoco, meu galo velho. Aí, roda aí, Serrano, pra nós, estampa do Rio Grande.
1: Estampa do Rio Grande.
4: Forte abraço, tio.
1: Forte abraço, tio Guri. Mate de Esperança, quem pediu por aqui, nosso amigo Roger Bis de Farroupilha, Rio Grande do Sul. Buenas, tio, um abração também, o Daniel ligado na 99.5, mandando música para o Bento de Roça da Estância, do fundo da grossa. Valeu, tia gurizada. Tia Cavalo, está ligado, 1-0 Brasil, e a música de Chão Batido, vai pra ti, meu galo velho, o Catiça pro tio Caio Santos também, é Siderópolis curtindo a programação, pessoal lá do bar Três Garotos, azar, buenas, buenas, opa. Galo inocente, né? Vai cantar no lugar errado, né, ô Sheila? Por favor, né? Se fosse mais perto, tchau pra esse galo aí também. E aí, meu? E aí, aproveitar lá o fogão a lenha do nosso amigo Cid de Araranguá. Mandando vídeos aqui, né, Cid? Também, né? Maninho, buenas Maninho, um abração pra você, a família Santos e para o Fernandão também. Falou, tchê guri. Milhões de recados, como diz o cara aquele da outra emissora, né? Mas tudo bem. Fala aí, ô já tem. Mais um áudio do já tem, eu vou te contar, né?
5: Ó, seu já tem, eu acho que já deu esse negócio de dar aí, já deu, tá?
1: Tá bom, então tá. O tio Genário está ligado também.
6: Bom dia, Sidney.
1: Bom dia, tio Genário.
6: Tudo bom?
1: Tudo bem, tio Genário.
6: E aí, tudo bonzinho, Sidney?
1: Show.
6: Sidney, quero pedir uma música pra ti, se tu botar pra nós aí.
1: Uh-huh.
6: Vou pra Santa Catarina.
1: Tá bom.
6: E um abraço se tu botar aí pra essa música maravilhosa.
1: Bom pra Santa Catarina.
6: Vai ser sofrido, ó. Eu acredito que vai ser sofrido 1-0.
1: 1-0. Valeu, tio Genário. Um abraço, um bom dia.
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1: Temperatura em 15 graus.
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4: Começou a fase eliminatória, o famoso mata-mata. E o primeiro jogo aconteceu neste domingo com vitória do Canadá, que mandou a África do Sul para casa. Nesta segunda temos Brasil e Japão aqui em Houston, Alemanha e Paraguai em Boston e Holanda e Marrocos em Monterrey. A partir desta etapa, só continua na competição quem vencer. Em caso de empate nos 90 minutos regulares, a decisão vai para a prorrogação e se a igualdade persistir, a vaga será definida nos pênaltis. Das 48 seleções que iniciaram o torneio, apenas 32 chegam ao mata-mata e até o dia 3 de julho, esse número será reduzido para 16 equipes classificadas para oitavas de final. Eu sou Melina Calduro, aqui em Houston, para o Acaerte em Campo.
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2: 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Simbora por aqui com o melhor da música gaúcha nesta manhã de segundona. Por aqui acompanhando nossa programação também. Olá, bom dia. Roda o Tordilho Negro. Deixa eu me ver aqui para o pessoal do Bar Três Garotos, né? É a Sônia. Bom dia, Sônia. Teu palpite é de 2-1 para o Brasil? Bom demais, hein? O amigo Donizete acompanhando nessa programação pediu Tirando Meu Chapéu para Deus. Estou devendo essa música. Roda pra você, tá? Bom dia. Olá, bom dia, tudo bem? Sou a Janete de Passo de Torres. É a primeira vez que participo, mas ouço todos os dias a programação. E palpite é 3-0 Brasil. Aí eu dou valor. Por aqui na Alemanha, ele também.
3: Tio Moço, tudo certo? Toca pra nós aí no fundo da grota.
2: No fundo da grota.
3: No fundo da grota, né? Me preparando com 5-6, porque vai ser 3-0 pro Brasil.
2: Ô, Diego.
3: Nós estamos aqui que a Alemanha vai
2: fala
3: perder
2: baixo,
3: hoje.
2: Fala baixo.
3: Nós estamos aqui
2: baixo.
3: Nesse mundo, velho, que faz 40 graus de calor. Manda
2: de
3: abraço
2: calor.
3: Pro Maurício, pro tio Alexandre e pra Agropecuária RF, pra todo mundo que tá na escuta. Tudo de bom, um grande abraço. Tchau, tchau, tchau.
2: Valeu, Tcheguri. Nos 40 graus, ainda prefiro ficar com 15 graus por aqui, né? Daí é exagerado o negócio. Buenas, tchê. Bom dia pra vocês aí, curtindo a nossa FM Nativa também. Tio Jaice, diga lá, tio Jaice.
4: Bom dia, tio Cidia, já por aqui, tudo bom?
2: Tudo bem.
4: Aí no embalo dessa segunda-feira aí, meio enferruscada, vamos tocar aí Casamento da Doralice e vai pra toda a galera que está ouvindo essa rádio pra vocês aí.
2: Eu já
4: uma ótima segunda-feira,
2: né?
4: E uma ótima semana, um abraço.
2: Valeu, um abraço. O amigo Pedrão na cidade de Criciúma, o palpite dele, né? Pedro Paulo dos Santos, é 4-2 para o Brasil, valeu. O amigo Clóvis Rosa de Treviso, 2-0 Brasil. Rui Rabelo, 2-0 Brasil também. Mas a Isabel também acompanhando nossa programação. A Neide Maria também ligada, palpite dela é para o jogo 2-1, é isso, 2-1 Japão. Ô, barbaridade, pessoal também torcendo para o Japão aqui, né? Ali que eu dizia. Éder, bom dia.
5: Bom dia, Sidney. Primeiramente, agradecer a Deus por mais uma semana começando.
2: Isso aí.
5: Toca pra nós aí um reponte, frase de amor, especialmente pra minha esposa. E o resultado aí do nosso Brasil aí não vai ser fácil, cara. Não vai ser fácil, tá? 2-1 ali. Vamos acreditar, né? Vamos acreditar que
2: é isso aí, guri.
5: Certo? É isso aí.
2: Certo. Amigo Éder, seu nome completo, por gentileza.
6: Bom dia, Sidney.
2: Bom dia.
6: Gostaria de ouvir uma música, Cadela Baia.
2: Cadela Baia.
6: E participar aí do sorteio do copo. 2-0 Brasil.
2: Valeu. Um abraço pra você também, amigo Márcio. Muito bem. Um bom dia também aos amigos, né? O Chorivaldo e Dona Ivanir, lá do Morro do Cipó Sombrio, sempre ligados na 99.5. Quem mais por aqui? Opa, tio José, diga lá, tio José.
7: Buenas, canhoto, buenas, amigos e ouvintes da Rádio Mampituba. Placar pra hoje, Brasil 3, Japão 1.
2: Uhum.
7: Vão dar a resposta, mas vão deixar eles com amarguinho, que eles ganharam aquela vez de 3-2, né? Então nós vamos ganhar de 3-1 deles.
2: Opa,
7: e vamos passar para a próxima fase.
2: Valeu!
7: E a música aí com João Luiz Correia.

0: para todos os amigos e ouvintes da Rádio Mampituba. Aquele abraço, abençoado dia.
1: Já tem João Luiz Correia. Olá, bom dia. Quero ouvir a música Loira de Milhões e o palpite é 3-1 para o Brasil. Bora pra cima. É, Genil Cili Magnus Carlos, curtindo por aqui. Um abração a você também. O Emerson Pereira de Siderópolis, 2-1 para o Brasil. Bom dia, Emerson. Um abraço, amigo, curtindo. Muito bem. Luiz Henrique.

0: E aí, ô... Vai tocar a minha música, tá me devendo também.
1: É verdade, né, Vino? Não rodei à toa, vou rodar sim, tá? Um abraço pra você curtindo a nossa programação. Coisa de louco, a gente sabe que não fica devendo nada, né, tio Vino? É, é um absurdo, guri, aqui.
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1: 11:16.
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1: 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Simbora por aqui com o melhor da música gaúcha. Ligadito na nossa programação, nosso amigo Luiz Henrique, lá de Jacinto Machado. Buenas, guri.
14: Bom dia. Luiz Henrique de Jacinto Machado. Opa. Manda uma música aí pra turma dos Gambás na Trilha.
1: Gambás.

0: especialmente pro meu amigo Andrei, o Nego.
1: Andrei.
0: Vamos dar uma volta na serra aí, final de semana, o bicho caiu uns 4 tombos, juntou umas 4 moedas aí.
1: Okay.
0: Valeu, meu amigo, um abraço, toca aí Fama de Bagunceiro pra nós do Porca Véia.
1: Um abraço, amigo Luiz Henrique, também um abraço nosso amigo Andrei, popular Nego, de Jacinto Machado, o que que deu aí, foi o frio? É, andou dando uma desequilibrada? O que aconteceu com o nosso amigo aí? Andou juntando essas moedas. Então, tá rico, né? Tá rico, guri. Coisa de louco, tchê. Mas que tal? Ou foi efeito labirintite? Volta pra nós aí, tchê, guri. Grande, grande. Forte abraço, segurizada, né? Qual é o nome aqui do grupo, dos amigos? Gambás na Trilha. Agora tu vê, tem mais isso em Jacinto Machado. Ô, tchê, gurizada. Se faltar sócios aí, tu sabe, né? Manda aí convite pra nós. Valeu, guri. Bom dia pra vocês. 4835332000, WhatsApp da número 1 da Música Gaúcha. 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É, hoje vai ter aquele peixe frito no capricho. É, lá no sítio do tio Daltro, vão acompanhar o jogo juntos por lá, né? Tio Daltro, a turminha deles, né? Só a turminha deles, ó, Fernandão. Chega a me irritar, mas eu falo por aqui, né? Um abraço pra vocês, ligados na 99.5. 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Coisa de louco. Edinho Generoso perguntando se rolou fofocas por aqui hoje. Aqui não tem disso que eu saiba. Ué, ué, ué. Lá vai aonde, tu? Vamos de música na 99.5. Pelo menos de uma parte da manhã não tem, cara. Chegurina 99. Vamos embora por aqui.

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2: Sim, bora por aqui com mais música. O nosso amigo, esse aqui, o meu amigo Luiz Henrique, vai no conselho desse, que esse aqui é entendido.
3: Ô, Candioto, isso aí é desequilíbrio porque não passou no boteco antes de ir pra trilha.
2: É.
3: Se no boteco calibrar lenta, não cai na trilha.
2: Que verdade. Professor Pochete, ligado aqui na nossa FM Nativa. Esse aqui é diferenciado, hein? Dinossauros da Trilha, a gurizada da Isara, curtindo a 99,5, hein? Ó, dos dinos só tem mais os três, né? O resto aí elas dominaram e se foi, né? Se foi. O que que deu aí, Pochete? Cortaram a corda mais, olha, hein? Deram encurtada forte também, né? Ah, diz o Silas aqui que tu é daquela turma dos pau-mandado. Tio Silas Emanuel Rosa, tu também não perde uma. Pode ser, pode ser. Coisa de louco. Por aqui vamos nós com o melhor da música gaúcha. São 11:28, 11:28. 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Vamos embora com mais música, tem Machado e Marcelo do Tchê.

0: 11:32. Simbora por aqui com os últimos recados aqui na nossa programação, as últimas participações desta manhã de segunda-feira. Diga lá.
1: Ô, candidato.
0: Opa.
1: Nós estamos em Bangulista, só redor de casa.
0: É mesmo, é? Que barbaridade, grande. Pochete ligadito aqui na nossa programação também. Deixa eu ver quem mais por aqui curtindo a programação da número 1. Opa. Edson Zanetti, bom dia.
2: Bom dia, meu amigo Sidney.
0: Bom dia.
2: Candioto, que Deus abençoe a nossa semana aí, que a semana seja uma semana abençoada por Deus para todos. Tá bom, meu querido? Um abraço, sempre na escuta desse baita programa.
0: Valeu, um abraço.
3: Bom dia.
0: Bom dia.
3: Aqui é o Joel, seu Malteschi.
0: Malteschi.
3: Eu queria deixar meu palpite, né? É. Que eu tomara que eu esteja redondamente enganado, né? Mas o Japão leva essa esse jogo de hoje, né? E eu não sei, o Brasil tá muito confiante e não tá jogando muita bola não, né? Só se colocar o Hendrick, né, no ataque, né? Ele garante a vitória, né? Mas eu queria pedir a música do Porca Véia, né? Boi Domada Pialo, né? E oferecer para minha família e para todo mundo que tá nos ouvindo aí.
0: Valeu, um abração pra você também ligado na 99. Bruno Michele também curtindo por aqui nossa programação. Valeu, Brunão. Bom dia pra você também. O amigo Lauro Borba de Chapecó acompanhando a nossa programação. O palpite dele é 2-1 Brasil. Ótima semana pra você. Valeu, Tcheguri. Quem mais por aqui mandando seu alô? Jusemar Espanhol, bom dia.
4: Bom dia, Sidney, tudo certo?
0: Tudo
4: Sidney,
0: bem.
4: Uma fofoquinha, Sidney, pra nós. O nosso amigo Paulinho foi dar uma volta aí e bebeu umas 14, perdeu até a caixa preta.
0: Bah.
4: Aí tu pensa, Paulinho. Pensa no Paulinho. Ô, Sidney, mas é isso aí, é só coisa básica, né? Aqui, Sidney, bom dia, aqui é o Jusemar Poço 8 e Sara, queria pedir uma musiquinha aí pro nosso amigo Paulinho, Galega de Milhões com JJUSV. Um abraço, tudo de bom.
0: Valeu, Tcheguri. Eu rodo sim, eu estou devendo a música, né? Loira de Milhões aqui na 99.5. Forte abraço para vocês curtindo a número 1 da música gaúcha. 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Um abraço, Fabrício, ligado na programação, né? É, esses fofoqueiros aí não dá, né, ô Paulinho, tu tá ligado, né? Hã? Coisa de louco, Tcheguri. 4835332000 para você ligadito na número 1 da música gaúcha. Quem mais aqui?
5: Ô, Pimpim!
0: Ah, deu, de novo.
5: Ô, Pimpim, cadê o Pimpim?
0: Cadê o Pimpim? Não sei, cadê o Pimpim, né?
6: Chegando, gurizinho.
0: Ah.
6: Olha as confusão.
0: Leandrinho, também ligado na 99.5, né? Bom dia, Leandrinho.

0: Tem mais um recado aqui, né, pra encerrar nossa programação. Bom dia. Bom dia.
1: Oi, bom dia. Meu palpite de hoje é 10-0 Brasil. 2 gols do Vini Júnior e 1 do Neymar. E eu queria deixar um grande abraço pro meus amigos, a Carol.
0: Sim.
1: Carol, tio Dani, o da família Saideia, que ontem infelizmente perdeu o jogo, né? De 2-1 pro 8, mas nada mudou. E é os guris da Saideia, vamos!
0: Os guris da Saideia, então. Valeu, Leandrinho. Um abraço aí pra você curtindo o melhor da música gaúcha na 90.

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1: Temperatura segue em 15 graus.
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5: Simbora por aqui com o melhor da música gaúcha. Agora são 11:42. Amigo Ricardo Carminati, 3-1 Brasil. Simbora então, Tchê Guri.
6: Bom dia.
5: 11:44, não vou te contar o negócio também. 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Uma ótima semana aí e boa sorte a todos aí que participaram da programação. Amanhã sorteio então, né? De um copo personalizado aqui da Rádio Bampituba e também um rádio em parceria aqui com a Exa Internet para você, amigo ouvinte, que acertar aí, né? É o palpite do jogo Brasil e Japão logo mais à tarde, né? Que tal então, gurizada? Forte abraço a todos e até amanhã em 5 horas no programa Manhã Nativa. As saideiras da número 1 da música gaúcha, os serranos, vou pra Santa Catarina, tem os tiranos gaúchos do litoral, do fundo da grota com os quatro galderes, ainda estampa do Rio Grande, na número 1.

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3: A chegada da seleção brasileira ao hotel aqui em Houston foi marcada pelo carinho dos torcedores. Eu conversei com

0: a Mirna Mourão, que matou um pouquinho da saudade de casa, já que ela mora aqui em Houston há 10 anos.
1: Foi maravilhoso, assim, a gente se sente um pouquinho perto de casa. Então, pra mim, foi perfeito. Eu consegui a assinatura do Vini Júnior e do Marquinhos. Eles foram receptivos, super simpáticos. Foi excepcional.
0: E também a Suzana Albuquerque, que está aqui de passagem, mas comemorou a proximidade para as crianças.
2: Graças a Deus, pelo menos conseguimos que as crianças vissem os jogadores de perto, né? E conseguissem as assinaturas, que aí já vai para quadro. Cada um com sua camisa já vai para um quadro para ficar no quarto de recordação pro resto da vida.
0: Eu sou Melina Calduro, aqui em Houston, para o Acaerte em Campo.
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boa tarde, meio-dia, 12 minutos. Você já está acompanhando, ouvindo e assistindo o Mampituba Esportes desta segunda-feira, 29 de junho de 2026. Segunda-feira, um dia depois de conhecermos os finalistas do Campeonato Jacinto Machadense 2026, o que será motivo de bastante assunto aqui no programa de hoje, né? 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E também conosco o Mercado de Açougue Ferreira, no bairro Guarita, aqui em Sombrio, os patrocinadores aqui do Mampituba Esportes, com você até às 13 horas, repercutindo principalmente as questões do esporte local, as questões do esporte amador, onde tivemos ontem a transmissão direto de Jacinto Machado, num jogaço, hein, de 6, 7, 8 gols ontem, hein? Mas foi um grande jogo, hein? Grande jogo mesmo ontem em Santa Cruz e Juventus, jogo esse que a gente vai comentar bastante aqui no programa. Daqui a pouco a gente roda também os gols aqui, né? Imagens, pessoal que está nos acompanhando no YouTube, no Facebook. Vamos falar também aí sobre a outra semifinal, onde a ABB passou aí pela Lazio, a vitória 2-1, um jogo bem disputado, né? E a gente vai comentar também sobre isso, né? E já vamos projetar também a final, né? Será que vai ser nesse domingo próximo? Será que vai ser no outro? Tudo depende do que vai acontecer daqui a pouco, às 14h, porque o Brasil joga na Copa do Mundo. Isso aí será motivo de assunto também aqui no nosso programa. O Brasil passando pelo Japão, joga domingo que vem às 17h. Então, jogando domingo que vem às 17h, a final não acontece domingo. Será empurrada aí para um outro domingo, uma outra data. O Brasil caindo fora, saindo pelo Japão hoje, né? Sendo eliminado pelo Japão aí, final no próximo domingo que vem, lá no Albino Zanata. Isso aí tudo será debatido aqui no nosso programa de hoje. Estamos ao vivo pelo rádio 99.5 FM para Santa Catarina, para o Rio Grande do Sul. Estamos ao vivo também pelo nosso site mampitubafm.com, o nosso aplicativo Rádio Mampituba FM, e também lembrando que estamos aí através de imagens para você que nos acompanha pelo YouTube da Rádio Mampituba FM e também pelo Facebook. E por lá vocês podem curtir, pode comentar, pode deixar o teu like, né? Participe conosco e fica à vontade aí para interagir através do Facebook, do YouTube, do nosso WhatsApp, que é o 48 3533 2000. E lembrando sempre aí que estamos aí até às 13 horas aí no ar, falando de esporte, muito futebol aqui na sua companhia. Tempo nublado nesse momento aqui na esquina da Getúlio Vargas com a Nereu Ramos, no centro de Sombrio, fazendo aí 15 graus, né? 15 graus a temperatura. Comigo aqui o comentarista do futebol da Mampituba, que esteve conosco ontem lá em Jacinto Machado, e está

0: Conosco aqui também no estúdio para destilarmos aí os comentários necessários sobre tudo que aconteceu ontem, vai acontecer hoje, enfim, do Rochinha, tudo certo? Bem-vindo, boa tarde.
1: Boa tarde Felipe, boa tarde a todos os ouvintes da Rádio Mapituba. Satisfação, né? Mais um grande programa aí, falar tudo sobre o esporte amador, esporte profissional, né? E tudo sobre essas semifinais aí do Jacinto Machado.
0: Perfeito, muito bem, né? Vamos começar por

0: tivemos aí o campeonato Jacinto Machadense, começamos aí, né, a nossa jornada lá pro Jacinto Machado, como a Mampituba já faz aí há 5 anos, e mais um ano aí a gente vai fazer a reta final, né? Fizemos ontem a semifinal e agora aguardando aí a final, e tivemos a observação e a constatação que tivemos duas grandes partidas ontem no Albino Zanata, né? Começamos 2 horas da tarde lá acompanhando, né? Assistindo lá, mas não transmitindo o jogo entre ABB e Lazio, e depois transmitindo também um jogo de 8 gols. Uma tarde bem interessante, apesar da chuva, do tempo nublado, mas uma tarde legal de futebol bem bom lá no Albino Zanata, né?
1: Exatamente, uma tarde boa, né? E a expectativa era sobre o gramado conseguiu comportar as duas partidas tranquilamente, né? Tivemos 2 grandes confrontos, né? O primeiro jogo entre a equipe da ABB e da Lazio, né? A Lazio atual campeão, né? E acabou perdendo aí, a gente acompanha esse jogaço, né? Jogo bom. Então, o primeiro gol foi uma infelicidade ali, um gol contra, né? E depois a equipe da ABB faz o segundo gol e amplia ali, né? E no finalzinho, a Lazio ainda consegue fazer o gol que parecia que ia dar fogo no jogo, né? Mas foi muito tarde, né? E daí não tinha mais como recuperar, né? O que tinha perdido a Lazio, e então a ABB acaba eliminando o atual campeão. A ABB tá nessa final. E depois, nosso jogo às 16 horas, né? Que a gente transmitiu tudo sobre esse jogaço, com imagens, né? De qualidade. Agradecer a todos, né, Felipe, que nos deram um prestígio aí. Foi um bombô nossa audiência e bacana mesmo, pessoal interagindo e comentando, né? E nós tínhamos uma meta a bater aí, né, Felipe? Que era chegar aí aos 1000 seguidores no nosso YouTube, né?
0: Uhum.
1: E passou ontem na cobertura, né, de Jacinto Machado. Agradecer a todos aí que nos deram esse prestígio, né?
0: Perfeito. Começar dando uma atenção especial ao jogo que a gente fez, a gente transmitiu, depois a gente passa um pouco mais de detalhes aí sobre o jogo da ABB e também da Lazio. Enquanto a gente fala aqui, o pessoal que está no Facebook, está no YouTube, eu vou botar rodar aqui os lances e a gente vai falando em cima disso, Rocha, pode ser? Vai. Exato. Comentando aí, né? Bora. Tivemos gol para mais de metro, né? Quase 10 minutos aqui de gols aí que a gente vai passar aqui, o pessoal que está nos acompanhando no YouTube, no Facebook, e vamos comentando em cima disso, porque foi um jogo bem eletrizante mesmo ontem lá no Albino Zanata, e a gente vai compartilhar com vocês agora aqui no Mampituba Esportes, né? Começando aqui pelo gol do Jonas Peitinho, né? Que fez o dele, né, Rocha?
1: Exatamente, né? O Jonas Peitinho tava no lugar certo, na hora certa, né? O Dudu, que foi eleito o craque da partida, fez uma partida muito boa, né? E um atleta de muita velocidade, né? Que cruzou. E nesse momento, Felipe, a gente viu como a equipe da Juventus era muito o refém, né? É esses lances dentro da área, né? Que não se definia quem tirava, quem, né? A gente viu esse primeiro gol aí do Peitinho, a gente viu essa situação. E com certeza a equipe do Santa Cruz viu a necessidade, né? E até mesmo esse ponto aí que deixava refém a equipe do Juventus, né? Então foram alguns gols que a equipe do Santa Cruz conseguiu fazer dessa forma, né? Cruzando dentro da área, né? E então Santa Cruz faz 1-0, né? E depois o Juventus vai lá e, né, pra mim, o Chamusca ali acabou falhando naquele gol, né? O gol do Luiz, né? Ele uma jogada muito bonita do Luiz, inclusive, né? Precisador de esquerdo de ataque lá, ele dribla um, tira outro, vai entrando dentro da área. E ele já no finalzinho ele dá o chute, mas parece que não pega tão bem na bola também, né? E o Chamusca também vai naquela confiança, a gente sabe que também o gramado tava meio...
0: bola molhada,
1: né? Acabou prejudicando ele também e acabou tomando esse gol. Isso foi aos 19 minutos, 10 minutos depois de ter feito o primeiro gol do Santa Cruz.
0: É.
1: Daí parecia que ia se equilibrar o jogo nesse momento, né? Parecia que a coisa ia, né? Ia ficar um pouco mais parelho, né? No primeiro tempo, principalmente, né? E não foi o que aconteceu logo depois, aos 21, né? Então... ainda tá passando o lance, né, do gol ainda do Juventus, né, o gol do Luiz, né, e depois desse lance aí, desse gol que tomou o Santa Cruz, a equipe do Santa Cruz vai numa falta, né, do Igor.
0: Bela cobrança,
1: falta, né, ele tá ali arrumando pro pessoal que tá nos assistindo aí via YouTube, né?
0: Facebook, né?
1: É, pode acompanhar também, o Luiz pega a bola, né, e vai pra cobrança, ele bate muito bem na bola. O goleiro Amarildo também, a bola foi quase que em cima dele, poderia sim ter pego essa bola, né? Ele poderia ter defendido, mas a gente sabe que nós que estamos aqui de fora é muito mais fácil falar, né, Felipe?
0: É.
1: Mas...

0: Aí o Igor também bateu muito bem essa falta e daí foi um banho de água fria também, acreditei, para a equipe do Juventus, que é recente empatado, né, buscado empate, que não estava fazendo uma grande partida, né, até porque a equipe de Santa Cruz jogando numa linha bem alta ali de marcação, fazendo isso muito bem, né. E aí a gente tem que dar os parabéns para toda a equipe do Santa Cruz, né, e pro treinador Zenildo aí, nosso parceiro Zenildo, nosso amigo aí também, que conseguiu montar a sua equipe e ter a leitura de jogo, né? E jogar conforme a equipe adversária, explorando os erros da equipe adversária.
1: Foi uma bela cobrança de falta, foi a gente não vê fazer,
0: Foi muito rápida também, né? A gente fala aqui da questão do goleiro, mas também...
1: Foi um chute forte,
0: né? E era próximo ao gol também, a reação do goleiro também tem que ser muito rápida também, né? Então faz esse gol o Igor, né? Então vira, passa o Santa Cruz novamente na frente e encurralando sempre a equipe do Juventus, né? No seu setor defensivo, buscando atacar sempre o Santa Cruz, não conseguiu fazer um bom primeiro tempo a equipe do Juventus, tanto que logo depois desse gol, 10 minutos depois, a equipe do Santa Cruz faz o terceiro gol, né?
1: Mas até nessa altura do campeonato ali, quando tomou esse gol aí, a Juventus até tava dando uma pressionada um pouco maior ali no Santa Cruz ali. Tinha mais posse de bola, tava rondando mais, até brinquei, no segundo tempo, né? A gente falou, o Juventus levou um gol no final do segundo tempo, quando tava um pouco, no final do primeiro tempo, quando tava um pouco melhor, e no começo do segundo tempo, quando também parecia que tava um pouco melhor, né?
0: A Juventus melhorou. Né, a equipe do Juventus melhorou, Felipe, foi depois de ter tomado esse terceiro gol que tá aí na tela agora, sabe?
1: Depois do Yonan, né?
0: O gol de escanteio, novamente uma bola alçada na área, né?
1: Imagina a mulher que tá grávida, né? Legal.
0: E Yonan muito bem colocado, um cruzamento, né, muito bom.
1: O escanteio feito
0: lá pelo jogador do Santa Cruz, ele cobra no meio da área ali também, e o Anan tava sozinho, né? A marcação também deixou...
1: Subiu sozinho,
0: faz o terceiro gol, e daí vai ficando difícil para a equipe do Juventus, até porque nesse momento do jogo, uma das únicas oportunidades que teve foi o gol, que fez aos 19 minutos, e aos 11 minutos também teve uma bola que o Zeke foi tentar afastar, e ele rebate para trás, e o goleiro Chamusca faz uma grande defesa também naquele momento, né? Então foram alguns lances cruciais assim durante a partida, né? E aí eu acho que agora a gente vai se encaminhar pro quarto gol, né?
1: Da equipe. Já no finalzinho do primeiro tempo.
0: Exatamente.
1: Finalzinho do primeiro tempo aí sai o quarto gol aí do Santa e fica aí, vai pro intervalo, 4-1.
0: E mais uma bola, né? Mais uma bola alçada dentro da área, né, Felipe? E um cruzamento que ninguém se define quem marca quem, né? E o Serginho, que tinha entrado no lugar do Peitinho, né?
1: Foi.
0: E ele acaba entrando e fazendo esse gol aí, gol de cabeça, que ninguém marcou ele, faz o gol.
1: Com 52 anos, né?
0: Com 52 anos, né? Exatamente.
1: Serginho fez de cabeça
0: esse
1: dele.
0: Gol aí aos 40, né? 42 minutos do primeiro tempo ainda, né?
1: E vai pro intervalo e volta o Juventus um pouco melhor, né?
0: Exatamente. E nesse momento que a equipe do Santa Cruz faz esse gol, Felipe, a equipe do Juventus estava conseguindo impor um pouco mais de jogo, sabe? Ela tinha mais a posse da bola, até porque recuou um pouco mais o Santa Cruz, né? Teve a questão do Peitinho ter saído também, sentiu um pouco isso. Quando sai o Peitinho, né? A segurança, que é o cara que segura essa bola lá em cima, né? Então vai para um segundo tempo um pouco melhor da equipe do Juventus, só que não conseguia converter, né? Como eu vinha falando, não conseguia converter isso em gols. E nesse momento, aos 21, eu falava, a equipe do Juventus tá melhor, porém falta arriscar um pouquinho mais, né? Uhum. Tem que arriscar um pouquinho mais. E foi o que aconteceu aí aos 21 minutos, que foi o gol do Luiz, né? De fora da área, né?
1: Ele, golaço.
0: Tem um entrosamento ali entre a equipe, eles conseguem fazer a troca de passe ali, e de fora da área de esquerda ele chuta um baita gol, né? E sem chance nenhuma pro goleiro Chamusca, né? E parecia que o jogo ia ficar um pouco mais equilibrado nesse momento,
1: parecia,
0: né?
1: Parecia dar uma incendiada ali, né?
0: Dar uma incendiada.
1: O gol foi cedo ainda, né?
0: Isso, foi aos 21, né? 22, né? 22 minutos. Então parecia que agora ia pegar fogo no jogo, né? Mas o Santa Cruz estava muito bem posto, assim, estava bem tranquilo, né? Soube sofrer também quando o Juventus começou a impor um pouco mais do ritmo de jogo. Ele soube sofrer e, principalmente, né? Eu acredito que foi isso que o treinador Zenildo quis fazer também, envolver a equipe adversária no seu campo de defesa para que principalmente explorasse os contra-ataques, para ver quem

0: sabe, né? Porque o Juventus também tinha que ir pro tudo ou nada e com isso fazer mais gols e decretar, né, a vitória e a sua equipe na
1: agora
0: final,
1: o segundo,
0: né,
1: gol do Serginho, gol de insistência, né? Limpou a jogada, pegou no poste, voltou pra ele.
0: Foi.
1: Aí não perdoou, né?
0: Golaço, né? É. E a gente também tem que falar, Felipe, desse passe, né? Eu acho que foi o Gabriel que inclusive
1: foi,
0: dá esse passe.
1: O Gabriel,
0: é. Que passe muito bonito, passe de quem sabe, né? E conhece, né? Um passe que ele faz pro Serginho. O Serginho muito bem colocado também, ele vai. Ele finaliza, bate na trave e depois a bola ainda volta no pé dele, né? Tem a sorte ainda de voltar no pé dele. E ele faz o quinto gol. E daí ali praticamente já decretava, né, a equipe do Santa Cruz.
1: Ah, é,
0: né,
1: já tava na final.
0: É, já decretava
1: ali, garantido aí, porque
0: quase 30 minutos, né? Então já decretava a equipe do Santa Cruz na final. Mas ainda no finalzinho, depois a gente teve mais um gol, né? Esse aí é o segundo gol. Esse é o
1: segundo gol, quinto gol, Serginho, né? Segundo, né? Quinto gol da partida.
0: Isso.
1: E depois aí no apagar das luzes, aí os 40 minutos, né? Teve o gol do, deixa eu ver aqui.
0: Do Mário.
1: Do Mário, né?
0: Isso.
1: Do Mário André,
0: Mário,
1: né?
0: André, exatamente.
1: Fez o gol ali pela direita.
0: Uma bola disputada ali no meio de campo, o Mário André sobra num contra-ataque e um chutaço, né? E o goleiro Amarildo, na verdade, ele fecha um pouco o ângulo, mas ele cai pro canto e o Mário chuta ali entre a trave e ele, um chutaço, chute muito forte mesmo, um belo gol do Mário. E daí assim, já decretando já praticamente, né? No 5 já tava difícil. 6-2 aí nos 40 do segundo tempo já tinha ido, né?
1: Isso aí então, né? Um resumo aí do que a gente transmitiu ontem. Detalhe que foi uma goleada, né? A gente já transmitiu outras goleadas aí que dá daqui a pouco 3-4-0, ficou um jogo chato. Ontem foi 6-2 e não foi um jogo chato, foi um jogo legal, né? Jogo que
0: pela dinâmica do jogo,
1: rápido,
0: pela história,
1: né?
0: Do jogo,
1: né? Exato. A Santa Cruz está na final, vai enfrentar a BB, que mais cedo, às 14h, venceu, o jogo pegar também, venceu a Lazio, né? 2-1, estão na final então ABB e Santa Cruz, aguardando definição primeiramente o jogo do Brasil hoje. Se o Brasil passar pelo Japão, a final será adiada. Se o Brasil ficar de fora, aí a final passa a ser domingo que vem, porque domingo, a princípio, tem jogo do Brasil aí, se passar pelo Japão, às 5h. Acho que é isso de Jacinto Machadense, Rocha.
0: É isso,
1: deixa eu passar aqui
0: agora
1: o recado do Zenildo por aqui no YouTube.
0: Agora a expectativa é para essa grande final, né, Felipe?
1: Grande Rochinha, Felipe, parabéns pela cobertura do nosso campeonato. O Zenildo que tá. Tu e ele estão assim no chamego e olha, né?
0: E tu tá com ciúme, né?
1: Estão querendo puxar meu tapete, hein? O destaque na área, Evandro, boa tarde, rapaz. O Sandro Oliveira dando boa tarde também, pessoal aqui interagindo também através da nossa live do YouTube. Jacinto, é isso?
0: Jacinto, é isso.
1: Vamos lá?
0: Acho que é isso, né? Agora é expectativa para ver esse jogaço, né? Acredito que vai ser um jogo muito bom, Felipe, mas que a gente vai comentando durante a semana aí o que a gente pensa desse grande confronto aí, pelo que a gente viu nesse jogo de semifinal, tanto da equipe da ABB quanto a equipe do Santa Cruz.
1: Perfeito, então. Vou fazer um intervalo, daqui a pouco a gente volta falando aí sobre Duda Oliveira?
0: Duda Oliveira, podemos falar.
1: Duda, tá aí? Tudo certo, Duda? Bem-vindo à Mamptuba, boa tarde.
2: Boa tarde, Felipe, boa tarde, Rochinha. Novamente aí, fazia tempo, né? Dava saudade. Escuto todo dia ali, saindo.
0: O Duda escuta sempre. Tá sempre corneteando ali, ele manda mensagem. Quer ver quando a gente erra aqui, ele já mandei.
1: Quer ver quando o narrador erra, né?
2: Quer ver quando ele chama
1: como é que foi o último jogo?
2: O Carlo Alano. O Carlo Alano tá jogando já,
1: Não, eu fiz a ligação direta, goleiro Carlão.
2: Carlão, mandei pra ele.
1: Duda mandou, ele fez a ligação. Carlão.
2: Não entendeu. Mas deu tudo certo. Mas
1: fica aí conosco, vamos fazer um intervalo aqui?
2: Bora.
1: Vamos bater um papo aí. Intervalo,
0: fala do Grêmio, não.
2: Não, Grêmio e Inter, acho que não dá nem pra gente conversar.
0: O Grêmio jogou esse final de semana, então.
2: Não, a sorte que parou um pouco.
1: Intervalo, 12h30.
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0: Manfitube, estamos de volta, Manfitube Esportes com você, 25 minutos faltando para uma da tarde, a sequência aqui do nosso programa, repercutindo as questões do fim de semana e projetando já as questões aí, faltando 1h25 para a bola rolar no jogaço aí do 16º, segunda fase da Copa do Mundo entre Brasil e Japão. Rocha, como é que tá? Nervoso, Rochinha?
1: Felipe, eu tô nervoso porque eu gosto muito, né, de Copa do Mundo e torço pra nossa seleção brasileira, né? Mas ao mesmo tempo eu tô confiante, assim, na nossa seleção brasileira. Eu acredito que hoje não é que seja um jogo tranquilo, mas que o Brasil vence.
0: Pode ser. Duda Oliveira está conosco, né? Nosso ouvinte da Mampituba aí se lembra, né? Duda participou conosco aqui de 1 ou 2 temporadas de comentarista. O jogo.
2: Duas, né?
0: 22, 23, acho, é. Foi, né?
2: É, por aí.
0: Isso, Roginho, acho que está 24, 25, né? Então tá aí. E está conosco aqui, não combinamos, vamos falar sobre tudo um pouco, Eduardo de Souza Oliveira, é isso?
2: É.
0: Doutor Duda Oliveira, né? Bem-vindo.
2: Bem, obrigado novamente. Então, falar um pouquinho de futebol. Bola na seleção também, né? Acho que expectativa grande para esse jogo, que agora não pode ter erros, vamos dizer assim, né?
0: Pois
2: quem perder ontem já.

0: tivemos a eliminação da África do Sul. E hoje espero que o Brasil não saia tão cedo, não.
1: É. Bom, para início de conversa, né? O que tu viu aí da seleção brasileira aí, te agradou essa mostragem aí da seleção?
0: Então, cara, a questão da seleção, acho que o Ancelotti, ele conseguiu corrigir um erro que ele não tinha talvez visto, ou se ficou na teimosia, né? Que era tirar um atacante, quatro homens, né? O Brasil estava jogando, bem dizer, com quatro homens no ataque. É a minha briga com o Grêmio, né? E acabou colocando mais um homem no meio campo, né? Isso vi que ajudou um pouco. Claro que a Copa do Mundo é tiro curto, né? Não tem tempo, apesar que essa acho que foi uma das maiores, acho que, preparações, se eu não me engano, por tempo, para poder unir o grupo. Mas a gente, como um bom brasileiro, a gente tem que torcer, né? Apesar das dificuldades, mesma coisa que o Grêmio, né? A gente, como torcedor, por mais que a gente saiba que a coisa não tá boa, mas a gente torce e acredita, assim, num bom resultado hoje. E claro que a competição, ela vai mudando muito, né? É um torneio, né? Então é muito rápido. Então, às vezes, pode a outra equipe perder. Um exemplo, se a Argentina perder um Messi por uma lesão, bem dizer, pode acabar com a Argentina.
2: Exatamente.
0: Então é um tiro curto, né? E a seleção é a mesma situação. Acho que hoje nosso grande potencial ali tá no Vini Júnior, que tá mostrando qualidade, mas vamos aguardar, mais confiante na vitória de hoje.
3: E Duda, ainda falando da questão que tu falou, da questão, né, de ser um tiro curto, um campeonato curto, e o Ancelotti até falou uma situação que eu até achei interessante, sim, né? Ele, por se tratar de Ancelotti, que a gente sabe o estilo que ele joga sempre, né? Ele disse que não precisa jogar bonito a seleção brasileira, precisa vencer, até porque é um tiro curto mesmo, né? Como tu falou, né?
0: Isso se pega até quando ele treinava o Real Madrid, né? O Real Madrid passava na Champions 1-0, jogos apertados, então assim. E sem sombra de dúvida, quando a gente fala do Ancelotti, eu falo só por questões de cara como torcedor, né? Porque não tem nem como discutir, né? Toda a sua capacidade. O cara levantou tudo que tem, bem dizer, a nível na Europa. Então, é claro que a gente, como torcedor, a gente fica às vezes comentando aqui, mas sim, ele que tá lá dentro.
3: Nós que estamos aqui, é muito mais fácil falar, né? Todo mundo tem um pouco de treinador, né?
0: Sim, só isso mesmo, né? Mas quem tá vivendo o dia a dia, sabe realmente, né? Mas claro que algumas coisas eu brinco, assim, que eu acho que a imprensa e o povo e nós como torcedor facilitamos muito a vida dele, né? Eu brinco assim, que foi o grande pedido do Neymar, né? Apesar do Rocha ser um torcedor apaixonado aí do Neymar, né, Felipe?
2: Ah, tu também?
0: Não, eu não. Não. Acho que tem algumas situações. Eu acredito que ele tem potencial, mas teria que montar um time basicamente para ele jogar.
2: O que a Argentina faz, né?
0: Perfeito, isso, né? Mas vejo que a questão do Ancelotti é isso. Então, assim, a gente como torcedor, a gente acaba querendo algumas mudanças, algumas situações, mas vamos lá, vamos torcer.
3: E ele acabou cedendo, né? Porque a pressão foi grande.
0: E daí facilitou, porque ele tem um contrato de mais 4 anos, se eu não me engano, da CBF.
3: Mais uma Copa.
0: Então, né? Assim, se não der certo, ele vai chegar e dizer assim: eu fiz tudo que vocês queriam. Levei o Endrick, que estava precisando da vaga.
3: Sim, sim.
0: Levei o Neymar, que vocês queriam. Fiz tudo que vocês queriam. Não deu certo porque não deu tempo de encaixar.
3: Sim,
0: então, para ele, facilitou um pouco, né? Diferente um pouco da época de 2002, quando o Filipão botou o Romário no banco e a imprensa caiu em cima, né? O cara foi lá e foi campeão mundial. Então, é um pouco diferente, né? E se tivesse perdido aquela Copa de 2002, todo mundo ia falar que não, porque não tinha levado o Romário, né?
3: Sim.
0: Agora não. Agora, se perder, talvez não vai ter tanta pressão, porque ele fez tudo que o povo e a imprensa queria.
1: Sim. Bom, acabou de sair a escalação aqui, ó. Vamos lá, vamos passar rapidamente aqui, em primeira mão, né? Alisson, Danilo, Marquinhos, Gabriel Magalhães, Douglas Santos, Casemiro, Bruno Guimarães, Lucas Paquetá, Rayan, Matheus Cunha e Vini Júnior. Não mudou muita coisa.
0: Manteve o time do último jogo, né?
1: Isso.
0: Até porque com a lesão do Rafinha, o Rayan acabou pegando essa vaga, né?
1: Então segue a mesma coisa aí. Vou mandar pro Rochinha aqui pra ele dar uma. O que tu achou da escalação aí, Rocha? Continua a mesma coisa aí do...
3: Felipe, eu acho que a seleção, né? O Ancelotti encontrou, né? O time talvez ideal para o momento, né? O Rayan entrou fazendo aquela função muito bem, principalmente quando ele suporta, principalmente o setor defensivo, e quando dá espaço também pro lateral ali do... Agora esqueci o nome do Flamengo ali.
0: Danilo,
3: né? Fazer aquelas ultrapassagens.

0: passagem, que também tá, entrou muito bem, né? Então acho que esse é o nosso time, né? Felipe, estamos aqui no estúdio, conhece ou não?
1: Conheço. Você trabalha, né?
0: Eu ia perguntar, não trabalha? O que faz aí uma hora dessa, né, cara?
1: Grande Adilson, da Boa Esperança, tudo certo?
0: Ai, ai, ai.
1: Pra dar uma boa tarde, Adilson, daí boa tarde.
0: Boa tarde, Adilson, vem cá.
2: Não, já vou lá.
0: O Adilson veio pegar a camiseta ontem, a menina dele que ganhou.
1: Tá.
0: Trouxe,
1: tá.
0: Felipe, não?
1: Eu esqueci em casa. Não, mas vocês ficam no ar, eu dou um pulinho ali e pego. É aqui no lado, aqui. Pode ficar aí.
0: Ou fizemos depois do intervalo?
1: Não, pode ficar aí, fica à vontade aí.
0: É.
3: Comportem-se.
4: Então agora. Isso,
0: agora que pegou pra nós, né?
4: Tá tranquilo.
0: Como é que diz? Ao vivo é difícil, né? É. Quem não, sabe faz ao vivo. Ô, Duda, e ainda vamos continuar então falando ali da seleção brasileira, né? Eu acho que o time ideal, eu acho que seria mais ou menos isso mesmo, né? O time da seleção brasileira não tem muito o que explorar também, não tem muito o que fugir daquilo ali, né?
4: Não tem como fugir, né? Eu lembro da Copa de 2000 e a do Tite, que a gente perdeu para, né? Que a gente perdeu pra Bélgica, foi a de
0: 2018,
4: né? A gente, como apaixonado por futebol, eu lembro bem que ele jogava no esquema tático na eliminatórias, jogando com três homens no meio campo, num 4-3-3, vamos botar. Sim. Simples, naquela coisa, 4-1-2-1, mas vamos botar um 4-3-3. E chegou na Copa, ele mudou, por causa da situação do Neymar. Daí jogou tipo Coutinho, Neymar, William, às vezes o Douglas Costa. Sim. E mais o camisa 9, que foi o Gabriel Jesus. Não tem meio campo que suporte uma pressão, principalmente no futebol do nível que tá, se tu não preencher aquele meio campo, né? E hoje o Ancelotti fez isso, né? Vem fazendo agora nessa, até porque na convocação com a lesão do lateral direito do Wesley, ele acabou trazendo um outro homem de meio campo, porque ele viu que dá necessidade de mais gente no meio campo, que ele tinha levado muito atacante.
0: E até foi contestado bastante nessa situação, né? Como é que o cara se lesiona no lateral e tu me traz no meio campo?
4: Mas,
0: né?
4: Eu acho que muito por causa disso, que ele viu que não daria pra jogar com tanto atacante. Um exemplo, que a Argentina jogou o último, a seleção argentina tá jogando com um homem no ataque, de Sim. referência mesmo, que é o Lautaro Martínez. O resto é tudo meio campo, volante, meio campo, mas o Messi que é um homem que chega um pouco mais no ataque, um meio atacante, vamos dizer assim, que é o cara que fica mais livre, porque o Lautaro marca mais que o Messi, quase.
0: Marca mais
4: que não o Messi. Tem. Então por quê? Porque o futebol acabou sendo muita força, e por isso que a gente tá vendo hoje alguns resultados que são Marrocos, esses times assim, mas por quê? Porque na parte tática de marcação ela tá sobressaindo. Sim. Daí depois, claro, daí tem a parte individual que muda, que vai ser de jogo a jogo.
0: Sim.
4: Às vezes acontece que o jogador não tá bem, não vai conseguir fazer aquele individual, o time não vai conseguir ganhar.
0: Sim.
4: Né?
0: Por exemplo, Portugal, né? Cristiano Ronaldo.
4: Então hoje essa parte física tá. O futebol virou muito físico.
0: E evoluiu bastante também, né? Principalmente a questão técnica e tático também.
4: Sim, né? Sim, isso é. E por quê? Porque a maioria dos jogadores não jogam mais só apenas lá no seu país, né? Tu vai lá, vai olhar um jogo da Austrália, tu vai ver, tem jogadores que estão jogando na Europa, time Cabo Verde, claro, que alguns times ali ainda mantém um pouco de tradição, por ainda não ter um mercado aberto, mas dois, três de referência da equipe já jogam no futebol europeu, né? Então isso faz com que as equipes também se fortaleçam.
0: Exatamente. Eu não sei se tu acompanhou o último jogo da República do Congo, que foi o jogo da classificação, e ainda falando em questão de jogar na Europa, a gente não jogou na Europa, tu visse a comemoração do faz parte da comissão técnica ali do Congo, tu não viu?
4: Tu quer pegar no pé, né?
0: Não, mas tu viu que depois, hoje que eu fui descobrir, é o
4: goleiro.
0: É o Kidiaba mesmo?
4: É,
0: né?
4: o Kidiaba, goleiro.
0: Ele faz parte da comissão.
4: Deve ser alguma coisa com preparação de goleiro, deve ser alguma coisa dessa, né? Mas ele como entrou na história naquele Mundial contra o Inter, ele novamente, podemos dizer que entrou na história também agora da seleção, fazendo a comemoração na classificação, né?
0: Mas de modo algum é pra pegar no pé dos colorados, de modo algum, é só pra relembrar, né? Porque, e ainda falo mais, a gente falando da seleção brasileira e dando exemplo do Congo, né? República do Congo, que antes nós tínhamos essa paixão, por exemplo, hoje nós estamos a uma hora mais ou menos do jogo. Antes o país parava, né? Parava todo mundo, parava comércio, parava tudo que tinha pra parar, parava pra assistir a nossa seleção. Hoje, o que tu acha, Duda, assim, por que mudou tanto isso? A régua tá muito lá em cima, porque essa seleção não é a seleção

0: boa, porque nós já tivemos a seleção, por exemplo, de 2002, principalmente a de 2006, no meu ponto de vista, era melhor que a de 2002 ainda. E hoje nós não temos uma seleção do nível dessa, a régua subiu muito. Por que que nós não temos mais essa paixão? Por exemplo, o Congo se classificou, parecia que eles tinham vencido a Copa do Mundo.
1: Cara, o futebol, ele acabou não sendo mais aquele... aquela garantia de que o menino vai ser jogador de futebol, né? Antes, qualquer menino de 7, 8 anos, tu perguntava, ele queria ser jogador de futebol, né? Hoje, se tu perguntar na escola, tenho certeza que um vai dizer que quer ser médico, o outro, como diz o meu filho, brinca, né? Quer ser astronauta. Porque hoje não tem mais a referência do jogador, né? Tu acabou perdendo a referência dos jogadores, né? Muitos, porque também muito cedo já estão saindo para a Europa, então acabam não tendo aquele contato, né? Não criando. Um exemplo que a seleção brasileira, essa seleção até tem bastante convocações de jogadores que atuam no Brasil, mas até pouco tempo estava tudo na Europa. Né? Não criaram. Na de 2002 ainda nós tínhamos jogador, ainda até 2002 podemos dizer assim que tinha jogadores ainda atuando ainda no Brasil ainda, né? O Polga ainda na época de 2002, né? Alguns jogadores recentes tinham saído, então ainda tinha essa, na época até o Ronaldinho Gaúcho ainda tinha recém estourado, podemos dizer assim, naquele lance ainda do Brasil. Sim. Naquele chapéu que ele dá contra a Venezuela. Então, assim, vejo muito isso. Então, acabou perdendo essa referência de do jogador de futebol ser o cara que você jogar de futebol para ser alguém na.
0: Eu acho que falta isso, né? Falta um ídolo, por exemplo, na China. A gente até falou Ayrton Senna, né?
1: Isso, né? Daí, 94 a gente passou por uma situação, 93, 94 ali, várias situações que acabaram acontecendo no Brasil, né? Que a gente sabe. Pegou muito ao futebol, né? Que foi a morte do Ayrton Senna, então assim, que acabou vindo a paixão, né? Então no futebol a gente ainda tinha ainda Romário, aquela situação aqueles caras assim que a gente olhava e chamava, mas dizer assim de certeza o que pode estar acontecendo, é difícil, mas a gente vê pelo futebol, a gente convive futebol. Tu não vê mais hoje uma criança jogando bola
0: não,
1: na rua?
0: Na rua não vejo.
1: Não vê? Não tem. Num outro jogo que a gente uma participação que a gente teve na MESC, na Lavme de futsal, até tava jogando contra o Turvo e a gente não bate bola, bate papo ali no destaque, o destaque tava transmitindo o jogo. Sim. Falando com o Andy, e o Andy trabalha no Turvo, né? Com categoria de base. É difícil hoje. Hoje é difícil tu ver gurizada querendo jogar bola, tá difícil de tu fazer com que ele saia de casa pra jogar bola. Então isso também vai trazendo mais dificuldade, um menos interesse, e isso dificulta também pra essa parte, né?
0: Felipe, o que que tu acha? Eu sempre quis me cobrar de ti, cara, isso aí que tu faz comigo. Que eu chego cansado da escada. Eu chego cansado da escada e ele. Boa tarde, e o cara já não consegue mais nem falar.
2: Não, acho que a Copa Mestre tem que voltar.
0: Felipe, vamos pro intervalo, depois a gente volta. Tá, daí bom, a gente vai. Vamos falar. Vamos perguntar pro Duda. Consegue ficar mais um bloco, Duda?
1: Foi, fica.
0: Vamos perguntar pro Duda quem não, ele acha que vai ser o campeão.
2: A gente vai até as 4 hoje, não tem? O Fernando não vem hoje?
0: Não vem?
2: Não vem,
0: é. De novo, é médico?
2: Não, é o jogo, né? Tá tudo liberado hoje. Intervalo e voltamos em seguida.
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0: bem, estamos de volta, 12:55, 5:01, faltando aí 1:05 para a bola rolar, para Brasil e Japão. Você já, não ouvi vocês aí, já, vamos lá, palpite de vocês aí pro jogo, Rochinha.
1: Felipe, inclusive, queria falar, né, que se tu não precisasse participar desse programa, eu e Duda estamos a fim aí de tomar conta do programa.
0: Já fizeram puxar meu tapete ontem lá em Jacinto e o Zenildo, né? Quem sabe agora... traz o Zenildo junto pra cá. Bota ele aqui operar também.
1: Bora, Zenildo.
2: A cara dele, a cara.
1: Felipe, não, a gente até não falou sobre essa situação, mas uma pergunta que eu queria fazer pro Duda antes de nós encerrar aqui esse bloco, né? Terminar com a Copa do Mundo, de falar da Copa do Mundo. Qual foi a maior decepção até o momento aí, Duda? Tu, assim, como um cara que gosta de futebol, né? Gosta de Copa do Mundo, assim, um time que te decepcionou.
2: Cara, decepção, eu não vejo, assim, é aquilo que a gente tava comentando, como a gente gosta de futebol e olha bastante campeonato, né? Então, de decepção, assim, Uruguai,
0: também
2: podemos dizer assim, né? Mas é aquilo que eu falo, o futebol não é mais o mesmo, né? Brasileiro, a gente tá acostumado a achar que só a gente ainda sabe jogar bola.
1: Sim.
2: Ninguém mais sabe jogar bola, né? E acabou isso, não existe mais essa situação, né? Então acaba, pra mim, talvez Uruguai, mas ainda mais pelo grupo, né, ali pela situação, porque acabou empatando aquele jogo contra o grupo deles, não lembro agora os adversários, mas teve aquele empate no final com a falha do Muslera.
1: Uruguai é Cabo Verde Arábia Saudita.
2: Mas foi o Cabo Verde, né, com o Muslera, apesar do Muslera ter falhado quase todos os gols da Copa, né?
1: Porque o Uruguai não venceu nenhuma, né? Empatou com a Arábia Saudita, empatou com o Cabo Verde e perdeu ali no finalzinho pra Espanha,
2: né? Então...

0: 1-0, né? Então, assim, acho que o Uruguai, podemos dizer assim, que é até agora a decepção. É claro que agora com os jogos de mata-mata pode ter alguma surpresa, né? Mas não sei não se essa Copa vai ter muitas surpresas agora daqui pra frente, não.
1: Acho que as grandes seleções vão
0: acabar passando de fase até chegar aí nas quartas, nas
2: agora
0: semifinais.
2: Tem uma virada também, né? Vira essa chave, né? Outra competição,
0: né? A camisa pesa, tem várias situações, mas vamos esperar que o futebol é bom por causa disso, né?
2: Sim. E o que tu espera dessa seleção brasileira hoje contra o Japão?
0: Olha, eu acho que eu vou dizer que meu placar é 3-0, né? Já falo meu placar, o Rochinha não falou placar, né? Falou só, não disse ainda, mas eu acho que o Brasil, a questão do Japão vai ser uma questão que se o Brasil conseguir fazer, que é a intensidade, né? O Japão tem intensidade o jogo todo, não vai parar de correr um minuto, né? Porque a parte tática, técnica não, individual não tem muito, né? Diferente do Brasil, mas acredito que vai ser um jogo mais tranquilo, assim, não vamos passar tanto sofrimento, não.
2: Eu acredito que vai ser 2-0.
0: 2-0?
1: Eu acho que o Japão faz alguma coisa, acho que faz gol. Dá um 2-1 aí pro Brasil.
0: Quer passar trabalho, mas quer sofrer.
2: Ele não confia na nossa decisão.
0: Não confia?
1: Se eu não confiasse, eu botaria aqui que o Japão ia ganhar.
2: E a trajetória do Brasil aí, que tu acha das possíveis, né? Nas oitavas ele pode pegar um Noruega ou uma Costa do Marfim, né?
0: Que eu acho que vai pegar a Costa do Marfim.
2: Tem uma outra peça, mas acredito que o Costa Marfim tá mais encaixado. As quartas pode ser uma Inglaterra e México.
0: Também acho que passamos. Semifinal que pode ser Brasil e Argentina, né?
2: Até a própria Colômbia também, que também tá fazendo uma boa Copa, né? Mas não nos dá tanto medo assim, né?
0: É, mas eu acredito que, como eu falei, se manter por tradição de camisa, acredito que as semifinais é Brasil, Argentina, França e Espanha, né?
2: Que sonho, né? Nós ganhar numa Argentina, numa semi, pegar uma França na final e vencer.
0: Então vamos aguardar. Eu acredito que assim, o Brasil... Eu tô confiante que até a semifinal a gente vai chegar. Agora, depois, claro que é uma situação.
2: A questão
0: é
2: se vai dar certo, se vai encaixar mais, ainda se o time vai conseguir jogar, né?
0: Até porque tem bastante treino, né? Joga hoje, passando hoje, tomara que dê tudo certo. Joga só no domingo, tem mais aí 6 dias aí pela frente de treinamento. Consegue fazer mais
2: alguns atletas. Dá pra recuperar bem os atletas.
0: Recuperar alguns atletas que estão meio fora, mas vamos.
1: Tu acha que o Neymar joga hoje?
0: Eu acho que joga por causa do placar que eu tô falando do 3-0, né? Agora, mas se o jogo tiver
1: encardido,
0: mas se o jogo tiver, não tem porque
2: eu acredito que o Ancelotti não vai botar ele se tiver 1-0, 2-0, acredito que não.
0: Claro, que jogo talvez é diferente, no final, né? É diferente, aquele último jogo que ele entrou, ia vendo alguns lances de treinamento, né? Eu não tô vendo nele, não tem intensidade pra aguentar uma partida.
2: É que ele não tem mais intensidade, não tem.
0: Então assim, daí depende.
1: Ah, ele não tem?
0: Depende do que vai montar, né?
2: Ô Felipe, quando eu falei, pode puxar as gravações, eu falei que o Neymar tinha que ser titular na Copa ou não?
1: Não.
2: Eu falei ou não?
1: Concluiu o raciocínio.
0: Essa discussão vem ouvindo desde o início da Copa, né? Questão do Neymar. Mas essa que é a questão. Ele pode ter uma situação do jogo pra conseguir. Aí vai depender onde ele vai ser escalado e como vai ser escalado. Eu sempre falei, se ele for escalado tipo num camisa 9, um falso 9, que ele fique bem próximo da área, mas que não precise tabelar, porque eu não vejo ele mais com aquela intensidade, explosão. Claro, tem 34 anos, era pra ter, né? Porque no Messi com 29.
2: Mas tu, como um fisioterapeuta, tu sabe como é que é o diagnóstico?
0: Ele, pela questão de tudo de lesão que vem passando, toda a situação dele, ele não consegue mais desempenhar. Até mesmo que, pra mim, encerrando a Copa, eu acho que finalizando o Campeonato Brasileiro, ele encerra a participação dele no futebol, né? Não tem mais o porquê. Mas pode falar, Felipe.
1: 34 anos, encerrar, porque é falta de cabeça mesmo, né?
0: Não, mas se tu pegar isso...
1: Não, você não quer
2: quer discutir com o fisioterapeuta.
1: Mas você não quer dizer que é normal o jogador encerrar a carreira com 34 anos?
0: Mas aí tu vai falar do Ronaldinho, jogou a última Copa com 26.
1: 26 anos?
0: É.
1: Mas eu quero dizer o seguinte, o Neymar com 34, na força da idade, por que que vai encerrar? Por quê? Porque não se cuidou, né?
0: Perfeito. Não, sem sombra de dúvida.
2: Concordo que tem a questão... Tem a questão, mas é que... Não, a gente vai falar da questão... genética dele, do biotipo dele, que também, querendo ou não, sofreu muito.

0: questão de lesão, e o Duda, sim, pode falar com isso mais propriedade. Não é aqui porque eu tô defendendo o Neymar, mas se tu pegar lá um raio-x lá, um exame dele, tu vai ver como é que tá a questão do joelho dele, como é que tá a perna.
1: Não, tudo isso, mas eu entendo também que foi por escolhas dele, né? Muitas lesões, muitas situações também tem escolha dele, né?
0: Sim.
1: Mas é o que eu falei, muitos jogadores, apesar que o Ronaldinho encerrou a carreira um pouco mais tarde, mas a última Copa, se eu não me engano, 26. Adriano, Imperador,
0: Pelé
1: jogou, encerrou a carreira com 28 anos, 29 anos. Então, assim, vários jogadores no Brasil, né, acabaram encerrando muito cedo, que tinham um potencial de ter jogado muita Copa do Mundo. Ronaldinho tinha oportunidade de jogar mais duas Copas no mundo, mais,
0: né,
1: ou menos.
0: No mínimo, né? E assim, comparando, já falei que Pelé em 70, todo mundo falava Pelé tá morto, se tu ver tem a Netflix ali, tem a série, né, todo mundo falando que Pelé tava morto, que não jogava mais nada. Então, no fundo, a gente tem uma expectativa, né,
1: a questão, acho,
0: possa se repetir essa história. Se o Neymar também tem que querer muito, a gente sabe da questão, né, do físico dele, mas ele também tem que querer muito mais do que a gente, né,
1: mas hoje ele vejo muito mais por onde ele vai jogar, se querer que ele bote uma posição onde que ele tenha que pegar a bola
0: e carregar
1: e partir num contra um, não vai dar.
0: Mais
1: agora,
0: aquele,
1: agora se botar ele próximo da área, na qual a gente sabe que qualquer zagueiro sabe que até mesmo assim, se eu tomar um gol desse cara, ele já tá quase parando. Se eu tomava, então o cuidado também acaba, quem tá jogando na linha defensiva vai ficar, sim, preocupado. Então, se ele tiver mais próximo da área, é claro que ele pode definir com alguma situação, mas vamos aguardar, vamos torcer, é a situação.
0: Nós temos que fazer igual os casal quando se combinam, quando vem visita, pra nós não se brigar na frente da visita, cara.
2: Não, mas aqui é um debate, cara. É que tu não vê certas coisas que eu tento te mostrar e tu não enxerga, né? Tu vê só o lado positivo do Neymar, cara.
1: Eu não convocaria ele, né? Da forma que foi, assim, né? Eu acho que foi meio a pressão, assim, popular, que é onde facilitou um pouco o trabalho do Ancelotti.
2: Só o Neymar e mais um, eu acho que eu levaria ele. Só o Neymar e o Ancelotti, né? O resto aí, né? A grande maioria não compactua com essa ideia, mas já que foi, vamos ver, né? Fazendo turismo por lá, né?
0: Eu não vou falar.
2: Não, é a coisa mais interessante. Ele jogou quanto tempo nessa Copa? 15 minutos agora no último jogo?
1: 15 minutos.
2: Aí vocês falando aqui, se o jogo tiver encardido, ele não entra. Pá, mas é bom ser jogador assim, né? O serviço é muito pesado pra mim, eu não vou trabalhar, vou ficar na sombra.
1: Eu acho que ele não entra por causa da questão de se chegar mais uma semana de treino, porque agora que, vamos dizer, ele treinou, ele não fechou ainda 5 dias assim de treino com intensidade, né? Ele tava mais na parte de recuperação.
0: De jogo em si, né?
1: Isso, então talvez hoje, se não precisar, talvez o jogo tiver definido, vai jogar mais um 15 minutos, daí vai ter mais uma semana aí pra ele treinar. Quem sabe, mas eu não vejo hoje dentro da seleção ele entrando em lugar de nenhum, né? Eu vejo como, porque eu acho que o Matheus Cunha tá fazendo tá jogando numa posição, tá fazendo um falso 9, marca muito, fecha muito, né? No Vinícius Júnior não tem como, pra nós ainda hoje é a diferença, né? Uhum. Ryan ali, o Rafinha acabou se machucando, o Ryan entrou bem, também Neymar não vai jogar pelo lado direito, então não vejo uma posição hoje pro Neymar jogar, né?
0: A não ser no
1: falso 9 lugar do Matheus Cunha, mas na intensidade que ele tá hoje, acho que não tem como.
2: Pra fechar aqui, o Leandro Bristotti tá dizendo que o Brasil ganha de 5-1, o David Mesquita dizendo que dá Brasil 1-0, pessoal aqui mandando aqui o seu palpite aqui na Mampituba, né? Aqui pro nosso Mampituba Esportes. Eu preciso liberar vocês, vamos fechando por aqui, Duda, prazer em revê-lo aqui na Mampituba FM, sempre que tiver por aí, sabe, né? Sempre bem-vindo.
1: Agradeço aí o espaço. A gente gosta de bater um bate-papo, né? Na questão do futebol, a gente sempre vem ouvindo vocês, e daí eu disse, hoje acho que vai dar pra gente falar um pouquinho dessa seleção. Apesar que o futebol amador a gente não tá conseguindo acompanhar muito. Tá disputando a Lavme aí no futsal aí pelo Sombrio.
0: Como é que tá a Lavme?
1: Estamos em segundo, ainda falta mais uns 2-3 jogos ainda da tabela, mas classificado. Sim, agora falta só a definição da semifinal. Mas não é fácil, não é fácil. O Zelinho não.
0: Mas
1: não...
0: tiraram o Fábio do time.
1: Quê?
0: Tiraram o Fábio.
1: O Fábio não foi mais.
0: Bom, né? É um reforço pra vocês, Fábio,
1: não. Mas é difícil. Além, eu tava comentando, tá difícil de jogar, achar jogadores novos, né? E o pessoal mais velho.
0: Novos velhos.
1: Mas também estão largando o futebol cedo também. Então. Mas estamos indo,
0: E ainda o Felipe quer falar do Neymar, cara. Nem vou esquecer.
2: Tá. Valeu, Duda.
1: Obrigadão, obrigado, Roxinha. Um abração a todos aí.
2: Roxinha, tu volta amanhã também?
0: Amanhã não sei. Obrigado, Duda, pelo convite. Não sei, cara. Depois do que tu fez aqui comigo na frente dos

0: todos aqui, eu fiquei até com vergonha, cara.
1: Ah, não, é. Abraço. Tá sensível.
0: Abraço. Né, com o Delonei ontem. Abraço a todos e até amanhã.
2: Eu volto seguidinho aqui pra atualizar as últimas de hoje aqui com o placar esportivo, né? Agora, 1:07.
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reta final do Mampituba Esportes, atualizando a partir de agora os destaques do futebol aqui pela nossa Série B, Série D, Série C do Campeonato Brasileiro. 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

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Bom, deixa eu ver aqui, vamos lá, passar aqui o ainda os destaques aqui do Amador aqui pela nossa região, né? Tivemos municipal lá em Praia Grande ontem, e pela categoria aspirante, né? O Avenida Magnus, né? Foi o campeão. O vice-campeão ficou aí com o Morada Futebol Clube, né? E o campeão do titular ficou aí por conta do Estância, né? Estância ganhou no Municipal Pré-Grandense e a Morada aí ficou com o vice-campeonato, portanto, lá no Municipal Pré-Grandense 2026, né? Fechando aí, então, mais um municipal aqui para a nossa região. Parabéns aos campeões. Municipal Gaivotense, né? Tivemos aí, que tá dando o que falar, né, por aí, mas vamos passar o que interessa aqui, que é o resultado. Tivemos aí ontem, às 13 horas, 8 de setembro, venceu família Saideira por 2-1. E tivemos ainda no jogo das 15 horas, Lagoa de Fora venceu Ferpa por 5-2. É a agenda, portanto, aí, que tivemos ontem lá no Gaivotão. Aqui no YouTube, ainda o Zenildo Paganini, né? Grande Rochinha e Felipe, parabéns pela cobertura do nosso campeonato municipal de Jacinto Machado. Destaque na área, o Ivan também dando boa tarde, o Sandro Oliveira da mesma forma. Aqui no Facebook, Marcelo Cardoso Cipriano deixando seu boa tarde também. Pessoal interagindo conosco aqui também no nosso Facebook. Vamos lá, vamos atualizar as últimas de hoje do programa. Destacando Série B do Campeonato Brasileiro, antes de passarmos a limpo aqui mais informações da Copa do Mundo, daqui a pouco 14 horas a bola rola, a gente traz aqui a Série B do Brasileirão que não para, segue aí com jogos. Tivemos aí na sexta-feira Novo Horizontino 2, Vila Nova 1, Operário 1, América Mineiro 0, o Criciúma venceu o São Bernardo em casa no Heriberto Wilson por 1-0, 1-0 também a vitória do Atlético em cima do Avaí. 2-0 foi a vitória do Atlético Goianiense em cima da Ponte Preta. Mesmo placar na vitória do Juventude em cima do Ceará. Importante vitória do Ju. E tivemos ainda Fortaleza 2, Sport 1, Náutico 0, Goiás 1. E teremos amanhã às 20 horas Botafogo de Ribeirão Preto e CRB. Destaque para o Criciúma, que está ali na parte de cima da tabela. O Vila Nova é o líder, 28 pontos. O Novo Horizontino é o segundo com 27. O Criciúma subiu duas posições, é o terceiro com 27 pontos. O Juventude está por ali, é o quinto colocado com 25 pontos. O pessoal aqui do Sul ainda, vamos lá, o Avaí é o 18º com 13 pontos. O Avaí tá louco para cair, né? Tá na zona do rebaixamento aqui da Série B do Brasileirão. Próximo jogo do Criciúma agora é no sábado, dia 4, às 4 horas da tarde, recebe novamente em casa, né? Outro jogo importante, recebe o Sport Recife, no Heriberto Wilson Sport, que é o 8º colocado hoje na tabela. É mais um jogo certamente de casa cheia. Destaque da Série C do Campeonato Brasileiro, tivemos nesse fim de semana a 12ª rodada. Inter de Limeira 2, Maringá também 2, Floresta 2, Barra 1, Paysandu 1, Santa Cruz 3, Itabaiana 1, Ferroviária 0, Figueirense 1, Guarani também 1, Ituano 0, Maranhão 0, Ipiranga de Erechim 1, Confiança também 1. Amanhã, 19h30, no Centenário em Caxias, o Caxias recebe o Anápolis. E às 20h30, no Raulino de Oliveira, o Raulinão, o Volta Redonda recebe o Amazonas. Destaque para a Série C do Campeonato Brasileiro, que é o Guarani de Campinas, é o líder. O Bugri é o líder com 22 pontos, o Brusque é o segundo com 21, o Paysandu é o terceiro com 20, o Ituano é o quarto com 19, a Ferroviária é a quinta com 19, Inter de Limeira sexto com 19, Santa Cruz o sétimo colocado com 18 e o Floresta fecha o G8 com 18 pontos.
Caxias aparece hoje na décima colocação com 16 pontos. O Figueirense é o 12º com 16. O Ipiranga de Erechim é o 13º com 15 pontos. O Barra é o 17º com 12. Situação de catarinenses e gaúchos aí na terceira divisão do Campeonato Brasileiro.

Santa Catarina 1, São José 1. Esse jogo aconteceu aqui em Santa Catarina. Repetiu-se o placar do primeiro jogo, né? Resultados de 1-1. E nos pênaltis, o São José, o Zequinha, eliminou Santa Catarina. E o São José de Porto Alegre continua aí, portanto, na Série D do Campeonato Brasileiro. Então lá, onde tem mais aqui, o Marcílio Dias segue, né? Marcílio Dias ontem recebeu o Cascavel e venceu por 2-1 no jogo de ida, empatou fora 2-2, o Marcílio Dias segue na competição. Tivemos ainda mais um duelo de catarinenses e gaúcho, e mais um melhor aí pros gaúchos, né? Primeiro jogo, São Luís 1, Blumenau 1, ontem novamente, no SESI Blumenau, aliás, no sábado, né? O Blumenau empatou em 1-1 e nos pênaltis, o São Luís de Juí eliminou o Blumenau por 3-1. Bom, tivemos ainda um duelo de paranaenses, o primeiro jogo Cianorte venceu o São Joséense por 1-0 e ontem devolveu esse placar, né? 1-0 no tempo normal para o São Joséense e nos pênaltis deu Cianorte passou, portanto, nesse duelo de paranaenses, venceu por 5-4. Então, são esses os resultados, principalmente dos times aqui do Rio Grande do Sul, de Santa Catarina, do Paraná, na Série D, porque tem uma cacetada de jogos aqui, não vem o caso que a gente passar tudo, né? É a Série D do Brasileirão, que agora vai para a terceira fase. Já temos aqui, deixa eu ver aqui, confrontos definidos. O São José, o Zequim de Porto Alegre, enfrenta a Portuguesa do Rio de Janeiro. O Marcílio Dias enfrenta a Portuguesa de São Paulo, hein? Olha só, interessante, os dois enfrentando a Portuguesa, né? Um do Rio, a do Rio e a de São Paulo, que é a mais tradicional. O São Luís de Juí enfrenta o Velo Clube. E é isso aí, né? Fechou então. Detalhes aí também da Série D do Brasileirão. Passando a limpo aqui para fechar a Série B do Campeonato Catarinense, divisão de acesso, tivemos a 12ª rodada, a abertura dela ontem, o Caravaggio perdeu em casa para o Guarani de Palhoça por 3-2 e o Ercílio Luz venceu o Fluminense por 4-2. Essa rodada ela segue na quarta-feira, Jaraguá e Tubarão às 15 horas, mesmo horário para Blumenau e Juventus e também às 19h30 o Nação recebe o Metropolitano. Vamos lá, vamos passar limpo aqui, destaques da Copa do Mundo. Começou ontem a segunda fase da competição, África do Sul 0, Canadá nos acréscimos fez e o Canadá segue na competição, a África do Sul já vai para casa. Hoje destaque para os seguintes jogos, em seguida aí daqui a pouco, faltando 40 minutos faltando aí para o jogo do Brasil, tem Brasil e Japão, 17h30 tem Alemanha e Paraguai e às 22h tem Holanda e Marrocos, é a agenda da Copa para hoje. Destaque para amanhã, 14h tem Costa do Marfim e Noruega, 18h França e Suécia, 22h México e Equador. Agenda então de hoje e amanhã aí na Copa do Mundo. Bom, já temos as escalações aqui, né? Lembrando que esse jogo Brasil, muita gente com certeza não vai conseguir assistir, então vou dar uma dica, né? Daqui a pouco aí abre a jornada já da Gaúcha lá na Integração 91.7 e a Integração transmite todo o jogo do Brasil via Rede Gaúcha, Grupo RBS. Você tem a opção também de ouvir no rádio, então, o jogo de Brasil e Japão. Vamos lá, vamos passar aqui rapidamente a escalação da seleção brasileira para você que ligou o rádio agora, saiu agora há pouco com Alisson no gol, Danilo, Marquinhos, Gabriel Magalhães, Douglas Santos, Casemiro, Bruno Guimarães, Lucas Paquetá, Ryan, Matheus Cunha e Vini Júnior. Os 11 escalados aí para esse jogo. No Japão, o Japão também escalado. Zion Suzuki, Shogo Taniguchi, Ritsu Doan, Daizen Maeda, Keito Nakamura, Junya Ito, Daishi Kamada, Ayase Ueda, Hiroki Ito, Takehiro Tomayuzu, Kaishu Sano, técnico Hajime Mo.

0: Oriassum.
1: Que amor, né? Um jogo interessante pra narrar, né? Meu Deus do céu. Ó, que amor, cara.
0: Vamos que vamos, gente. Vamos ficando por aqui com o nosso Mamp Tube Esportes. Vem aí daqui a pouco o Fernando da Garreta, bem devagarito.
1: É, pedido de música só depois das 4 hoje, né?
0: O que tá dizendo Moisés aqui? Dá tempo? Rapidinho, rapidinho.
2: É, Roxinha, hoje vai dar Japão na cabeça, meu amigo. Não vai ter príncipe, não. Hoje é Japão. Um abraço, garoto.
0: É, o Moisés aqui mandando recado também aqui no nosso WhatsApp, né? É isso aí, veremos, né? Veremos. E vamos lá, vamos torcer uma vitória da seleção brasileira. Mamp Tube Esportes fica por aqui, agradece a sua parceria, a sua audiência e também Alvo Construções e Materiais, Funerária Santa Terezinha, um casal dentista, RS Cintores, restaurante Panelas de Barro, Mais Delivery e também Mercado e Açougue Ferreira no bairro Guarita em Sombrio. Gente, obrigado aí pela parceria de todos, amanhã estaremos de volta, você vai ficar aí daqui a pouco com o Fernando Lagarreta, né? Vai ficar aí tocando uma maneira, né? Uma que outra, né? Dando uma pincelada no jogo do Brasil. E vamos lá, né? E amanhã estaremos de volta às 6:30 da manhã na integração com as notícias. Um abraço a todos, uma ótima segunda-feira, uma ótima semana para quem vai assistir. Bom jogo, para quem não vai, bom trabalho. Divirta-se aí, seja qual for a sua função. Tá legal? Um abraço, até lá.

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0: Gaúchos e brasileiros, começa a transmissão para o grande clássico da fronteira entre Flamengo da Restinga e Castelenada. E de imediato, vamos ao primeiro contato com o gigante da arquibancada. Alô, Luciano Périco.
1: Pedro Ernesto, eu nunca tinha visto uma coisa dessas. A galera vem chegando de arrastão, tem uma turma que tá vindo de carroça e o que chama atenção é que alguns jogadores chegam de cavalo, Até de pitiço, e o jogo promete.

contra Castellanare.

0: vitória do Flamengo contra a Castelhanada. Vai dar resultado, hein?
1: Muito bom. Betão saiu da doma. Eu sabia que esse rapaz ia estar nisso aí mesmo. Baita jogador de futebol. E viva o Flamengo da Recife.
0: É, mas a Castelhanada não tá muito satisfeita não com os resultados, hein, parceiro?
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1: Estamos com 16 graus.
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0: do mundo. Primeiros minutos de bola rolando, 5 minutos, os primeiros para ser mais exato, 17 graus de temperatura agora. Estamos no 29 de junho. É, juntos vamos escrever a historinha deste que é o dia de número 180 do ano. Faltam 185 para chegar ao fim de 2026. Hoje é dia do Papa, dia do pescador, dia da telefonista, dia do chaveiro, dia do dublador, dia nacional da aviação de segurança pública. E hoje também é feriado comemorativo a São Pedro e São Paulo, né? Algumas cidades no Rio Grande do Sul, pelo padroeiro do estado do Rio Grande do Sul, hoje estão de folga. É isso mesmo. A Lene parece que não gosta muito de futebol, né, Lene? Hã? Já tá aqui dando o seu recado aqui pra gente aqui, ó.
1: Boa tarde, Fernando Lagarreta, aqui é a Lene Policarpo da Lagoa dos Freitas, Balneário Rincão. Gostaria de pedir a música Loiras de Milhões, se puder rodar pra mim com JJ. Agradeço, ofereço para todos os ouvintes, para vocês aí da rádio, meus parentes, família, filhos, noras e netos, e pro Vandir Machado lá de Praia Grande, tá bom? Obrigado se for atendida, tá, nem bom, que seja às 4 horas.
0: Tudo certo, Arlene. Vamos já na arrancada aqui com a tua música agora. Tá certo assim? Fechado, Brinque? Então, começamos nosso galpão nativo sempre no oferecimento da Sono e Bem-Estar Colchões, o colchão da família. 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

0: Foi o jogo. A maneira aqui não para. Segue o baile pra ti aqui, ligados na programação 99,5. Começamos!
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2: Estamos com 17 graus.
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2: 2:37.
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vai vencendo o Brasil por 1-0 e nós aqui fazemos a paradinha para hidratação. Isso, e agora vamos trazer os números aí da Loteria do Rio, horário das 14 horas, para a turma anotar aí, ó. Quinto prêmio 6.082.6082, no quarto prêmio 1.100.1100, terceiro prêmio 3.693.3693, no segundo prêmio

0: 7,65 no segundo e o primeiro prêmio 9.077.9077. Tá aí os números da Loteria do Rio, horário das 14 horas aqui no Galpão Nativo, especial de Copa do Mundo.
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0: 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Tem palpite aqui do Lauro Borbo. O Lauro acha que o Japão faz 2-1 no Brasil hoje. E o Clebson tá trabalhando firme aí com a gente, né, o Clebson?
1: Boa tarde, Fernando. Clebson de Uruçanga. Como nós não podemos assistir o jogo, estamos trabalhando, também curtindo a melhor.
0: Aí.
1: Roda uma música caprichada pra nós aí, meu irmão. Um grande abraço.
0: Abraço, vamos rodar o bloco inteiro. Esse aqui é parente do Candioto, né? Até o jeito de falar é meio parecido, né? Só que tenho certeza que não conta tanta história assim, né? Creio, solo creio. Bueno, deixa eu ver quem tem mais. O Nascimento tá aqui. Eu vou chutar que o Nascimento vai pedir fogão a gás. Quer ver? Quer ver?
2: Boa tarde, Lagarreta. Bota aí o fogão a gás.
0: Boa. Se eu acertasse o placar assim, hein?
2: Vai ser uns 3-1 pro Brasil. Saúde,
0: desconto. Bueno, vamos lá que seja, meu amigo Nascimento. Baita abraço. Obrigado aí pela companhia também. O Vino tá ligado também lá na Praia Paraíso. Nosso abraço aí pra ti. Obrigado pela companhia, toda a turma aí, né? Vamos lá que tem intervalo aqui, jogo rápido. Já já estamos de volta trazendo mais música.
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Entra em campo aí para o segundo tempo, Brasil e Japão. O Japão vai levando por 1-0. Substituição na seleção brasileira, sai.

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2: Estamos com 16 graus.
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3: Brasil! Muito bem, fechamos aí, termina o jogo Brasil de

0: Gol do Irineu Martinhago. Martinelli, né? Aí está. Pronto, já deu o que tinha que dar e o juiz quis fazer teste de cardíaco. Alô, doutor Salvaro! Tá tudo bem comigo, viu? É, o juiz aqui deu 6 minutos e chegou aos 10 aí, barbaridade. Bueno, seguimos, né? Obrigado pela assistência, Felipe da Boite, que esteve aqui assistindo. Qual o teu comentário a respeito desse placar elástico do Brasil aí de 2-1 aí em cima do Japão, hein? Qual é que tu quer? Escolhe um aí.
1: Loucura. Loucura.
0: Acertasse...
1: O japonês é aquilo que se confirmou, aquilo que a gente comentou de manhã na integração e meio-dia aqui. Japonês, os caras são ligeiros, hein?
0: São rápidos.
1: Boa seleção do Japão, hein? E na Bacia das Almas, né? No encher dos balaios aí, o Brasil fez o segundo gol.
0: Na Bacia das Almas?
1: É, pra loucura da geral aí.
0: Eu até não acho assim que seja uma boa seleção tecnicamente, mas eles são muito rápidos e o preparo físico, né?
1: Muito bom.
0: Estão presentes em todos os cantinhos do jogo aí, né?
1: E um time retrancado, esperando sair no contra-ataque, tendo a velocidade, é isso aí que eles querem, né?
0: É, e a nossa defesa hoje deu conta, né? Foi uma rateada e pimba, né? E na verdade não foi um erro da defesa, foi um erro de saída de bola lá, numa roubada de bola no contra-ataque. O Brasil perdeu a bola no meio-campo e acabou tomando gol. O Alisson tem por costume de jogar 3 passos à frente, sempre, né? Adiantado, não teve ângulo lá para defender o chute do Japão. Mas o Brasil foi superior em todo o segundo tempo, pelo menos no meu ponto de vista, né?
1: Sim, exatamente. Brasil agora que joga domingo, 17 horas, espera aí o vencedor de Costa do Marfim, Noruega.
0: Quem que tu prefere?
1: Ah, acho que o Costa do Marfim é situação bem mais tranquila, né?
0: Tu prefere Costa do Marfim?
1: É. Mano, nessas horas não tem que escolher, cara, mas eu acho que passa Noruega, mais difícil.
0: Mas a Costa do Marfim não joga com a Argentina?
1: Costa do Marfim e Noruega fazem um duelo aí pra decidir quem avança.
0: Quem é o goleiro vozinha lá de qual time?
1: Acho que é do Cabo Verde, né?
0: Ah, então é esse que joga com a Argentina, então.
1: Isso,
0: aí é que joga com a Argentina. Eu ontem assistindo, passando ali a linha do tempo do Instagram, eu vi a Argentina sendo eliminada fora da Copa e tal, eu fui olhar, era o que a Cazé TV queria que acontecesse.
1: Ah, meu Deus.
0: Não, e aí 5.000 comentários embaixo, né? E até eu ia olhar, digo, mas para aí, quando é que foi esse jogo? Aí fui olhar, não, era o que eles gostariam que tivesse acontecido aí no 16avos aí, no mata-mata da Copa do Mundo.
1: Isso.
0: E bueno, tanto prefere quem nessa pegada aí que tu disseste?
1: Cara, eu acho que Costa do Marfim é uma seleção bem mais tranquila pra jogar as oitavas de final, mas acredito que a Noruega passa pela
0: Costa do Marfim.
1: Acho que vai dar Brasil e Noruega aí, vamos ver o que é que dá nessa bronca aí.
0: Olha, a Noruega, vou te dizer, é uma equipe forte, né?
1: É.
0: Uma equipe forte, pelo menos pegadora é, né?
1: Chama atenção, Brasil, esse jogo que a gente acompanhou agora aí, a insistência, né? O pessoal não entrou no nervosismo, né? Foi no toque de bola, Vini Júnior aí, mais uma grande atuação dele, né?
0: Não, o homem com bola nos pés é um demônio, né?
1: É
0: um demônio, né? Rapaz, vou te dizer uma coisa, os caras olham pra eles assim, quando o Vini Júnior pega a bola, eles já dizem, preteou o olho da gateada. Aí, caixão, né? Hoje ele não deixou o dele, mas...
1: Quem falava isso era o Santana, né? Paulo Santana.
0: Paulo Santana, né? É, Paulo Santana, preteou o olho da gateada. O
1: ditado Galderes.
0: Essa aí. Então tá, meu amigo da Boite.
1: Vamos lá trabalhar agora.
0: Vamos seguir o baile por aqui. Vamos ver o que a turma já tá.
1: É só segunda-feira.
0: É, tá só começando a semana. Vamos ver o que a turma tá dizendo aqui. O Gaúcho do Lanterna já tá mandando a programação do fim de semana aqui, ó.
1: Ah.
0: É, quarta-feira tem Botecos do Lanternas com música ao vivo, comidas típicas. Olha, eu vou fazer uma propaganda aqui, um testemunhal, tá? O Luiz Henrique me trouxe aqui uma vianda do Mocotó do Lanternas lá. Barbaridade.
1: É só pra ti,
0: né? Claro, veio uma pra mim e outra pro peão, né?
1: Ah, tá.
0: O peão tem que ter também. Mas vou te dizer uma coisa assim, tá? É mesmo, bem. Rapaz, ele me perguntou, e aí, gostou? Digo, tchau, não durou nem pra fazer um resquenteiro de 3
1: ontem. Não, né?
0: Não, não, tu é louco, rapaz. Pensa numa coisa bem boa. Obrigado, meu amigo Luiz Henrique, Lanternas Clube, lugar de festa boa em Criciúma. Deixa eu concluir aqui a programação do Lanternas, quarta-feira começa.

0: do Lanternas, Mocotó, Carreteiro, De Charque, com acompanhamentos e outras cocitas más aí. Na Super Sexta tem a banda Sensação de Tubarão fazendo a festa. No Sabadão Dançante tem a volta das Garotinhas de Ouro de Joinville. Tu já viu as Garotinhas de Ouro da Boti? Nunca viste? As gurias tocam uma gaita, rapaz, que eu vou te dizer uma coisa.
1: Não, não vi.
0: É algo. Bueno, é um baita de um baile, né? É um baile com três gaiteiras irmãs no palco tocando seus sucessos. Baile imperdível. Estacionamento grátis, caipirinha em dobro. E ainda o atendimento cordial do gaúcho velho, diz ele aqui, né? Bota todo o texto aqui, né? Gaúcho velho vai ficar só na frente do palco lá olhando, né? Meio que você sacudindo assim. Né? É, meu amigo Luiz Henrique, baita abraço. A amiga Sheila ali, aqui ligada com a gente, diz que agora é só um chazinho de erva doce. Nós vamos descer ali no chão ali pra tomar um chazinho de erva doce. Tá bom, vamos. É só segunda-feira. Vamos descer ali. Ô, Elisa, o bid tá aberto? Tá aberto. Não tá, pode ser também. Porque de passar ali na frente, ali tu já meio que dá uma bambeada, né? Pronto, minha amiga Lourdes tá aí festejando a vitória do Brasil. E aí eu vou te dizer uma coisa. Aguardemos agora as cenas dos próximos capítulos. Quando joga Noruega e Costa do Marfim, meu amigo Felipe da Boite, o nosso especialista para assuntos esportivos, chefe de esportes aqui da Mutuba FM. Gerente de esportes, né? Chefe de esportes.
2: Gerente de esportes era o Rochinha, né?
0: Não, gerente de esportes, né? É. O diretor de esporte é quem joga no. Quem trabalha na prefeitura. Né?
2: Joga amanhã às 14 horas.
0: Amanhã é 14h. Isso. Então quer dizer que por esse horário aqui vamos saber quem é o adversário do Brasil na próxima fase, que deve ser que dia?
2: Outra fase é domingo, né? Domingo já. 17 horas.
0: Ah, domingo, 17h.
2: Tá garantido lá, já.
0: É um horáriozinho bom pra assistir o joguinho.
2: Ou
0: né?
2: Seja. Não teremos a final do Municipal Jacinto Machadez domingo.
0: Vai ficar pra quando?
2: Pro outro domingo.
0: Pro outro domingo. Fechado,
2: Brinco. Vamos ver se a FIFA não mudar a data, né? Vamos pedir pra eles mudar lá pra nós fazer a final primeiro ali no Jacinto. Vocês não mudar.
0: Deixa eu fazer um arrisco aqui.
3: Brasil!
0: Ah, meu amigo Sérgio Martins, aí tá faceiro, que é um rato. Vamos ver se o Zeca Batata já arrancou lá do rancho hoje, porque deve ter ficado assistindo o jogo, né, Zequinha? Ah,
4: boa tarde, Fernando. Acertei o placar, cara. Acertei o placar aí hoje mesmo com o Candioto ali. Botei 2-1 no Brasil contra o Japão. E deu certito.
0: Deu certo.
4: É, então vamos aí com. Acho que deve ser com o Serrano, né? Vamos atorando o shot, hein? Nossa, e o Brasil, vamos que vamos na final aí.
0: Vamos que vamos.
4: Vamos chegar então na final pra comemorar esse essa.
0: Aí está, meu amigo Zeca Batata. Aí o Serrano, 4:11, boa tarde, Galpão Nativo, aqui na número 1.

0: Mais uma aqui no embalo fandangueiro da tarde 99, galpão nativo da segunda-feira, 29 de junho. Turma já respirou, agora tomou um ar aí depois do sufoco do time japonês aí, a seleção japonesa sobre o Brasil. Barbaridade! Vamos que vamos, seguimos aí. Tivemos garotos do fandango e gineteada, cheiro de galpão sábado dia e timbre de galo tcheguri, serranos atorando um shot aí nas pedidas aí da turma ligada aqui na programação. Seguimos juntos, a Genilce tá aí na sintonia, pediu aqui a Nega Descobriu. Já vamos abrir o próximo bloco com ela aqui pra ti, viu, Genilce? Edson Dias também tá na carona aqui conosco. Fala, chefia.
1: Buenas, meu amigo Lagarreta. Edson Dias de Uruçanga. Toca aí pra nós, a Berenice Jambuja. Churrasco bom chimarrão. Porque o churrasco hoje derrotou o sushi. Beleza, meu amigo. Deu Brasil. Bora!
0: É isso aí. Deu Brasil. Vamos que vamos. Eu vou ter nesse horário aqui o churrasco e bom chimarrão que tu fala é disso que o velho gosta, né? Eu vou ter nesse horário aqui com o João.

0: temperatura.
1: Vamos lá, parece termômetro, deu uma sumidinha agora aqui, 16 graus agora.
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3: Ai, meu chapéu!
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0: 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Vamos buscar o nosso destaque da hora agora aqui. Temos loterias do Rio. Sim, loteria do Rio. Tem horário agora das 16 horas aqui. Já vamos saber os números.
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0: Vamos lá buscar aqui então os números das 16 horas. Pra turma aí ligada junto com a gente, caneta e papel na mão. Já vamos aproveitar e passar aqui os números da Mega Sena também, do fim de semana. Isso, e teve também a quina de São João, né? Teve a quina de São João. É, rapaz, e deu um monte de gente acertando a quina de São João aí, né? Não acumulava, né? Então é mais ou menos por aí. Vamos lá, 16 horas, os números são os seguintes. Quinto prêmio, 2.996.2996. Quarto prêmio, 8.651, 8.651. No terceiro prêmio, 7.410, 7.410. No segundo prêmio, 6.891, 6.891. E o primeiro prêmio, 0.370, 0.370. Números da Loteria do Rio deste horário das 16 horas. Quina de São João, concurso 7.051. 9 apostas ganhadoras levaram o bilionário prêmio de 260 milhões de reais. Cada uma das 9 apostas, com 5 acertos, levou 26.603.233,33. Com 4 acertos, o prêmio foi de 12.234,37. 3 acertos, R$135,26. E 2 acertos, o chorinho, R$5,33. Vamos aos números então do concurso 7.051, Quina de São João. Sorteio foi realizado no Centro de Tradições Nordestinas, em São Paulo. 19, 32, 50, 73 e 75 foram os números. A Mega Sena do último concurso de sábado no Espaço da Sorte em São Paulo, concurso 3.024, acumulou. Não teve acertador na faixa principal. Paga para amanhã 23 milhões de reais. Os números 13, 39, 42, 44, 47 e 49 foram os números milionários. 5 acertos, cada um leva R$32.595,94. 4 acertos, R$961,71. São os números então da Mega Sena deste final de semana. Vamos de intervalo por aqui, daqui a pouquinho tem Puxaos, que é previsão do tempo.
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3: Muito bom, seguimos.

0: fala aqui, o amigo João tá no trecho aí, João.
1: Meu amigo Fernando Lagarreta. Aqui é o João da cidade de Içara. Estamos no tapetão, hein? Só demos uma paradinha pra ver o jogo, mas já estamos na lida de novo. Meu amigo Lagarreta, roda pra nós aí se for possível. A música Bochicho com o Bolicheiro, com Tia Barbaridade e Grupo Rodeio. Ou só a versão do Grupo Rodeio, desde já eu agradeço. Um excelente dia pra você, uma excelente semana a você e todos os ouvintes. Valeu, meu amigo.
0: Nós,
1: grande abraço.
0: Pra todos nós, abraço, amigo João. A Ivone tá ligado aí junto com a gente, que acertou o placar com o candidato hoje também, né? Eu acho que os quantos acertaram aí, vamos ver como é que amanhã de manhã o candidato vai fazer aí o sorteio entre os acertadores do placar aí de Brasil e Japão. Vamos que vamos, sequência por aqui, daqui a pouquinho previsão do tempo agora.

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1: Patrão, patrão, tão pedindo uma do João Luiz, patrão.
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0: Leandro, boa tarde.
1: Boa tarde. Boa tarde aos ouvintes da Mampituba. O tempo instável continua predominando ao final desta segunda-feira e também ao longo dessa terça, pessoal. Daqui até amanhã nós vamos ter momentos mais nublados do que com chuva, sim, mas em outros momentos ela vai acabar aparecendo e a gente tem essa condição prevista para a terça-feira como um todo. Todas as áreas do sul do estado. Temperaturas com isso não sobem muito, é um dia frio, máximas da tarde em torno dos 16 graus. Manutenção desse tempo instável, pelo menos quarta e quinta, dois dias onde também vamos ter momentos mais nublados do que com chuva, mas acaba que quarta e quinta também tem os seus períodos onde essa chuva vai voltar a aparecer. Tendência que a gente tenha entrada de um vento sul, inclusive com rajadas no final da quinta para sexta, trazendo um tempo mais seco, mas frio, temperaturas baixas na sexta-feira, só que volta a presença do sol, só que isso a gente vai conversar depois com mais detalhes, pelo menos até quinta-feira, ainda tem chuva para aparecer por aqui. Abraço para todos vocês, informações do tempo da Puchowski Meteorologia.
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0: Agora 5:03.
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1: Meia hora aí pra turma ligada aqui. Tchê, garotos e agurizada, só que é pó, arrasta pela cumbieira. Everestim, História e Cantos, Monarcas, Chacreiros, no Cabo do Socador, Rosa Maria, César Oliveira e Rogério Melo, Goerança Serrana. Troféu do Paulinho Mocelin, abrimos esse bloco com Mateadores e o Compasso Bailado. E segue a Copa do Mundo, mata-mata, Alemanha e Paraguai em 4 minutos de jogo, 0-0 é o placar. O Brasil já passou, né? Maravilha, seguimos aqui. 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
0: 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Vamos ali fazer um intervalinho rápido e já estamos de volta aqui com as saideiras do nosso galpão nativo de hoje.
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0: Estamos com 15 graus.
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por outro lado aqui. Bueno, eu vou escutar aqui a mensagem do Paulo pelo celular aqui, vamos ver o que que ele tá dizendo pra nós aqui, né? É, turma se empolgou aí com a seleção brasileira e travou até o celular aqui, né?

Paulo. Deu piripaque do Chaves nos aparelhos, tudo, eu acho aqui, né? É, nem no celular não tá abrindo mensagem. Bueno, vamos fazer o seguinte, vamos pra saideiras agradecendo a companhia e a sintonia dos amigos aqui também. E é claro, né? 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Vamos embora, 15 minutos faltando para 6. Daqui a pouquinho, o peão do rádio Caio Santos chega aí no Chimarreando na hora sagrada do mate. E papai do céu, deixando amanhã, estamos de volta aqui na programação da número 1 da música gaúcha. Esse embalo fandangueiro aqui do nosso galpão nativo, fechando assim, ó. Os mateadores.

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temperatura. Probabilidade de chuva de 10%. Umidade relativa do ar em 83%. E ventos de 5 quilômetros por hora. Então tá bom, né? O que temos aí para este início de noite? Vamos lá, vamos chegando de rancho em rancho, de galpão em galpão, esperando que tenhas tido aí um ótimo final de semana. E é claro, vamos te desejando aí uma ótima semana aqui, se dizendo a respeito de futebol, começou bem a semana, né? Muito bem, e é claro, né? É, te desejando aí uma semana de coisas buenas, de boas energias e, se possível, de boas notícias, né? Então tá bueno, há pouco vivenciamos mais um capítulo da Copa do Mundo no que diz respeito à seleção brasileira, né? Que venceu, talvez até não tenha convencido, mas venceu. Ou seja, passou de fase sem precisar da prorrogação e também dos pênaltis, né? Confesso que me surpreendeu um pouco o futebol do Japão, que eu achei que fosse ser um pouco mais agressivo. Acho que eles erraram um pouco nessa questão, né? Pois ficaram muito defensivos, né? Foram muito defensivos, tanto é que o Brasil teve vários ataques aqueles ataques de repente teve mais posse de bola, digamos assim, né? Encaixotando um pouco a equipe do Japão, que jogou, como falei, mais defensivamente, e aí acho que foi onde eles pecaram um pouco, pois eles estavam jogando em cima de algum erro do Brasil. Até deu certo o primeiro, né? Primeiro erro do Brasil ali, eles conseguiram marcar o 1-0. Mas até se soltaram um pouquinho ali depois do gol, né? Aí depois o Brasil conseguiu dar uma equilibrada no jogo, né? E nos acréscimos conseguiu o golzinho salvador. Quem foi que marcou? O gol salvador é Casimiro, que não jogou. Casimiro, que pra mim já tava até criticando o Casimiro, pois tava errando algumas bolas lá na defesa, né? Mas conseguiu a marcar o gol de empate. E o Martinhago. Seu Martinhago lá deve estar vibrando, né? Diz o Lagarreto hoje à tarde que foi o Martinhago que fez o gol. Não, foi o Martinelli, né? O Martinelli marcou o gol salvador aí que colocou o Brasil na próxima fase sem precisar ir para prorrogação. Tava já quase indo para prorrogação, né? Eu acho que o Brasil venceria de qualquer forma, né?

Até pelo que eu já falei aqui, que o Japão jogou muito defensivamente, né? Aí quando tu aproxima o outro time da tua meta, da tua área, aí alguma hora a bola vai ter que entrar, né? Bom, e foi o que aconteceu, né? Então tá bueno, mas o fato é que a seleção vai indo, talvez não ainda a contento. Neymar mesmo não foi colocado. Achei que o Neymar, depois dos 30, o Ancelotti colocaria o Neymar, mas não temos ainda Neymar. Então acho que Neymar vem já agora pro próximo jogo, mas não vai ser já, não vai entrar de cara, eu acho, né? Acho que vai entrar em algum momento do jogo, né? E que venha a Noruega ou a Costa do Marfim. Eu confesso que prefiro a Noruega do que a Costa do Marfim, que eu gostei muito do futebol deles. Achei um dos futebol dos times que jogaram mais alegremente aí pelo menos no início da Copa, né? Então, causam um certo medo aí, no meu modo de ver, causam um certo medo a Costa do Marfim. A Noruega, já que estamos no clima tradicionalismo, a Noruega já é um futebol um pouco mais pragmático, né? Então tá bueno, é que venha um deles aí pra gente ir em frente. Muito bem, 18 horas e 16 minutos, vamos começando o nosso chimarrando, que chega de rancho em rancho, de galpão em galpão, de querência em querência, né? Trazendo aí a hora buena de machar, chimarrear, sorver o amargo. Então, para peões e prendas, gaúchos e gaúchas, simpatizantes de um bom mate e de uma boa música gaúcha, campeira ou nativista, vamos começando o nosso chimarrando desta segunda-feira, deste 29 de junho de 2026. Muito bem, daqui a pouco vamos saber quem acertou, né? Quem acertou aí o placar de 2-1 para o Brasil. Foram alguns ali, né? Aliás, acho que deve ter sido o maior número de palpites aí na sexta-feira, entre o chimarrando e a festa fandangueira, né? Palpite de 2-1 deve ter sido o que apareceu mais aí, né? Então temos várias pessoas para disputarem aí o sorteio do rádio e também de um copo térmico personalizado da Mampituba. Um ganhador só, né? Vamos sortear aí dentre as pessoas que acertaram o placar. Então tá bom, por aqui Caio Santos, desejando uma ótima noite a todos. Vamos começando a nossa lida aqui com o chimarrando, que vai até as 20 horas e 30 minutos, depois temos a Voz do Brasil e pós Voz do Brasil com a nossa festa fandangueira. 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Vamos fazer o seguinte, eu já vou dizer aqui quem foram os acertadores aí do placar. Aí depois, lá no finalzinho do chimarrão, a gente faz o sorteio, né? Muito bem, placar de 2-1 pro Brasil, dona Ivone Brovedão, lá do Arroio do Silva, que já ganhou erva mate também no palpite do jogo passado, agora tá aqui, dentre as pessoas que acertaram o placar. Quem mais? Dona Marciana, aqui de Sombrio, também acertou. Dona Serafina, a popular Dona Nina, mulher.

do queijo aqui de Sombrio, também acertou. Vamos em frente, quem mais aqui? O Avenir Maier também acertou, não sei de onde é o Avenir Maier, mas acertou também o placar. O Feijão lá de Jaguaruna também acertou o placar. O Paulo Leite lá de Torres também foi outro acertador do placar. E por fim, o seu José Cardoso lá de Torres, lá do bairro São Brás, também foi outro.

0: Vamos sortear daqui a pouco mais lá no final do, do Chimarrão. Vamos ver quem leva aí um, um radinho presente da, da Exa Internet e também um copo personalizado, copo térmico personalizado da Mampituba. Vamos lá, vamos aos viventes aqui, interagindo, mateando conosco aqui neste início de noite de segunda-feira. Vamos lá, vamos ouvir. Continua travado o negócio aqui. Que barbaridade, é, já vi que a coisa não vai ser fácil hoje aqui. Vamos ver se conseguimos destravar aqui, né? Houve um problema aqui que eu já vi que o Lagarreta também parece que passou por esse problemita. É, mas vamos ver aqui se conseguimos de uma outra forma aqui. Vamos lá, vamos ver se, se conseguimos aqui a, através do áudio do celular aqui, né? Vamos ver. Vamos ver se temos a condição aqui de colocar.
1: Tio Caio, tudo na santa paz de Deus, sempre de domingo, meu. Que aqui é o Camelo do Bande Azulado. Como é que foi o final de semana, meu? Tranquilo, meu, minha água de poço, ui, por aqui mais tranquilo que palanque manhada e a cara, o caca equilibrando ele, ui, a caca manada do Jane Caetano, tal, buchincho pra nós escutar esse índio, igual passagem de maravilhosa da pessoa, tudo era notinho, meu, ui, estou aqui com o mate pronto, escutando esse amigão. E tenhamos uma noite abençoada, ele vai com o patrão em cima, sempre nos abençoando, nos batendo. Vamos lá, que hoje é apenas segunda-feira, tchau, e demos via que depois vamos lá pra cara da pena.
0: Muito bem, conseguimos aqui o áudio através do, do celular. É, vamos lá, vamos ver se tem outro também, a gente consegue abrir aqui o outro áudio, vamos ouvir.
2: Olá, olá, olá, chegamos, chegamos, rapaz, que loucura. Mas tava offline uma semanada aí, porque o pau tava atorando, serviço atrás de serviço, cara, que loucura. Mas voltamos aí, voltamos com alegria, né? O Brasil tá indo em fase e fase, né? Só alegria, né? Mas é isso aí. Um abraço pra, pra turma aí, pra Indiada aí. E vamos que vamos. E agora é a festa do peixe no Rio do Silva, né? Tamo lá montando uma açãozinha. Começamos hoje, já. Um abraço pra Indiada aí. Manda do João Luiz Correia aí. Capricha. Manda um abraço pra banda Grupo Rodeio lá, que nós trabalhamos semana passada com eles, lá na Veneza, uma grande banda lá. Um abraço pra turma aí.
0: Muito bem, nosso amigo Pitoco. O homem da, da Big Som. É, que trabalhou aí com o Grupo Rodeio. Numa festança aí, então tá bom, né? Nosso amigo Pitoco que trabalha aí com uma equipe de som, né? Sonorização. Então é isso, valeu Pitoco, um grande abraço aí, daqui a pouco rola aí um João Luiz Correia pro amigo. Ganhou, né, Emanuel? Então tá certo. Muito bem. Valeu, Emanuel. É, um abraço aí pro nosso amiguinho Emanuel lá da Itopava. É, Itopava. Itopava 2, né? Turvo. Vamos lá, quem mais aqui? Diz o amigo Flávio Figueira. É, buenas noites, Tia Guri. Estamos na escuta. É nosso parceiro. Vamos que vamos. É, na minha opinião, o Brasil não vai passar para outra fase. É, e quem salvou o Brasil foi a camisa 22. Então tá certo, muito bem. Valeu, Flávio Figueira. Então tá certo, é isso. Vamos lá, vamos em frente. Quem mais aqui?

0: Já a dona Marciana, a dona Marciana diz: boa noite, Caio Santos. Se eu jogasse na Mega, não tinha acertado. Então tá vendo, é isso aí, amiga Marciana, mas acertou aqui, está dentre os acertadores do resultado do jogo, né? Vamos lá, vamos em frente, quem mais aqui?
1: Boa noite, Caio Santos, tudo bem? Caio Santos, tudo bem, graças a Deus. Nossa, não imagina como eu gritei hoje tarde por causa do Brasil. Eu queria que fizesse um gol, ganhasse 2-1 e foi. Mas gritei muito, tu não faz ideia. Caio Santos, eu gostaria de oferecer uma música pra Ana Lu. E eu também gostaria de escutar a tua música. Deixa o teu critério. Se for atendido, agradeço.
0: Muito bem, diz ela que gritou aí, gritou até não querer mais e deu certo aí, dona Edith de Chapecó. Aquele abraço, boa noite aí, né? Vamos lá, vamos em frente.
2: Boa noite, amigo Caio Santos, é Paulo Gerson Leite Torres, um abraço, amigão. Muito obrigado por participar do sorteio hoje, ganhei no 2-1 do Japão, tô concorrendo aí ao copo personalizado da Mampituba e ao rádio. Mas fora isso, um grande abraço a ti e toda a equipe dessa rádio maravilhosa. E peço para ele mandar uma música para esse teu amigo aqui de Torres, Rio Grande do Sul, Capitão Faustino Brasil Raiz. Ficaria grato. Um abraço, meu amigão. Tudo de bom, hein?
0: Muito bem, valeu. Outro acertador do placar aí, o amigo Paulo Leite, lá de Torres. Paulo Gerson Leite. Grande abraço aí. Vamos lá, quem mais?
3: Buenas tardes, meu amigo Tchucai. Fabrício aqui da Sara. Bota pra. Aí uma do Marcelo Lagarto. Shot abagualado. Vê se sorteia esse. Se não tiver essa daí, bota uma outra pra mim aí. E vai, Brasil! Olá! Passemos com as calças na mão, rapaz. Brinca com o Japão, hein? Pra jogar bola, amigo. Abração.
0: Muito bem, valeu. Meu amigo Fabrício, lá das bandas de Isara. Não sei quem é o lagarto esse aí, né? Mas deve ser bueno. Mas eu não tenho aqui na programação, né? Vamos lá, quem mais? Dona Ana Paula Brusco, diz ela. Boa noite, amigo Caio. A seleção deu um susto em nós hoje, né? Se continuarem jogando assim, não vão muito longe. Gostaria de escutar aí a música Éramos Felizes e Não Sabíamos, Gaúcho da Fronteira. Então tá bom, valeu, dona Ana Paula. Quem disse que a coisa ia ser fácil, né, dona Ana Paula? O Japão também queria uma Copa, né? Também, o Japão também queria passar de fase. Então não tem moleza, né? Principalmente nessa fase, né? Principalmente nessa fase aí, né?
4: Boa noite, meu amigo Caio, garganta de ouro. Eu joguei no placar aí de 2-1 ali com o Candioto até amanhã. Acertei. Tem certito, 2-1 pro Brasil, né? Então tu roda aí o. Pode rodar o velho milongueiro, aquele, o velho milongueiro. Roda uma do velho milongueiro aí. Tá, agora aí que temos na escuta contigo aí, tá bom? Aí próximo jogo que tiver, eu vou fazer mais uma apostinha aí. O Brasil vai chegar no final, vai chegar no final. Vai chegar no finalzinho ali. E vamos disputar o título. Não podemos perder a esperança. O time é bom. O time é bom, tá cada vez melhor. Cada jogo passa melhor. Era pra ter feito 5 gols. Mas como eu disse que era pra dizer 2-1, foi 2-1, né? Então tá bom. Um abraço, meu amigo. É bom demais.
0: Muito bem, amigo Zeca Batata, aquele abraço aí. Então tá certo, tia, acertou o placar lá no, na enquete do, né, nos palpites do

0: Sidney Candioto, né? Então tá bom, não sei se tu ganhou, vai ganhar alguma coisa lá, aqui, aqui só os do meus palpites aqui, né? Os palpiteiros aqui do Chimarrando vão concorrer aí ao sorteio, né? Foram 7 acertadores aí do placar.
1: Caio Santos, bom trabalho. Que Deus abençoe nós todos. Ah, eu também fiz uma festa aqui, né? Na frente dessa televisão. Foi show de bola. Bora, Brasil. A música, vou pedir Fundo da Grota. Para minha amiga Fátima de Araranguá, minha amiga Nena de Araranguá, minha amiga Salete de Turvo, Rosária de Turvo. Tá bom, Caio? Obrigado.
2: Vamos lá, quem mais?
1: Acertei, né? 2-1.
0: Muito bem, dona Ivone Provedan, lá do Arroio do Silva, né? É, quem sabe ganha mais um presente aí, né? No sorteio, vai saber quem vai. Quem vai ganhar? É, mas o fato é que a dona Ivone Brovedan também acertou o placar aí. Vamos lá, tchê, pro nosso amigo Pitoco, Orlando Popular Pitoco. Que pediu o João Luiz Correia. Vamos abrindo aqui o nosso Chimarrando com Bagual, Picasso e Evolução.

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2: Neste momento em 14 graus.
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Muito bem, o Baitaca. Sugestão de quem? Da nossa amiga Ivone Brovedão. Lá do Arroio do Silva. Então tá bom. Valeu, dona Ivone. Atendida aí. Fica no aguardo. É, fica no aguardo aí do sorteio. Poderá ganhar, já ganhou uma televisão, já ganhou erva mate, a erva mate ela não quis. E... mas poderá ganhar radinho e copo térmico, mas tem mais 7 concorrentes juntamente com a senhora dona Ivone Brovedan. Bom, também toquei aqui o Jarbas Guerreiro, tipo à toa. Essa é atual, né? A música já é antiga, mas a situação é a situação, situação, digamos que atual, tipo à toa. Pro nosso amigo Fabrício, lá nas bandas de Isara. Quem mais rolou aqui? O Ricardo Porto, criado tipo bicho. A dona Edith lá de Chapecó, mandando um alô, um chasque aí pra amiga Ana Lu aqui no Balneário Gaivota, né? Então tá bom, valeu dona Edith aí nas bandas de Chapecó. Pro meu amiguinho Emanuel lá na Itopava 2 em Turvo, conjunto Fogo de Chão, Guri Medonho. Com a participação especial do Leandro Pelica, que hoje já não é mais piá, é um barbado. Gaúcho da Fronteira, éramos felizes e não sabíamos. É pra dona Ana Paula Brusco e o seu João lá no Arroio do Silva. E abrimos com o João Luiz Correia, Bagual, Picasso e Evolução. Pro nosso amigo Orlando Popular Pitoco, o homem da Big Som. Então tá bom, vamos indo aqui do jeito que dá. Estamos resolvendo um problema técnico aqui no nosso WhatsApp. Não que tu não possas participar, interagir aí, é um problema aqui no problema do trânsito do áudio aqui do nosso equipamento. Mas estamos conseguindo passar os alôs aqui pelo telefone, então vamos indo do jeito que dá. Vamos nós aí nesta segunda-feira, quase fechando o mês de junho. Já neste 29. 29 de junho. Vamos conferir aqui o que temos aqui, as referências a.

essa data, além do dia da vitória do Brasil, da seleção brasileira, em cima do Japão por 2-1, lá nos Estados Unidos, Copa do Mundo 2026. É dia do pescador, é dia do pescador amador. É dia do pescador amador. É dia nacional da aviação de segurança pública do Brasil. Dia do engenheiro, né? Do engenheiro de petróleo. É também dia internacional dos trópicos. E dia do Papa. É também é o dia do Papa aí neste 29 de junho, né? E dia de São Pedro e São Paulo, santos do dia aí, né? É, só ainda tem mais aqui, credo. Ainda tem mais aqui referências, né? Dia do dublador, né? Também é dia do dublador. Dia mundial da esclerodermia. Dia mundial da esclerodermia. É isso, são as referências a este 29 de junho de 2026. Bom, lembrando da data aqui, lembro que temos a nossa hora do aniversariante logo mais lá na Festa Fandangueira. Portanto, se tens alguém para homenagear, registre o teu aniversariante aí com nome completo e cidade, para que além de ser homenageado, teu aniversariante também vai concorrer aos presentes da hora do aniversariante aí deste mês de julho. Aniversariante, aliás, deste mês de junho, né? Aliás, o de junho já foi. O sorteio do mês de junho já foi. Agora o próximo sorteio do mês de julho. Muito bem, aniversariantes aí de 29 e 30 concorrem com os aniversariantes aí do mês de julho. Muito bem, o aniversariante contemplado aí com almoços do restaurante São Cristóvão, extintor automotivo e luminária de LED e mais R$250 em Pix, presente da dona Laura lá de Forquilinha, foi o seu Luiz Antônio Castelã. Então, seu Luiz Antônio Castelã, entre em contato aí para ser repassado aí os seus presentes, né? É, ele que foi aniversariante do dia 23 de junho, caiu numa terça-feira. Sortudo aí, ganhou todos esses presentes, né? Almoços do restaurante São Cristóvão, luminária de LED e extintor automotivo e R$250 em Pix, né? Aproximadamente aí os presentes, valor aproximado aí de uns quase R$400 por aí, né? Então tá boendo, bom presente aí, né? Muito bem, então, se tens aí aniversariante deste 29, registre aí, né, o teu aniversariante, para que seja homenageado lá na nossa hora do aniversariante, lá na Festa Fandangueira. Buenas, enquanto isso, vamos lembrando, nosso Chimarrendo tem o oferecimento de Tratasul, tratamento de madeiras. 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

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Um abraço aí para as comandantes da loja Galpão Crioulo, as amigas a tia Regina e a Maristela, né? 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

0: Vamos lá, vamos dar sequência aqui a quem pediu o seu, quem mandou o seu alô e que ainda não foi ao ar. Vamos ouvir.
1: Caio Santos, aqui é a Lene da Lagoa do Freitas Balneário Rincão. Eu gostaria de ouvir a música com Wilson Paim, A Rosa e o Beija-Flor. Se puder rodar, eu agradeço. Ofereço para todos os ouvintes e para o Vandir Machado lá de Praia Grande, tá bom? Obrigado se for atendido.
0: Muito bem, dona Arlene Policarpo, né? Então, um grande abraço aí. Wilson Paim, né? Wilson Paim que fez, fizemos aí um belo especial aí na sexta-feira com esta fera. Wilson Paim fez aí o 24º especial, né? Um abraço, uma boa noite aí pro amigo Donizete da Policar, né? O Donizete, o Luiz, turma buena. É, uma boa noite aí pros amigos. Vamos lá, indo em frente.
2: Caio Santos. Ah, né? Esse jogo aí foi que... Ah, chegou a dar um suador no povo. Mas é assim, né? Ganhamos, tá bom. Manda um abraço pra turma aí. Eu quero que tu toque uma música bem boa aí pra nós, tá? Qualquer uma aí. Escolhe uma música boa aí pra nós. Abraço.
0: Muito bem, dona Márcia Espido. Aqui em Sombrio, no... No bairro Januária, né? Então tá bom, valeu, dona Márcia, mulher do churrasquinho. Um abraço, uma boa noite aí também pro amigo Ninja, lá nas bandas de Torres. Alô, Ninja, tá na lida o vivente. Vamos ouvir mais um aqui. Cadê o áudio do vivente aqui? Vamos ouvir, que barbaridade. Vamos lá, vamos ver se dá certo agora. Tá baixo. Deu pane aqui no áudio do nosso amigo. Vamos voltar aqui tudo. Ô, coisa de louco, hoje tá difícil o negócio aqui, mas vamos levando do jeito que dá aqui, né? É, vamos tentar melhorar aqui o áudio do amigo Valdomiro. É, cadê?
3: Mas não tá importando,
0: é. Não deu. Daqui a pouco tentamos aqui colocar certinho o áudio do vivente.

faz parte, ossos do ofício, né? Nem surdo, nem sempre tudo tá dentro da normalidade. Hoje temos essa inormalidade.

Enquanto isso. Enquanto isso, antes do intervalo aqui. Antes do intervalo, roda uma aqui pra dona Márcia que participou agora. Pra gente tentar ajeitar as coisas aqui. Bom, ela que lida com a pecuária. Tá lá então, pra ela aí, Guaria Campeira. Grupo Rodeio, alô dona Márcia, vamos que vamos. São 19:16, é o Chimarrão, é segunda-feira. Coisa buena, começando mais uma semana.

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1: Neste momento em Sombrio, a temperatura em 14 graus.
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está Capitão Faustino, Brasil Raiz. Buenas pro amigo Paulo. Paulo Leite lá de, Paulo Gerson Leite lá de Torres. Bom, ainda o Jaime Caetano Brau, Buchincho, né? Pro Charles Camelo lá no arroio do sal. Ô Serrano, sim senhor. Pro Flávio Figueira lá no Balneário Rincão. Wilson Painha, Rose e o Beija-Flor. Pra quem? Pra dona Arlene. Arlene Policarpo, né? E o grupo Rodeio Iguaria Campeira. Pra dona Márcia Espido aqui no bairro Januário.

Aqui em sombrio, não? Muito bem, já conseguimos resolver o problema. Só não vou ter como responder ainda os... Geralmente quando eu rodo já a música do de quem pediu, eu coloco uns emojis aqui, respondendo aí que já atendi a solicitação. Por enquanto não vou poder responder. Mas tá bom, mas já está solucionado o problema aqui no nosso WhatsApp. Então vamos que vamos. 19:46. É o Chimarrando aqui na 99. Já vamos fazer o sorteio aqui, vai ser por numeração, né? Vai ser por numeração de acerto aqui do placar do jogo entre Brasil e Japão. 2-1 Brasil. O Brasil passa de fase. E aí vai esperar Noruega ou Costa do Marfim. Digamos que pela tradição do futebol brasileiro, digamos que o Brasil tá indo no caminho, né? Com algumas dificuldades, mas está indo a caminho. Aliás, deixa eu conferir aqui como é que foi Alemanha e Portugal. Já jogo já encerrado, né? Vamos ver quem passou aqui. Ah, não, o jogo ainda está rolando, está nas penalidades. Olha, o Paraguai encrespou para cima da Alemanha, né? Empate em 1-1. Está na prorrogação, na verdade, né? Está na prorrogação aí com 15 minutos aí, vai terminar o primeiro tempo da prorrogação aí entre Alemanha e Paraguai, 1-1. Eu vou torcer pelo Paraguai, vou te dizer assim que eu torço pelo Paraguai. Com certeza muita gente também está assistindo esse confronto aí, né? Já que temos um time sul-americano, e um time aí de muita tradição também em Copas do Mundo, que é a seleção da Alemanha. Vamos conferir, daqui a pouco vamos saber quem vai aí para, né, quem vai aí para a próxima fase, ou Alemanha ou Paraguai. Eu já digo que torço pelo Paraguai. Muito bem, mas enquanto isso, vamos nós tratando dos nossos assuntos aqui no Chimarrando, que tem um oferecimento de erva mate mazute, desde 1994, trazendo aí o sabor da tradição. 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Vamos lá, tia, vamos ao sorteio, que será feito por numeração aqui de 1 a 7, que foram os acertadores. Então, se der o número 1, os presentes vão aí para dona Ivone Brovedan, lá do Arroio do Silva. Se der o número 2, os presentes aí, que é o rádio e copo térmico P
personalizado.

da Rádio Mampituba. É, se der o número 2 aí pra dona Marciana aqui de Sombrio. Se der o número 3, vai pra dona Nina, né? Dona Nina também aqui de Sombrio, né? Dona Serafina, a mulher do queijo. E se der o número 4, vai pro Paulo Leite lá de Torres. Número 5 pro Avenir Maier. Número 6 pro Feijão, lá de Jaguaruna. E o número 7 pro seu José Cardoso de Torres. Então, atentos aí, pois eu vou pegar aqui as papeletinhas que eu já amassei, né? Estão devidamente amassadas e vou escolher uma aqui para, né, tirar uma aqui para ver qual é o número aí sorteado, né, com o acertador aí do placar, né, do jogo de hoje, né, na qual o Brasil com um pouco de dificuldades, mas conseguiu vencer aí a seleção do Japão. É, na verdade, o meu placar para esse jogo aí entre Brasil e Japão seria 4-2. Mas não foi assim a coisa, né? Então vamos lá, já saiu do. Já tirado a papeleta, vamos abri-la, né? Vamos abrir para ver aqui qual é o número sorteado aqui dentre os acertadores. Olha, o número 7, o último número, de quem é? Do seu José Cardoso. Seu José Cardoso, lá de Torres, lá do bairro São Brás, foi o último a acertar aí o placar de 2-1. Então, o número 7 é o último aí pro seu José Cardoso, lá de Torres, saindo aí os presentes radinho e copo personalizado da Mampituba, hein, seu José Cardoso? Então, tá bueno. Um abraço aí. Obrigado por, né, por todas as participações aí e pelos finalistas aí, mas acabou dando, né, os presentes foram para um só aí, só pro seu José Cardoso lá de Torres, que foi o sorteado. Então tá bueno, vamos lá, vamos em frente, vamos nós aqui no nosso Chimarrando, já normalizado o nosso WhatsApp, vamos pros viventes aqui. Fiquei devendo aqui o áudio do Valdomiro, mas antes tem aqui o Guilherme Diesel, que diz o seguinte: buenas companheiros, se possível, toca pra nós aí, bailanta do Sem Fim com Garotos de Ouro. Então tá bueno, valeu, Guilherme Diesel. Vamos lá, mais alguém aqui, boa noite, Caio Santos, o Chacal, ainda em Caxias, diz ele, toca aí, veterano. Obrigado. Então tá bueno, valeu, Chacal. Tá aí no frio da Serra Gaúcha, né, tio? Curtindo um frio da Serra Gaúcha. É, lá nas bandas de Caxias do Sul. O Israel, diz ele, boa noite, Caio Santos, ótima semana a todos. Toca pra nós aí a música Desassossegos. Mando aí pra minha esposa Sabrina e também pro filho Brian. É, e pra todos aqui de Turvo. Então tá bueno, valeu, Israel dos Santos. É, um abraço aí pra ti e a família. Vamos lá, vamos ouvir agora.

0: abrir o canal, não. Se não abrir o canal, não sai nada.
1: Tudo certo? Que é o Bruno da Praia Grande. Toca aí pra nós o primeiro e último mate. Temos aqui ao redor do fogão a lenha, tomando um chimarrão e curtindo a folga na segunda-feira. E aproveitando pra escutar o teu programa aí, que é top, uma barbaridade. Que é o programinha da segunda-feira, que é o dia da folga, a gente aproveita pra escutar o homem velho. Um abraço. Ah, e se tiver algum sorteio de aniversariante aí, bora botar o meu nome aí. Tô de aniversário hoje, fazendo 30 anos. Valeu, um abraço.
0: Opa, alô Bruno, Bruno Souza. Grande abraço, parabéns aí pro amigo, né? E é claro, vamos te homenagear. Mais tarde, lá na hora do aniversariante. Tá de folga o Bruno Souza, nos curtindo. Só não gostei do homem velho. Homem velho bem novinho, tá? O Bruno Souza. Homem velho bem novinho, essa boa. Tá bom, valeu Bruno, parabéns pro amigo aí.
2: Meu amigo Caio Santos, que é o João da cidade de Içá.

0: Estamos no tapetão, mas estamos ligadinho, tem no Chimarreando, o melhor da música nativista. Meu amigo Caio Santos, roda pra nós aí se for possível. Uma bem top aí pra Hora do Mate aí com o Delcio Tavares. Desde já eu agradeço, uma excelente semana a você e a todos os ouvintes aí. Valeu, meu amigo, um grande abraço.
1: Muito bem, nosso amigo João, o João Cachorro Louco. Então tá bom, valeu, João, um abraço. Vamos lá, já o Marcos Vinícius, diz ele: Caio, boa noite. Opa, gostaria de escutar aí a música Antes e Depois de Nós. É, e mandar para todos que estão na escuta. Então tá bom, valeu, Marcos Vinícius. Um abraço, boa noite aí.
2: Boa noite, Caio Santos, tudo bem? Tá ali Brasil, Caio. Eu falei que o Brasil ia ganhar 2-1. Caio, roda a música aí. Porca Velha, lembrança, parecer pra tanta nação brasileira, pra vocês aí da rádio, pra toda a minha família. Boa noite, Caio.
1: Muito bem, valeu, dona Terezinha, faceira, vai Brasil, né, dona Terezinha? Vamos lá, agora sim o áudio do Valdomiro, tava devendo aqui, vamos lá.
3: Boa noite, tio Zé. Mas se eu te usar, serviu. Raspei, tio Zé. Quase que eu acerto o placar, tio Zé. Quase. Mas não dá importância. Raspei um golzinho só. Bota eu no sorteio aí junto. Bota eu aí. Por um golzinho que tem. O que tem? Bota eu ali. Eu não vou ganhar mesmo. Eu faço barato. 99,5% de chance pros outros ganharem mesmo assim, tá? Bota eu aí. Aí é do radinho, tá? Do copo nem quer. Aí depois, daí o senhor me rodei uma clássica aí. Aquele, ainda existe um lugar, seu Caio, é aquele. Aí entendi também, vou beber um banho e até tu ler o meu áudio e eu volto. Vai, Flamengo! Timão!
1: vou te contar. Não, pra botar tu no sorteio já. O sorteio já se realizou. Valdomiro, pra te botar no sorteio, teu placar foi 2-0. Aí eu teria que botar a Dona Maria de Fátima Casagrande também, lá de Criciúma, né, ô Dona Maria de Fátima? Teria que botar o seu Clownildo lá de Praia Grande também? Não, foi só os acertadores. Só quem acertou 2-1, Valdomiro. Não teima, guri teimoso. E o ganhador foi o seu José Cardoso lá de Torres. Ganhou radinho, não é radinho de pilha, é de bateria. Tipo celular, carrega. E aí pode ouvir a Mampituba. Aliás, eu acho que só tem ali a 99,5 nesse rádio, viu, seu José Cardoso? Muito bem, fora o copo de canha, né? É o copo térmico, copão, se é o que eu vi, é um copão que cabe quase um litro de canha. Vamos lá, vamos em frente. Valeu, Valdomiro, um abraço aí.
4: Enquanto isso... Boa noite, Caio Santos. Então, Caio, lembrança do Porca Velha pra mim, aqui é o Adão do Campo d'Água. Taca de fogo e sai de perto.
1: Taca de fogo e sai de baixo. Então tá vendo, seu Adão da Gaita? Tá no mesmo pensamento musical que a dona Terezinha lá de Jaguaruna, tia? Tu e a dona Terezinha de Jaguaruna vão dividir a música aí? Vamos lá, vamos em frente.
5: Bueno, sim, boa noite, louco, velho. Como é que tá aí, Caio Santos? Tranquilo, tia. Rapaz?
1: Olá, tio.
5: Comigo tá 100%, graças a Deus. Eu fiz uma visita pra dona Regina, tia, esse final de semana, no sábado. Passei lá pra ver se achava mais útil. Ela não trabalhava, mas disse que não tinha saída e não encontrei a erva. E me bota aí com o último troco missioneiro que se foi com... Pedro Taça, timbre de galo. Um abraço, rapaz. Não te abafa que é apenas segunda-feira.
1: Não, tá banhando. Sem se abafar, né, o gaúcho Pedro Tenso. Um abraço, tia.
6: Oi, Lascaio. Como é que estamos? Tudo tranquilo? Eu aqui no Torres, aqui. Entrando em Santa Catarina. Toca uma do Cordiona pra nós aí. Voltei na vacaria, hein? Porca Velha, hein? Mandar pra esse pessoal que tá na escuta, hein? Tem mais no trecho aí, tomando mate e escutando.

0: programa aí. É o Luciano de Porto Alegre, hein? Um abraço.
1: Muito bem, valeu, Luciano. Um grande abraço aí. Tá no trecho, Vivente. Boa viagem aí, obrigado por nos levar de carona, tchê. Coisa buena, tá aí, me manda a foto aqui do console do bruto dele, lá tá a cambona e o chimarrão. Então tá bueno, vamos abrindo a última sequência do nosso chimarrendo desta segunda-feira, vamos lá, segunda-feira faceira. 20:01. Saudoso. Porca véia, lembranças. Alô, dona Terezinha. Alô, seu Adão.

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Fechando o nosso chimarrão com Mano Lima. É, Mano Lima. Hoje levantei cedo demais. Muito bem, ainda tivemos aqui o grupo Alma de Galpão, antes e depois de nós. Wilson Paim, Ainda Existe um Lugar. Os Monarcas, O Primeiro e o Último Mate. Délcio Tavares e o Mate de Esperança. E o Porca Véia Lembranças. A última sequência atendendo os nossos amigos, né? Pois bem, o ganhador, repetindo mais uma vez, do rádio e do copo personalizado da Mampituba, o copo térmico, seu José Cardoso lá de Torres. Pois vejam como é as coisas, né? O Paraguai, que iniciou a Copa do Mundo levando uma langa dos Estados Unidos, se recuperou na Copa. E agora imagina como está. É, como estão aí as cidades, a capital do Paraguai, que venceu nos pênaltis a poderosa Alemanha. Imagina a festança, né? É, da seleção do nosso Vila Sante. Vila Sante, jogador do Grêmio, que está para voltar, nem sei se ele deve estar aí, junto com a seleção do Paraguai, né? Isidro Pita, também outro paraguaio, que joga aqui no Brasil, né? Acho que é no Bragantino, se não me engano, Isidro Pita. Então, que coisa bacana aí para esta nação, né, que merece aí, né, fronteira aqui com o Brasil. Eu sou torcedor aí da seleção, desta seleção aí do Paraguai, que aguerridamente passa aí de fase, né? Muito bem, é isso, fechou o horário aqui do Chimarrando. Amanhã tem mais, vem aí a Voz do Brasil e depois temos a nossa festa fandangueira, retornando aqui depois da Voz do Brasil. Boa noite a todos, obrigado pelo carinho da audiência e aguardo os nossos amigos que curtem aí mais tarde a nossa festa.

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0: noite para você que nos acompanha em todo o país.
1: Segunda-feira, 29 de junho de 2026.
0: Vamos ao destaque do dia: apoio a bons pagadores.
1: Desenrola adimplentes, permite substituir empréstimos mais caros por financiamentos com juros menores.
0: A iniciativa busca reduzir o peso das parcelas no orçamento, prevenindo o endividamento. Pablo Mundim.
2: A ideia é substituir juros de até 12% por juros no máximo de 1,99% ao mês.
1: E ainda, incentivo também para quem está em dia com o FIES, o Fundo de Financiamento Estudantil.
0: Após se formar, um estudante poderá receber crédito para montar seu próprio negócio.
1: É o FIES empreendedor. Graziele Bezerra.
3: O governo do Brasil estima que em um universo de 500 mil beneficiários adimplentes, exista um público potencial imediato entre 50 mil e 125 mil pessoas.
0: Vamos falar também sobre restituição do imposto de renda.
1: Amanhã será pago o segundo lote a mais de 9 milhões e 500 mil contribuintes.
0: É o maior número de pessoas já beneficiadas de uma só vez.
1: Hoje, na apresentação da Voz do Brasil, eu, Mariana Jungmann e Luciano Seixas.
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1: Trabalhadores informais que têm dívidas, mas que estão com os pagamentos em dia ou com no máximo 3 meses de atraso, poderão aderir ao Desenrola Adimplentes.
0: A ideia é dar um alívio no orçamento dessas famílias, que poderão refinanciar seus contratos pagando juros menores, de no máximo 1,99% ao mês.
1: O novo Desenrola foi lançado nesta segunda-feira e os interessados já podem aderir ao programa.
4: Organizar as contas, pagar menos juros e evitar que novas dívidas comprometam o orçamento das famílias. É o objetivo das novas medidas anunciadas pelo governo do Brasil para ampliar o acesso ao crédito e incentivar quem mantém os pagamentos em dia. O Desenrola Adimplentes, lançado nesta segunda-feira pelo presidente Lula, amplia o alcance do programa, que já ajudou mais de 7,5 milhões de famílias na reorganização financeira. Agora, o foco passa a ser quem trabalha na informalidade e mantém as contas em dia, mas enfrenta juros elevados no crédito pessoal. A proposta permite substituir empréstimos mais caros por financiamentos com juros de até 1,99% ao mês, reduzindo o peso das parcelas no orçamento e prevenindo o endividamento, destaca o ministro da Fazenda, Dário Dorigan.
5: Porque esse trabalhador, ele vai poder se reorganizar do ponto de vista financeiro. Ele vai poder, inclusive, se ele quiser, tomar crédito dentro desse mesmo patamar, a 1,99% ao mês, tomar um volume de crédito a mais, desde que a prestação total não passe de 90% do que ele tinha antes.
4: Poderão aderir trabalhadores informais que tenham operações de crédito pessoal de até 15 mil reais, com pelo menos 4 parcelas pagas e no máximo 90 dias de atraso. A ideia é substituir juros de até 12% por juros no máximo

0: de 1,99% ao mês, explica o ministro Durigan.
1: A situação atual do trabalhador informal, que paga taxa de juros de 6% a 12% ao mês, nós estamos dizendo, nós vamos te dar uma nova linha para você extinguir essa taxa de juros e essas condições que hoje você é submetido.
0: O pacote também amplia o uso do FGTS como garantia no crédito consignado privado. A utilização é opcional e vai permitir ao trabalhador formal contratar empréstimos com juros limitados a 1,99% ao mês, reduzindo o custo do crédito e ampliando o acesso a condições mais vantajosas. Segundo o governo, as medidas fortalecem a política de reorganização financeira das famílias brasileiras. A estimativa do Tesouro é aportar cerca de 4 bilhões de reais para atender o novo programa. Reportagem Pablo Mundim.
2: Os participantes do programa ficam com o CPF bloqueado para apostar em jogos online, as chamadas bets, por um período de 6 meses.
3: As informações sobre o desenrola estão no portal gov.br ou nos bancos oficiais, Caixa Econômica e Banco do Brasil.
2: E dentro do programa Desenrola Adimplentes, o governo do Brasil desenvolveu também uma linha de crédito voltada para beneficiários do FIES.
3: Com a novidade, quem mantém as parcelas em dia agora tem um incentivo para abrir ou expandir o próprio negócio com juros mais baixos.
4: O programa FIES Empreendedor é destinado a profissionais graduados que desejam abrir ou expandir seu próprio negócio, contando com linhas de crédito mais acessíveis. Podem aderir aqueles que pagaram em dia as últimas 36 parcelas do programa, sem histórico de renegociação no período. No caso de pessoa física, com limite de financiamento de até R$80 mil e prazo máximo de pagamento de 60 meses, incluindo até 6 meses de carência. Para pessoa jurídica, com limite de financiamento de até R$180 mil e prazo máximo de pagamento de 96 meses, incluindo até 6 meses de carência. Em uma simulação de empréstimo de R$80 mil em 5 anos, por exemplo, o custo total cai de R$143 mil para R$106 mil, caso o beneficiário seja um estudante do FIES com as contas em dia. Nesse caso, a economia final supera os R$37 mil. Segundo o ministro da Fazenda, Dario Durigan, o programa é um estímulo à adimplência.
1: Se ele seguir pagando em dia, ele vai ter uma linha de crédito que vai ser a menor linha de crédito, com a menor taxa de juros que nós temos para o empreendedorismo no país.
4: Ainda de acordo com o ministro Dario Durigan, com taxas de juros de 0,87% ao mês, o programa tem uma das melhores linhas de crédito que cabem no bolso de quem está começando a empreender.
1: O adimplente que seguir pagando em dia vai ter pelo menos 37 mil de benefício, e é para esse estudante que está querendo deslanchar no seu primeiro negócio que nós estamos abrindo essa linha, dando um estímulo ao bom pagador do FIES.
4: Para o ministro da Educação, Leonardo Barchini, a linha de crédito dará igualdade de condições aos egressos do ensino superior.
5: Com essa linha de crédito, nós vamos conseguir dar oportunidade a esse jovem para que ele possa de fato empreender. Vão dar um retorno para a sociedade igual os jovens do ProUni, do FIES, do Reúne, da expansão, da lei de cotas.
4: O governo do Brasil estima que em um universo de 500 mil beneficiários adimplentes, exista um público potencial imediato entre 50 mil e 125 mil pessoas. Uma parcela expressiva desse grupo já possui CNPJ ativo, o que demonstra uma demanda real por capital de giro para alavancar seus negócios. Reportagem Graziele Bezerra.
2: E o presidente Lula enviou hoje ao Congresso Nacional projeto de lei complementar que aumenta de forma progressiva o teto de faturamento do MEI, o microempreendedor individual.
3: A meta é chegar a R$140 mil até 2028 e permitir a contratação de 2 empregados.
2: Atualmente o teto é de R$81 mil por ano. A medida pode beneficiar 13 milhões de microempreendedores individuais registrados.
3: Com o aumento, o governo quer fortalecer os pequenos negócios e incentivar a geração de empregos. Quem comentou foi o presidente Lula.
6: Muito dinheiro na mão de poucos significa pobreza. E quando a gente faz, manda um projeto de lei desse dizendo que pouco dinheiro na mão de muitos é uma distribuição de oportunidade de riqueza. Portanto, eu acho que o Congresso Nacional vai fazer um esforço muito grande, se Deus quiser, e volta isso o mais rápido possível para que a gente possa favorecer

0: aquelas pessoas que mais precisam de crédito.
1: O ministro do Empreendedorismo, da Microempresa e da Empresa de Pequeno Porte, Paulo Pereira, destacou as medidas para estimular o MEI.
2: Vou dizer que é um momento histórico, né, para os microempreendedores individuais do Brasil, quase 10 anos sem aumento, de modo que é uma medida que tem um impacto muito grande, presidente, e que se insere num conjunto de medidas que o senhor tem feito para os empreendedores. Então, em primeiro lugar, as linhas de crédito, que o senhor agora está trabalhando, presidente, para que a gente lance um grande parcelamento para os MEIs, para que eles possam regularizar a sua situação, quer dizer, esses 3 milhões que são MEIs e que hoje tem alguma situação de inadimplência, vão poder regularizar a sua situação. E uma série de outras medidas, como a expansão do Contrata Mais Brasil, a linha de crédito que foi apresentada hoje, no Desenrola Empreendedores. Então, só para dizer, um dia histórico, mas inserido num conjunto de esforços do senhor pelos empreendedores brasileiros.
3: Para ajudar a conter a alta do preço do petróleo, o governo abriu crédito extraordinário de 550 milhões de reais para apoiar a importação do diesel.
1: A Agência Nacional do Petróleo, Gás Natural e Biocombustíveis será responsável pelo repasse aos produtores.
4: O governo do Brasil abriu um crédito extraordinário de 550 milhões de reais para apoiar a importação de óleo diesel de uso rodoviário. A medida, publicada nesta segunda-feira, 29, destina os recursos ao Ministério de Minas e Energia para viabilizar uma política de subvenção operada pela Agência Nacional de Petróleo, Gás Natural e Biocombustíveis, ANP. A iniciativa tem caráter emergencial e temporário e busca reduzir os efeitos da alta dos preços internacionais do petróleo sobre a economia brasileira. A medida foi criada após o aumento da instabilidade no mercado global, provocado pelo agravamento do conflito geopolítico no Oriente Médio. A ANP será responsável pelo repasse da subvenção aos importadores de diesel, com critérios baseados no volume comercializado e na diferença entre o preço de referência e o valor definido para o produto. Como a despesa não estava prevista no orçamento de 2026, o governo precisou abrir o crédito extraordinário para garantir a execução da política. A medida atende os critérios de urgência e imprevisibilidade previstos na Constituição. Claudimário Carvalho, para a Voz do Brasil.
3: Em julho, a bandeira tarifária de energia seguirá amarela, indicando a cobrança de taxa adicional sobre as contas de luz no mês.
1: O anúncio foi feito pela Agência Nacional de Energia Elétrica, ANEEL.
3: Com isso, os consumidores vão pagar um adicional de R$1,88 para cada 100 kWh consumidos.
1: A bandeira tarifária está amarela desde abril, em razão das condições menos favoráveis para a geração de energia no país.
3: Em períodos secos, quando a produção das usinas hidrelétricas fica prejudicada e é necessário acionar as termoelétricas, a bandeira pode ficar amarela ou vermelha, patamar 1 ou 2.
1: Isso porque a geração por usinas térmicas é mais cara. Daí a necessidade da taxa adicional sobre o consumo de energia.
3: Do segundo lote do imposto de renda será feito amanhã, terça-feira.
1: É a maior restituição da história em relação ao número de contribuintes contemplados. Serão beneficiadas mais de 9.500.000 pessoas.
5: São 16 bilhões de reais em créditos para 9.585.797 contribuintes. O valor é o mesmo do lote pago anteriormente, o primeiro lote de restituição do imposto de renda 2026, em 29 de maio deste ano. Segundo a Receita, os valores devidos da maior parte dos declarantes serão quitados já nos dois primeiros lotes de 2026. Esses pagamentos deverão alcançar cerca de 80% do total estimado de restituições do ano. Se somarmos os dois primeiros lotes do ano, serão contemplados 18.300.000 contribuintes, com um valor total de 32 bilhões de reais em restituições. A antecipação dos créditos se deu após processamento de milhões de declarações em pouco tempo, beneficiando tanto os contribuintes com prioridade legal quanto aqueles que aderiram às soluções digitais, como a declaração pré-preenchida e o recebimento da restituição via Pix. O crédito bancário será realizado ao longo desta terça-feira. Cerca de 4 bilhões e meio de reais serão destinados a contribuintes com prioridade legal, como idosos acima de 80 anos, idosos entre 60 e 79 anos, pessoas com deficiência física, mental ou moléstia grave e contribuintes cuja maior fonte de renda seja o magistério. Para saber se a restituição está disponível, basta basta acessar gov.br/Receita Federal, clicar em Meu

0: imposto de renda e depois em consultar minha restituição. O pagamento é feito somente na conta do titular da declaração. Daniele Popov para a Voz do Brasil.
1: Equipes de resgate brasileiras já estão na Venezuela apoiando o país.
2: A Venezuela foi atingida por terremotos na última quarta-feira, deixando mais de 1.700 mortos.
3: Equipes brasileiras chegaram neste sábado e já atuam principalmente no município de Vargas, no estado de La Guaira, uma das regiões mais afetadas pelos terremotos. Até agora, foram enviados 4 voos da Força Aérea Brasileira, que levaram mais de 1 tonelada de medicamentos e insumos para atendimento de emergência, um hospital de campanha que já está montado, purificadores de água e equipes de bombeiros com equipamentos e materiais específicos para ações de apoio a desastres, além de cães farejadores. O porta-voz do Corpo de Bombeiros de Minas Gerais, primeiro-tenente Henrique Barcelos, explica como o trabalho dessas equipes está sendo feito.
4: As ações serão concentradas em áreas com edificações colapsadas, onde as equipes vão realizar buscas técnicas, resgate e localização de vítimas, atendimento pré-hospitalar e integração com as autoridades locais por meio dos organismos internacionais.
3: Os terremotos de magnitude 7,2 e 7,5, seguidos de cerca de 20 réplicas, provocaram desabamentos na capital Caracas e outras cidades venezuelanas. As equipes brasileiras também vão trabalhar no reforço a telecomunicações com representantes da Anatel e no transporte e apoio aos desalojados. Reportagem Raquel Mariano.
1: Modernidade nas unidades de terapia intensiva, salvando a vida de mais pacientes.
2: O Ministério da Saúde inaugurou a primeira UTI inteligente do SUS no Rio de Janeiro.
1: Entre as novidades, monitoramento mais sofisticado dos pacientes e uso da inteligência artificial para reunir dados e acelerar a tomada de decisões.
2: A iniciativa faz parte do Agora Tem Especialistas.
5: Um passo importante rumo à medicina do futuro. A primeira UTI inteligente do SUS foi inaugurada no Hospital Universitário Clemente Fraga Filho, da Universidade Federal do Rio de Janeiro. A novidade utiliza tecnologias de monitoramento contínuo e inteligência artificial para acompanhar em tempo real a evolução dos pacientes. O sistema reúne automaticamente informações dos monitores, identifica sinais precoces de agravamento e auxilia as equipes médicas na tomada de decisões. Segundo o ministro da Saúde, Alexandre Padilha, a expectativa é aumentar as chances de recuperação dos pacientes.
6: Se observa mais precocemente sinais de piora ou os sinais de melhora. Então, com isso, você faz a ação, a medicação, a mudança de conduta mais rápido. Com isso, você salva esse paciente, ele sai mais rápido da UTI, ele saindo mais rápido da UTI, gira mais o leito da UTI, você pode trazer outros pacientes para a UTI, com isso vai reduzindo o tempo de quem está esperando para a UTI e salva vidas dentro da UTI.
5: A iniciativa faz parte da criação da Rede Nacional de UTIs Inteligentes, que recebeu mais de 180 milhões de reais em investimentos. Nesta primeira etapa, serão 10 leitos inteligentes em 7 hospitais de referência, espalhados pelo país. Depois, o projeto será ampliado para 280 leitos. Em 14 UTIs. A entrega faz parte do programa Agora Tem Especialistas do Ministério da Saúde, que busca ampliar e qualificar a assistência no SUS. Em pouco mais de um ano, o programa bateu recorde de cirurgias eletivas, quase 15 milhões de procedimentos. O governo federal também tem levado atendimento móvel por meio de carretas, que oferecem exames e atendimento em diversas especialidades, como ressaltou o ministro da Saúde, Alexandre Padilha.
7: Mais de 2.800 municípios brasileiros já tiveram atendimento dessas carretas. Nós vamos chegar a 150 dessas carretas até o final do ano e 81% dos atendimentos são das mulheres, porque a saúde da mulher é prioridade absoluta e as carretas têm ajudado muito na saúde da mulher.
5: A estratégia também foi responsável pela inclusão de mais de 1,5 milhão de especialistas no atendimento à rede pública do país. Reportagem Luana Karen.
1: E o Ministério da Saúde incluiu mais uma estratégia para ampliar o acesso a cuidados especializados no sistema.

0: Clínico de Saúde.
1: A partir de agora, a infectologia foi incluída no programa Agora Tem Especialistas e faz parte da oferta de cuidados integrados.
0: A iniciativa tem como objetivo fortalecer a atenção a pessoas vivendo com HIV e ou com AIDS que demandam avaliação diagnóstica e acompanhamento integrado.
1: Já fazem parte do programa 6 especialidades, são elas: cardiologia, ginecologia, oftalmologia, oncologia, ortopedia e otorrinolaringologia.
0: Os cuidados integram um conjunto de procedimentos que vão desde consultas, exames e tecnologias de cuidado à condução de agravos específicos de rápida resolução.
1: Amanhã, dia 30 de junho, é o último dia da campanha de vacinação contra o HPV.
0: Mesmo após essa data, a vacina vai continuar disponível para imunização de grupos prioritários.
1: A vacina protege contra o papilomavírus humano, responsável por diversos tipos de câncer.
2: O papilomavírus humano, HPV, é a infecção sexualmente transmissível mais comum no mundo. A vacina é segura e fundamental na prevenção de diversos tipos de câncer, como os de colo do útero, vulva, pênis, garganta e pescoço. A advogada Marici Valeta conta que não quer ver o filho correr riscos e o levou para vacinar contra o HPV aos 10 anos de idade.
3: Primeiro que é uma coisa perigosa, né? Que pode levar a outras doenças bastante perigosas. Além da proteção individual, acho que a gente tem que ter em mente esse efeito coletivo, né? Que é de você interromper um pouco esse ciclo.
2: A vacina deve ser tomada antes do início da vida sexual. Ela faz parte da rotina do calendário nacional para crianças e adolescentes de 9 a 14 anos, que tem direito ao imunizante de graça. Outros grupos também têm esse direito: pessoas vivendo com HIV, pacientes oncológicos, pessoas transplantadas, usuários de profilaxia para o HIV e vítimas de violência sexual. Éder Gatti, diretor do Departamento do Programa Nacional de Imunizações do Ministério da Saúde, fala sobre a importância dessa imunização.
4: Quando a gente fala de vacinação, a gente está falando de evitar câncer. Casos que teriam um custo enorme no tratamento, e câncer, ele é de alta complexidade. Então, a pessoa, quando ela se vacina, ela está contribuindo com a sua proteção e seu bem-estar, mas também ela está dando uma grande contribuição a toda a sociedade brasileira, fazendo ali uma proteção ao Sistema Único de Saúde, garantindo que ele fique mais acessível para outras patologias e outras pessoas.
2: Até amanhã, 30 de junho, quem tem entre 15 e 19 anos também pode se vacinar de graça contra o HPV. Após esse prazo da campanha, o imunizante deve ser adquirido em clínicas particulares. Mas a vacinação gratuita continuará disponível para os grupos prioritários. Reportagem Nazi Brum.

0: onde você estiver.
1: Oportunidades. Estudantes indígenas e quilombolas agora têm reserva de vagas para estágios nos órgãos públicos federais.
2: 3% serão destinados aos indígenas e 2% aos quilombolas. As regras já garantem reserva para estudantes negros e para pessoas com deficiência.
3: Para acessar as vagas disponíveis nas cotas, é preciso se autodeclarar como pertencente a algum desses grupos. Isso é feito durante o preenchimento da inscrição. A diretora de planejamento da Força de Trabalho do Ministério da Gestão, Maria Aparecida Chagas, fala do impacto da iniciativa.
4: É uma forma, né, da administração pública contribuir para a trajetória formativa dessas pessoas, para auxiliar essas pessoas no mundo do trabalho, para auxiliar essas pessoas a entenderem quais são os códigos, a forma de atuação que é o trabalho.
3: Marcelo Barbosa, da representação estudantil da Coordenação Nacional de Articulação das Comunidades Negras Rurais Quilombolas, argumenta que ter melhores chances de acessar o estágio é fundamental para esses estudantes.
5: Nós vemos uma realidade em que os estudantes precisam sair dos seus territórios para irem para a cidade para fazerem universidade. E esse auxílio financeiro das bolsas vai ajudar na permanência desses estudantes.
3: Braulina, do povo Baniuá, faz doutorado na Universidade de Brasília e comemorou a reserva de vagas em estágios como uma oportunidade de melhoria profissional para parentes de todas as etnias indígenas.
6: Para que a gente tenha mais parentes qualificados na sua área e que tenham parentes com experiência no estágio e em outros lugares. É o primeiro passo de muito sonho que vem